unanimidade e viu aprovadas pelos sócios as contas de 2025. Durante a reunião, Gilberto Coimbra voltou a apelar ao aparecimento de novos candidatos à liderança do clube, mas explicou que decidiu recandidatar-se por pretender acompanhar o arranque da construção da Academia de Futebol em Andorra.

0: Liga de Futebol. 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
2: 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Previsão do estado do tempo para as próximas 24 horas. O Instituto Português de Mar e da Atmosfera está a prever para o Distrito de Viseu céu pouco nublado, apresentando períodos de maior nubosidade e possibilidade de ocorrência de aguaceiros fracos no interior norte e centro. O IDMA está ainda a prever vento fraco, soprando fraco a moderado nas terras altas e uma pequena subida das temperaturas, com o mercúrio dos termómetros a chegar aos 27 graus de máxima e a mínima a registrar valores perto dos 14 graus no Distrito de Viseu.
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2: 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Primeiros minutos desta emissão Superestação na Estação Oficial de Viseu. Som de abertura na antena da Estação Diária 96.8. Abrimos com som português e para ouvir com a máxima atenção, veio uma supernova. Fica por aí, até já.
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0: 7-10, Carlos Manuel Costa. Estamos de regresso e praticamente a finalizar mais uma hora de emissão na Estação Diária. Estação Oficial de Viseu. Carlos Manuel Costa, na Estação Diária. Tudo a postos para que possamos saber as novidades que irão ter desenvolvimento logo após o sinal horário. Reservamos para o final desta edição os títulos que irão destacar-se no Diário da Estação. De segunda a domingo.
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1: Soltas da Estação, as informações mais relevantes e recentes sobre os artistas da moda, aqueles que estão durante todo o dia em 96.8. 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Deixa-te ficar.

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3: Estás na Estação Diária e estás muito bem, com a redação a chamar a atenção, que vem aí a informação do desporto. Só para quem quer estar por dentro do mundo desportivo, não perca.

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3: São estes alguns dos temas que vamos desenvolver no desporto da Estação Diária. O Académico de Viseu continua em estágio em Cádiz, Espanha, onde permanecerá até sábado e confirmou mais dois jogos de preparação para a nova época. O Tondela anunciou a contratação de mais dois reforços para a temporada na Liga 2 de Futebol, o avançado João Lima e o defesa Carraça. O futuro do defesa António Silva, natural de Penalva do Castelo, poderá passar por uma saída do Benfica neste mercado de transferências. O castrense Marco Menezes foi convocado pela Federação Portuguesa de Natação para o Campeonato da Europa de Natação Adaptada. Agora é só ficarem atentos ao desenvolvimento destes e outros temas no desporto da Estação Diária.
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2: O Académico de Viseu continua em estágio em Cádiz, em Espanha, onde vai estar ainda até sábado, e confirmou mais dois jogos de preparação para a nova época. A equipa orientada por Bruno Pinheiro vai enfrentar o Lynx de Gibraltar na tarde desta quarta-feira e os sauditas do Al-Fatah na manhã do dia seguinte. Entretanto, o Salto de Vigo anunciou também um jogo particular frente ao Académico Viseu, marcado para 29 de julho às 7 da tarde. Um jogo que vai ser à porta fechada da cidade desportiva A Fonteza, centro de treinos do clube espanhol. O Académico de Viseu anunciou também uma parceria com a DAZN, cuja marca vai passar a figurar numa das mangas dos equipamentos da equipa principal. O grupo Visabeira mantém-se como patrocinador principal. O Tondela anunciou a contratação de mais dois reforços para esta nova temporada na 2ª Liga de Futebol. O avançado João Lima e o defesa Carraça. O brasileiro João Lima, 26 anos, chega do Feirense, e o defesa-direito Carraça, de 31, estava de regresso ao Tondela depois de ter representado o Desportivo Chaves. Com estas contratações, o Tondela soma já 7 reforços para a nova época, depois de Richarlison Alves, Bruno Almeida, Zé Ricardo, Gaston Noveri e Carlão. O clube renovou ainda com Hélder Tavares, Bebeto e João Afonso. Entretanto, o lateral Rodrigo Conceição foi transferido para um clube polaco, um negócio que poderá render até 400 mil euros aos auriverdes. O futuro do defesa internacional português António Silva poderá passar por uma saída do Benfica neste mercado de transferências. De acordo com a imprensa desportiva, o atleta natural de Penalva de Castelo pretende iniciar um novo ciclo da carreira e a Premier League surge como destino mais provável. O Clube da Luz estará disposto para negociar a transferência por um valor na ordem dos 20 milhões de euros. O Bournemouth é um dos clubes mais interessados na contratação de António Silva. O jogador tem contrato com o Benfica até 2028, mas não terá mostrado vontade em renovar contrato, apesar da proposta que lhe foi apresentada pelo clube. A saída poderá acontecer já neste mercado de verão. O castrense Marco Menezes foi convocado pela Federação Portuguesa de Natação para o Campeonato Europa de Natação Adaptada. O atleta do Crasto, que compete na classe S11, junta-se a um grupo de 7 nadadores que vão representar Portugal na Turquia. O europeu vai decorrer entre 4 e 13 de setembro na cidade de Kocaeli. Além de Marco Menezes, a comitiva portuguesa conta com Ana Castro, Diogo Cancela, João Fidalgo, Ricardo Soares, Tomás Cordeiro e Susana Veiga. Estas e outras as notícias do desporto que atualizamos em estaçãodiariajornal.sapo.pt e também no site da Estação Diária Rádio em 968.fm.
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0: 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Previsão do estado do tempo para as próximas 24 horas. O Instituto Português do Mar e da Atmosfera está a prever para o Distrito de Viseu céu pouco nublado, apresentando períodos de maior nebulosidade e possibilidade de ocorrência de aguaceiros fracos no interior norte e centro. O IPMA está ainda a prever vento fraco, soprando fraco a moderado nas terras altas e uma pequena subida das temperaturas, com o mercúrio dos termómetros a chegar aos 27 graus de máxima e a mínima a registrar valores perto dos 14 graus no Distrito de Viseu.
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2: Mais uma pista de dança, o melhor do som house e eletrónica na Estação Diária. Só para quem gosta de batidas mais aceleradas. Lá mais para a frente, a seguir ao sinal horário das 23, temos 3 horas de emissão. Basta ficares bem ligado em 96.8 com a Estação Diária.
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0: 710, Carlos Manuel Costa. Bem-vindos a mais uma grande hora na Estação Diária, Estação Oficial de Viseu. Carlos Manuel Costa, na Estação Diária. Superestação com o som nacional sempre na abertura de cada hora. E para continuarmos em bom ritmo, Supernova, nos próximos minutos. De segunda a domingo.
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1: Estamos quase em cima da hora para dar lugar à informação que de meia em meia hora está aqui na Estação Diária. Fazemos uma pequena pausa na música para regressar logo a seguir aos comerciais. Fica por aí, até já.

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0: 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São estas algumas das notícias que vamos destacar na edição do dia do Diário da Estação. O comando da GNR de Viseu deteve 17 pessoas em flagrante delito entre 6 e 12 de julho no âmbito de ações de prevenção e combate à criminalidade, fiscalização e segurança rodoviária. O município de Viseu vai lançar a Rota V25, um novo projeto de valorização do território que propõe um percurso de cerca de 210 km pelas 25 freguesias do concelho. Uma mulher de 53 anos foi detida pela Guarda Nacional Republicana por suspeita de atear um foco de incêndio em área florestal no concelho de Viseu. Os sócios do Tondela reconduziram Gilberto Coimbra na presidência do clube para o biênio 2026-2028. Agora é só ficarem atentos ao desenvolvimento destes e outros temas no Diário da Estação.
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5: O Comando Territorial de Viseu da GNR confirmou a detenção de 17 pessoas em flagrante delito entre 6 e 12 de julho no âmbito das ações de prevenção e combate à criminalidade, fiscalização e segurança rodoviária. Entre os detidos, 9 foram por condução sob efeito de álcool, 3 por posse de armas, 2 por condução sem carta, 1 por incêndio florestal e os restantes por outros ilícitos. Durante a mesma operação, a GNR prendeu mais de 1.400 doses de cannabis e 9 plantas, ainda 7 doses de cocaína, 3 de haxixe, 2 réplicas de arma de fogo e uma arma branca. Na estrada foram registadas 328 infrações, destacando-se 47 por falta de inspeção periódica obrigatória e 30 por condução sob efeito de álcool. Ainda infrações ao nível da iluminação das viaturas, falta uso incorreto do cinto de segurança, falta de seguro, tacógrafos e utilização do telemóvel durante a condução. O município de Viseu vai lançar a Rota 25, um projeto de valorização do território que propõe um percurso de cerca de 210 km pelas 25 freguesias do concelho. Tem por objetivo dar a conhecer o património, a natureza, a cultura, a gastronomia e as tradições locais. A apresentação oficial está marcada para dia 18 de julho com a iniciativa Primeiros Quilómetros, organizada em parceria com a Junta de Freguesia e o Motoclube de Viseu. O projeto inclui ainda o passaporte V25, que permitirá aos participantes colecionar os carimbos das 25 freguesias ao longo do percurso. A Rota V25 foi concebida para ser feita ao longo de todo o ano e contará com o conjunto de iniciativas promovidas pelo município de Viseu para incentivar a descoberta e valorização das diferentes freguesias do concelho. Uma mulher com 53 anos foi detida pela GNR por suspeita de atear um foco de incêndio em área florestal do concelho de Viseu. Segundo o Comando Territorial da Guarda Nacional Republicana, a detenção ocorreu no sábado, depois de o posto de Viseu ter recebido um alerta a informar que a suspeita se encontrava retida por populares. Os militares deslocaram-se de imediato ao local e procederam à detenção da mulher. A suspeita terá utilizado um isqueiro e uma acendalha para iniciar o incêndio. As autoridades referem que o fogo não ganhou maiores dimensões devido à rápida intervenção dos populares. Os sócios do Desportivo de Tondela reconduziram Gilberto Coimbra da presidência do clube para o biênio 2026-2028. Em lista única, o dirigente foi reeleito por unanimidade e viu aprovadas pelos sócios as contas de 2025. Durante a reunião, Gilberto Coimbra voltou a apelar ao aparecimento de novos candidatos à liderança do clube, mas explicou que decidiu recandidatar-se por pretender acompanhar o arranque da construção da Academia de Futebol em Nandufe. O presidente revelou que estão reservados cerca de 4 milhões de euros para iniciar a obra, depois de ultrapassados vários obstáculos relacionados com licenças e burocracia. Na Assembleia Geral, o dirigente recordou ainda que o clube detém apenas 10% da SAD, sublinhando, no entanto, que os investidores espanhóis partilham com a direção do clube o objetivo do Tondela regressar à Primeira Liga de Futebol. 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

0: graus no distrito de Viseu.
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3: A Rádio Oficial de Viseu tem um espaço de 3 horas de emissão especialmente pensado para quem gosta do house e eletrónica. Pista de dança, contamos contigo.
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0: 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Até já.
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Estás na estação diária e estás muito bem. Abrimos com sons nacionais, música sem parar a toda a hora. A seguir tenho preparado para ti uma supernova. Superestação na estação oficial Viseu.

0: Carlos Manuel Costa. Aí estamos para mais uma grande hora de emissão na Estação Diária. Está já alinhada mais uma super malha em 9680. Carlos Manuel Costa, na Estação Diária. Para continuarmos em grande ritmo aqui em 9680, já a seguir vamos ficar com as outras da estação que estão a chegar à antena na Estação Diária, de segunda a domingo.
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1: Informação de meia e meia hora aqui na tua Estação Diária. Estamos quase em cima da hora para dar lugar ao desporto. São as notícias em destaque em 96.8. Fica por aí, até já.

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2: 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São estes alguns dos temas que vamos desenvolver no desporto da Estação Diária. O Académico de Viseu continua em estágio em Cádiz, Espanha, onde permanecerá até sábado e confirmou mais dois jogos de preparação para a nova época. O Tondela anunciou a contratação de mais dois reforços para a temporada na Liga 2 de Futebol, o avançado João Lima e o defesa Carraça. O futuro do defesa António Silva, natural de Penalva do Castelo, poderá passar por uma saída do Benfica neste mercado de transferências. O castrense Marco Menezes foi convocado pela Federação Portuguesa de Natação para o Campeonato da Europa de Natação Adaptada. Agora é só ficarem atentos ao desenvolvimento destes e outros temas no desporto da Estação Diária.
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5: O Académico de Viseu continua em estágio em Cádiz, em Espanha, onde vai estar ainda até sábado, e confirmou mais dois jogos de preparação para a nova época. A equipa orientada por Bruno Pinheiro vai enfrentar o Lynx de Gibraltar na tarde desta quarta-feira e os sauditas do Al-Fatah na manhã do dia seguinte. Entretanto, o Salto de Vigo anunciou também um jogo particular frente ao Académico Viseu, marcado para 29 de julho, às 7 da tarde. O jogo vai ser à porta fechada da cidade desportiva Afotesa, centro de treinos do clube espanhol. O Académico de Viseu anunciou também uma parceria com a DAZN, cuja marca vai passar a figurar numa das mangas dos equipamentos da equipa principal. O grupo Visabeira mantém-se como patrocinador principal. O Tondela anunciou a contratação de mais dois reforços para esta nova temporada na 2ª Liga de Futebol. O avançado João Lima e o defesa Carraça. O brasileiro João Lima, 26 anos, chega do Feirense, e o defesa-direito Carraça, de 31, estava de regresso ao Tondela depois de ter representado o Desportivo Chaves. Com estas contratações, o Tondela soma já 7 reforços para a nova época, depois de Richarlison Alves, Bruno Almeida, Zé Ricardo, Gaston Noveira e Carlão. O clube renovou ainda com Hélder Tavares, Bebeto e João Afonso. Entretanto, o lateral Rodrigo Conceição foi transferido para um clube polaco, um negócio que poderá render até 400 mil euros aos auriverdes. O futuro do defesa internacional português António Silva poderá passar por uma saída do Benfica neste mercado de transferências. De acordo com a imprensa desportiva, o atleta natural de Penalva de Castelo pretende iniciar um novo ciclo da carreira e a Premier League surge como destino mais provável. O Clube da Luz estará disposto para negociar a transferência por um valor na ordem dos 20 milhões de euros. O Bournemouth é um dos clubes mais interessados na contratação de António Silva. O jogador tem contrato com o Benfica até 2028, mas não terá mostrado vontade em renovar contrato, apesar da proposta que lhe foi apresentada pelo clube. A saída poderá acontecer já neste mercado de verão. O castrense Marco Menezes foi convocado pela Federação Portuguesa de Natação para o Campeonato da Europa de Natação Adaptada. O atleta do Crasto, que compete na classe S11, junta-se a um grupo de 7 nadadores que vão representar Portugal na Turquia. O europeu vai decorrer entre 4 e 13 de setembro na cidade de Kocaeli. Além de Marco Menezes, a comitiva portuguesa conta com Ana Castro, Diogo Cancela, João Fidalgo, Ricardo Soares, Tomás Cordeiro e Susana Veiga. Estas e outras as notícias do desporto que atualizamos em Estação Diária Jornal.sapo.pt e também no site da Estação Diária Rádio em 968.fm.
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6: 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Previsão do estado do tempo para as próximas 24 horas. O Instituto Português do Mar e da Atmosfera está a prever para o Distrito de Viseu céu pouco nublado, apresentando períodos de maior nubosidade e possibilidade de ocorrência de aguaceiros fracos no interior norte e centro. O IDMA está ainda a prever vento fraco, soprando fraco a moderado nas terras altas e uma pequena subida das temperaturas, com mercúrio nos termómetros a chegar aos 27 graus de máxima e a mínima a registrar valores perto dos 14 graus no Distrito de Viseu.
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0: 9, José Alberto Ribeiro. Olá, é com um especial prazer que estamos de volta. José Alberto Ribeiro, na Estação Diária. 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
0: 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São estas algumas das notícias que vamos destacar na edição do dia do Diário da Estação. O comando da GNR de Viseu deteve 17 pessoas em flagrante delito entre 6 e 12 de julho no âmbito de ações de prevenção e combate à criminalidade, fiscalização e segurança rodoviária. O município de Viseu vai lançar a Rota V25, um novo projeto de valorização do território que propõe um percurso de cerca de 210 km pelas 25 freguesias do concelho. Uma mulher de 53 anos foi detida pela Guarda Nacional Republicana por suspeita de atear um foco de incêndio em área florestal no concelho de Viseu. Os sócios do Tondela reconduziram Gilberto Coimbra na presidência do clube para o biênio 2026-2028. Agora é só ficarem atentos ao desenvolvimento destes e outros temas no Diário da Estação. 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
4: O Comando Territorial de Viseu da GNR confirmou a detenção de 17 pessoas em flagrante delito entre 6 e 12 de julho no âmbito das ações de prevenção e combate à criminalidade, fiscalização e segurança rodoviária. Entre os detidos, 9 foram por condução sob efeito de álcool, 3 por posse de armas, 2 por condução sem carta, 1 por incêndio florestal e os restantes por outros ilícitos. Durante a mesma operação, a GNR apreendeu mais de 1.400 doses de cannabis e 9 plantas, ainda 7 doses de cocaína, 3 de AX, 2 réplicas de arma de fogo e uma arma branca. Na estrada foram registadas 328 infrações, destacando-se 47 por falta de inspeção periódica obrigatória e 30 por condução sob efeito de álcool. Ainda infrações ao nível da iluminação das viaturas, falta uso incorreto do cinto de segurança, falta de seguro, tacógrafos e utilização do telemóvel durante a condução. O município de Viseu vai lançar a Rota 25, um projeto de valorização do território que propõe um percurso de cerca de 210 km pelas 25 freguesias do concelho. Tem por objetivo dar a conhecer o património, a natureza, a cultura, a gastronomia e as tradições locais. A apresentação oficial está marcada para dia 18 de julho, com a iniciativa Primeiros Quilómetros, organizada em parceria com a Junta de Freguesia e o Motoclube de Viseu. O projeto inclui ainda o passaporte V25, que permitirá aos participantes colecionar os carimbos das 25 freguesias ao longo do percurso. A Rota V25 foi concebida para ser feita ao longo de todo o ano e contará com um conjunto de iniciativas promovidas pelo município de Viseu para incentivar a descoberta e valorização das diferentes freguesias do concelho. Uma mulher com 53 anos foi detida pela GNR por suspeita de atear um foco de incêndio em área florestal do concelho de Viseu. Segundo o Comando Territorial da Guarda Nacional Republicana, a detenção ocorreu no sábado, depois de o posto de Viseu ter recebido um alerta a informar que a suspeita se encontrava retida por populares. Os militares deslocaram-se de imediato ao local e procederam à detenção da mulher. A suspeita terá utilizado um isqueiro e uma acendalha para iniciar o incêndio. As autoridades referem que o fogo não ganhou maiores dimensões devido à rápida intervenção dos populares. Os sócios do Desportivo de Tondela reconduziram Gilberto Coimbra da presidência do clube para o biênio 2026-2028. Em lista única, o dirigente foi reeleito por unanimidade e viu aprovadas pelos sócios as contas de 2025. Durante a reunião, Gilberto Coimbra voltou a apelar ao aparecimento de novos candidatos à liderança do clube, mas explicou que decidiu recandidatar-se por pretender acompanhar o arranque da construção da Academia de Futebol em Nanduf. O presidente revelou que estão reservados cerca de 4 milhões de euros para iniciar a obra, depois de ultrapassados vários obstáculos relacionados com licenças e burocracia. Na Assembleia Geral, o dirigente recordou ainda que o clube detém apenas 10% da SAD, sublinhando, no entanto, que os investidores espanhóis partilham com a direção do clube o objetivo do Tondela regressar à Primeira Liga de Futebol. 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
1: 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Previsão do estado do tempo para as próximas 24 horas. O Instituto Português do Mar e da Atmosfera está a prever para o Distrito de Viseu céu pouco nublado, apresentando períodos de maior nebulosidade e possibilidade de ocorrência de aguaceiros fracos no interior norte e centro. O IDMA está ainda a prever vento fraco, soprando fraco a moderado nas terras altas e uma pequena subida das temperaturas, com mercúrio nos termómetros a chegar aos 27 graus de máxima e a mínima a registrar valores perto dos 14 graus no Distrito de Viseu.
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3: Bem-vindo à Estação Diária. Abrimos este espaço de emissão a ouvir som português e para iniciarmos como tu gostas, vem uma supernova. Fica atento em 96.8, antena 9680. Eu volto já a seguir. Até já.

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0: 10 13, José Alberto Ribeiro. Ora, estamos nós de novo em 9680. José Alberto Ribeiro, na Estação Diária. 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De segunda a domingo.
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7: São estes alguns dos temas que vamos desenvolver no Desporto da Estação Diária. O Académico de Viseu continua em estágio em Cádiz, Espanha, onde permanecerá até sábado e confirmou mais dois jogos de preparação para a nova época. O Tondela anunciou a contratação de mais dois reforços para a temporada na Liga 2 de Futebol, o avançado João Lima e o defesa Carraça. O futuro do defesa António Silva, natural de Penalva do Castelo, poderá passar por uma saída do Benfica neste mercado de transferências. O castrense Marco Menezes foi convocado pela Federação Portuguesa de Natação para o Campeonato da Europa de Natação Adaptada. Agora é só ficarem atentos ao desenvolvimento destes e outros temas no Desporto da Estação Diária.
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2: O Académico de Viseu continua em estágio em Cádiz, em Espanha, onde vai estar ainda até sábado, e confirmou mais 2 jogos de preparação para a nova época. A equipa orientada por Bruno Pinheiro vai enfrentar o Lynx de Gibraltar na tarde desta quarta-feira e os sauditas do Al-Fatah na manhã do dia seguinte. Entretanto, o Salto de Vigo anunciou também um jogo particular frente ao Académico Viseu, marcado para 29 de julho às 7 da tarde. Um jogo vai ser à porta fechada da cidade desportiva Afontesa, centro de treinos do clube espanhol. O Académico de Viseu anunciou também uma parceria com a DAZN, cuja marca vai passar a figurar numa das mangas dos equipamentos da equipa principal. O grupo Visabeira mantém-se como patrocinador principal. O Tondela anunciou a contratação de mais 2 reforços para esta nova temporada na 2ª Liga de Futebol. O avançado João Lima e o defesa Carraça. O brasileiro João Lima, 26 anos, chega do Feirense, e o defesa direito Carraça, de 31, estava de regresso ao Tondela depois de ter representado o Desportivo Chaves. Com estas contratações, o Tondela soma já 7 reforços para a nova época, depois de Richarlison Alves, Bruno Almeida, Zé Ricardo, Gaston Noveira e Carlão. O clube renovou ainda com Hélder Tavares, Bebeto e João Afonso. Entretanto, o lateral Rodrigo Conceição foi transferido para o clube polaco, um negócio que poderá render até 400 mil euros aos auriverdes. O futuro do defesa internacional português António Silva poderá passar por uma saída do Benfica neste mercado de transferências. De acordo com a imprensa desportiva, o atleta natural de Penalva de Castelo pretende iniciar um novo ciclo da carreira e a Premier League surge como destino mais provável. O Clube da Luz estará disposto para negociar a transferência por um valor na ordem dos 20 milhões de euros. O Bournemouth é um dos clubes mais interessados na contratação de António Silva. O jogador tem contrato com o Benfica até 2028, mas não terá mostrado vontade em renovar o contrato, apesar da proposta que lhe foi apresentada pelo clube. A saída poderá acontecer já neste mercado de verão. O castrense Marco Menezes foi convocado pela Federação Portuguesa de Natação para o Campeonato da Europa de Natação Adaptada. O atleta do Crasto, que compete na classe S11, junta-se a um grupo de 7 nadadores que vão representar Portugal na Turquia. O europeu vai decorrer entre 4 e 13 de setembro na cidade de Kocaeli. Além de Marco Menezes, a comitiva portuguesa conta com Ana Castro, Diogo Cancela, João Fidalgo, Ricardo Soares, Tomás Cordeiro e Susana Veiga. Estas e outras as notícias do desporto que atualizamos em Estação Diária Jornal.sapo.pt e também no site da Estação Diária Rádio em 968.fm.
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1: 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Previsão do estado do tempo para as próximas 24 horas. O Instituto Português de Mar e da Atmosfera está a prever para o Distrito de Viseu céu pouco nublado, apresentando períodos de maior nubosidade e possibilidade de ocorrência de aguaceiros fracos no interior norte e centro. O IDMA está ainda a prever vento fraco, superando fraco a moderado nas terras altas e uma pequena subida das temperaturas, com o mercúrio dos termómetros a chegar aos 27 graus de máxima e a mínima a registrar valores perto dos 14 graus no Distrito de Viseu.
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0: 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São estas algumas das notícias que vamos destacar na edição do dia do Diário da Estação. O comando da GNR de Viseu deteve 17 pessoas em flagrante delito entre 6 e 12 de julho no âmbito de ações de prevenção e combate à criminalidade, fiscalização e segurança rodoviária. O município de Viseu vai lançar a Rota V25, um novo projeto de valorização do território que propõe um percurso de cerca de 210 km pelas 25 freguesias do concelho. Uma mulher de 53 anos foi detida pela Guarda Nacional Republicana por suspeita de atear um foco de incêndio em área florestal no concelho de Viseu. Os sócios do Tondela reconduziram Gilberto Coimbra na presidência do clube para o biênio 2026-2028. Agora é só ficarem atentos ao desenvolvimento destes e outros temas no Diário da Estação. 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
3: 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O Comando Territorial de Viseu da GNR confirmou a detenção de 17 pessoas em flagrante delito entre 6 e 12 de julho no âmbito das ações de prevenção e combate à criminalidade, fiscalização e segurança rodoviária. Entre os detidos, 9 foram por condução sob efeito de álcool, 3 por posse de armas, 2 por condução sem carta, 1 por incêndio florestal e os restantes por outros ilícitos. Durante a mesma operação, a GNR apreendeu mais de 1.400 doses de cannabis e 9 plantas, ainda 7 doses de cocaína, 3 de haxixe, 2 réplicas de arma de fogo e uma arma branca. Na estrada foram registadas 328 infrações, destacando-se 47 por falta de inspeção periódica obrigatória e 30 por condução sob efeito de álcool. Ainda infrações ao nível da iluminação das viaturas, falta ou uso incorreto do cinto de segurança, falta de seguro, tacógrafos e utilização do telemóvel durante a condução. O município de Viseu vai lançar a Rota 25, um projeto de valorização do território que propõe um percurso de cerca de 210 km pelas 25 freguesias do concelho. Tem por objetivo dar a conhecer o património, a natureza, a cultura, a gastronomia e as tradições locais. A apresentação oficial está marcada para dia 18 de julho com a iniciativa Primeiros Quilómetros, organizada em parceria com a Junta de Freguesia e o Motoclube de Viseu. O projeto inclui ainda o passaporte V25, que permitirá aos participantes colecionar os carimbos das 25 freguesias ao longo do percurso. A Rota V25 foi concebida para ser feita ao longo de todo o ano e contará com um conjunto de iniciativas promovidas pelo município de Viseu para incentivar a descoberta e valorização das diferentes freguesias do concelho. Uma mulher com 53 anos foi detida pela GNR por suspeita de atear um foco de incêndio em área florestal do concelho de Viseu. Segundo o Comando Territorial da Guarda Nacional Republicana, a detenção ocorreu no sábado, depois de o posto de Viseu ter recebido um alerta a informar que a suspeita se encontrava retida por populares. Os militares deslocaram-se de imediato ao local e procederam à detenção da mulher. A suspeita terá utilizado um isqueiro e uma acendalha para iniciar o incêndio. As autoridades referem que o fogo não ganhou maiores dimensões devido à rápida intervenção dos populares. Os sócios do Desportivo de Tondela reconduziram Gilberto Coimbra na presidência do clube para o biênio 2026-2028. Em lista única, o dirigente foi reeleito por unanimidade e viu aprovadas pelos sócios as contas de 2025. Durante a reunião, Gilberto Coimbra voltou a apelar ao aparecimento de novos candidatos à liderança do clube, mas explicou que decidiu recandidatar-se por pretender acompanhar o arranque da construção da Academia de Futebol em Nanduf. O presidente revelou que estão reservados cerca de 4 milhões de euros para iniciar a obra, depois de ultrapassados vários obstáculos relacionados com licenças e burocracia. Na Assembleia Geral, o dirigente recordou ainda que o clube detém apenas 10% da SAD, sublinhando, no entanto, que os investidores espanhóis partilham com a direção do clube o objetivo do Tondela regressar à Primeira Liga de Futebol. Atualizamos toda a informação em estaçãodiariajornal.sapo.pt, notícias também no site da Estação Diária Rádio em 908.fm. 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
2: 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Previsão do estado do tempo para as próximas 24 horas. O Instituto Português de Mar e da Atmosfera está a prever para o Distrito de Viseu céu pouco nublado, apresentando períodos de maior nebulosidade e possibilidade de ocorrência de aguaceiros fracos no interior norte e centro. O IDMA está ainda a prever vento fraco, superando fraco a moderado nas terras altas e uma pequena subida das temperaturas, com o mercúrio dos termómetros a chegar aos 27 graus de máxima e a mínima a registrar valores perto dos 14 graus no Distrito de Viseu.
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4: Estamos aí de regresso para quem segue regularmente a Estação Oficial de Viseu. Ouvimos Tuga da Estação na Estação Diária. Supernova é o som que iremos recomendar já de seguida. Até já!
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0: Sessão diária. Boa noite. Presta atenção à faixa que te vamos revelar em 96.8. Soltas da estação. Som que sabemos que bate no mercado e que também recomendamos. Fiquem bem, fiquem por aí.
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0: Estação Diária, boa noite. Atualizamos os principais títulos das notícias de caráter desportivo. Vêm os comerciais e o bloco de informação. Voltaremos para a segunda meia hora com muito mais energia. Fiquem bem.
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7: São estes alguns dos temas que vamos desenvolver no desporto da Estação Diária. O Académico de Viseu continua em estágio em Cádiz, Espanha, onde permanecerá até sábado e confirmou mais 2 jogos de preparação para a nova época. O Tondela anunciou a contratação de mais 2 reforços para a temporada na Liga 2 de Futebol, o avançado João Lima e o defesa Carraça. O futuro do defesa António Silva, natural de Penalva do Castelo, poderá passar por uma saída do Benfica neste mercado de transferências. O castrense Marco Menezes foi convocado pela Federação Portuguesa de Natação para o Campeonato da Europa de Natação Adaptada. Agora é só ficarem atentos ao desenvolvimento destes e outros temas no desporto da Estação Diária.
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4: Já a seguir, bloco de informação desportiva às 4h30.
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5: O Académico de Viseu continua em estágio em Cádiz, em Espanha, onde vai estar ainda até sábado, e confirmou mais dois jogos de preparação para a nova época. A equipa orientada por Bruno Pinheiro vai enfrentar o Lynx de Gibraltar na tarde desta quarta-feira e os sauditas do Al-Fatah na manhã do dia seguinte. Entretanto, o Salto de Vigo anunciou também um jogo particular frente ao Académico Viseu, marcado para 29 de julho às 7 da tarde. Um jogo que vai ser à porta fechada da cidade desportiva A Fonteza, centro de treinos do clube espanhol. O Académico de Viseu anunciou também uma parceria com a DAZN, cuja marca vai passar a figurar numa das mangas dos equipamentos da equipa principal. O grupo Visabeira mantém-se como patrocinador principal. O Tondela anunciou a contratação de mais dois reforços para esta nova temporada na 2ª Liga de Futebol. O avançado João Lima e o defesa Carraça. O brasileiro João Lima, 26 anos, chega no Feirense, e o defesa direito Carraça, de 31, estava de regresso ao Tondela depois de ter representado o Desportivo Chaves. Com estas contratações, o Tondela soma já 7 reforços para a nova época, depois de Richarlison Alves, Bruno Almeida, Zé Ricardo, Gaston Noveri e Carlão. O clube renovou ainda com Hélder Tavares, Bebeto e João Afonso. Entretanto, o lateral Rodrigo Conceição foi transferido para um clube polaco, um negócio que poderá render até 400 mil euros aos auriverdes. O futuro do defesa internacional português António Silva poderá passar por uma saída do Benfica neste mercado de transferências. De acordo com a imprensa desportiva, o atleta natural de Penalva de Castelo pretende iniciar um novo ciclo da carreira e a Premier League surge como destino mais provável. O Clube da Luz estará disposto para negociar a transferência por um valor na ordem dos 20 milhões de euros. O Bournemouth é um dos clubes mais interessados na contratação de António Silva. O jogador tem contrato com o Benfica até 2028, mas não terá mostrado vontade em renovar contrato, apesar da proposta que lhe foi apresentada pelo clube. A saída poderá acontecer já neste mercado de verão. O castrense Marco Menezes foi convocado pela Federação Portuguesa de Natação para o Campeonato Europa de Natação Adaptada. O atleta do Crasto, que compete na classe S11, junta-se a um grupo de 7 nadadores que vão representar Portugal na Turquia. O europeu vai decorrer entre 4 e 13 de setembro na cidade de Kocaeli. Além de Marco Menezes, a comitiva portuguesa conta com Ana Castro, Diogo Cancela, João Fidalgo, Ricardo Soares, Tomás Cordeiro e Susana Veiga. Estas e outras as notícias do desporto que atualizamos em estaçãodiariajornal.sapo.pt e também no site da Estação Diária Rádio em 968.fm.
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6: 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Previsão do estado do tempo para as próximas 24 horas. O Instituto Português de Mar e da Atmosfera está a prever para o Distrito de Viseu céu pouco nublado, apresentando períodos de maior nebulosidade e possibilidade de ocorrência de aguaceiros fracos no interior norte e centro. O IDMA está ainda a prever vento fraco, soprando fraco a moderado nas terras altas e uma pequena subida das temperaturas, com o mercúrio dos termómetros a chegar aos 27 graus de máxima e a mínima a registrar valores perto dos 14 graus no Distrito de Viseu.
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1: Malha, pista de dança, no melhor house do FM. Fica aí com mais um remix para ouvir mais logo. Depois das 23, já sabes, 3 horas com super músicas para escutares na Estação Diária.
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0: 19:22. Rui Moreira. Iniciamos este espaço de emissão com o som nacional em 96.8. Rui Moreira, na Estação Diária. Pesquisámos na playlist da Estação Diária e conseguimos achar os melhores sons clássicos, músicas que nos anos 80 e 90 batiam bem a sério na rádio, de segunda a domingo.
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1: Boa noite. Estão aí os super clássicos na estação diária. Vamos recordar algumas das malhas que regularmente tocavam na rádio em 96.8. Fiquem muito bem, até já.
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Estação Diária, boa noite. Praticamente no final de hora, altura para fazermos mais uma pausa na música e darmos a conhecer os títulos do Diário da Estação. Ainda antes de encerrarmos a hora, vêm os comerciais. Depois do sinal horário, voltamos para mais uma hora na Estação Diária.

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0: 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São estes alguns dos temas que vamos envolver no desporto da Estação Diária. O Académico de Viseu deverá disputar à porta fechada o jogo da primeira jornada da Primeira Liga frente ao Benfica no Estádio da Luz, já que os encarnados foram sancionados com um encontro sem público pela Autoridade para a Prevenção e o Combate à Violência no Desporto. João Pinheiro vai voltar a apitar no Mundial 2026 e torna-se o terceiro árbitro português de sempre a dirigir 3 jogos numa fase final de um Campeonato do Mundo. A guarda-redes Matilde Águas e a defesa central de Matilde Neves são mais 2 jogadoras confirmadas para o plantel sub-19 do Tondela, que esta temporada se vai estrear na 2ª Divisão Nacional Feminina de Futebol. O Tondela perdeu o primeiro teste pré-época com uma derrota em Fave por 1-0. Agora é só ficarem atentos ao desenvolvimento destes e outros temas no desporto da Estação Diária. 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

0: 5 horas.
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2: 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O Comando Territorial de Viseu da GNR confirmou a detenção de 17 pessoas em flagrante delito entre 6 e 12 de julho no âmbito das ações de prevenção e combate à criminalidade, fiscalização e segurança rodoviária. Entre os detidos, 9 foram por condução sob efeito de álcool, 3 por posse de armas, 2 por condução sem carta, 1 por incêndio florestal e os restantes por outros ilícitos. Durante a mesma operação, a GNR apreendeu mais de 1.400 doses de cannabis e 9 plantas, ainda 7 doses de cocaína, 3 de haxixe, 2 réplicas de arma de fogo e uma arma branca. Na estrada foram registadas 328 infrações, destacando-se 47 por falta de inspeção periódica obrigatória e 30 por condução sob efeito de álcool. Ainda infrações ao nível da iluminação das viaturas, falta uso incorreto do cinto de segurança, falta de seguro, tacógrafos e utilização do telemóvel durante a condução. O município de Viseu vai lançar a Rota 25, um projeto de valorização do território que propõe um percurso de cerca de 210 km pelas 25 freguesias do concelho. Tem por objetivo dar a conhecer o património, a natureza, a cultura, a gastronomia e as tradições locais. A apresentação oficial está marcada para dia 18 de julho com a iniciativa Primeiros Quilómetros, organizada em parceria com a Junta de Freguesia e o Motoclube de Viseu. O projeto inclui ainda o passaporte V25, que permitirá aos participantes colecionar os carimbos das 25 freguesias ao longo do percurso. A Rota V25 foi concebida para ser feita ao longo de todo o ano e contará com um conjunto de iniciativas promovidas pelo município de Viseu para incentivar a descoberta e valorização das diferentes freguesias do concelho. Uma mulher com 53 anos foi detida pela GNR por suspeita de atear um foco de incêndio em área florestal do concelho de Viseu. Segundo o Comando Territorial da Guarda Nacional Republicana, a detenção ocorreu no sábado, depois de o posto de Viseu ter recebido um alerta a informar que a suspeita se encontrava retida por populares. Os militares deslocaram-se de imediato ao local e procederam à detenção da mulher. A suspeita terá utilizado um chiqueiro e uma acendalha para iniciar o incêndio. As autoridades referem que o fogo não ganhou maiores dimensões devido à rápida intervenção dos populares. Os sócios do Desportivo de Tondela reconduziram Gilberto Coimbra da presidência do clube para o biênio 2026-2028. Em lista única, o dirigente foi reeleito por unanimidade e viu aprovadas pelos sócios as contas de 2025. Durante a reunião, Gilberto Coimbra voltou a apelar ao aparecimento de novos candidatos à liderança do clube, mas explicou que decidiu recandidatar-se por pretender acompanhar o arranque da construção da Academia de Futebol em Nanduvo. O presidente revelou que estão reservados cerca de 4 milhões de euros para iniciar a obra, depois de ultrapassados vários obstáculos relacionados com licenças e burocracia. Na Assembleia Geral, o dirigente recordou ainda que o clube detém apenas 10% da SAD, sublinhando, no entanto, que os investidores espanhóis partilham com a direção do clube o objetivo do Tondela regressar à Primeira Liga de Futebol. Atualizamos toda a informação em Estação Diária Jornal.sapo.pt, notícias também no site da Estação Diária Rádio em 908.fm. 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
1: 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Previsão do estado do tempo para as próximas 24 horas. O Instituto Português do Mar e da Atmosfera está a prever para o Distrito de Viseu céu pouco nublado, apresentando períodos de maior nubosidade e possibilidade de ocorrência de aguaceiros fracos no interior norte e centro. O IDMA está ainda a prever vento fraco, soprando fraco a moderado nas terras altas e uma pequena subida das temperaturas, com o mercúrio dos termómetros a chegar aos 27 graus de máxima e a mínima a registrar valores perto dos 14 graus no Distrito de Viseu.
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3: Ora, estamos nós para vos dar as boas-vindas para mais uma hora Superestação. E para continuarmos sem parar, Malha Supernova, na antena da Estação Diária.
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0: Sessão diária. Boa noite. Passamos para as soltas da estação e recordamos alguns dos momentos mais marcantes na antena da estação diária. Estação Oficial de Viseu. Até já.
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1: Atualizamos os principais títulos do desporto, informação que vai para o ar logo a seguir ao bloco dos comerciais. Estaremos de novo convosco para avançarmos para a segunda meia hora desta emissão.
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4: Estação Diária. São estes alguns dos temas que vamos desenvolver no desporto da Estação Diária. O Académico de Viseu continua em estágio em Cádiz, Espanha, onde permanecerá até sábado e confirmou mais dois jogos de preparação para a nova época. O Tondela anunciou a contratação de mais dois reforços para a temporada na Liga 2 de Futebol, o avançado João Lima e o defesa Carraça. O futuro do defesa António Silva, natural de Penalva do Castelo, poderá passar por uma saída do Benfica neste mercado de transferências. O castrense Marco Menezes foi convocado pela Federação Portuguesa de Natação para o Campeonato da Europa de Natação Adaptada. Agora é só ficarem atentos ao desenvolvimento destes e outros temas no desporto da Estação Diária.
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4: O Académico de Viseu continua em estágio em Cádiz, em Espanha, onde vai estar ainda até sábado, e confirmou mais dois jogos de preparação para a nova época. A equipa orientada por Bruno Pinheiro vai enfrentar o Lynx de Gibraltar na tarde desta quarta-feira e os sauditas do Al-Fatah na manhã do dia seguinte. Entretanto, o Celta de Vigo anunciou também um jogo particular frente ao Académico Viseu, marcado para 29 de julho às 7 da tarde. O jogo vai ser à porta fechada da cidade desportiva Afotesa, centro de treinos do clube espanhol. O Académico de Viseu anunciou também uma parceria com a DAZN, cuja marca vai passar a figurar numa das mangas dos equipamentos da equipa principal. O grupo Visabeira mantém-se como patrocinador principal. O Tondela anunciou a contratação de mais dois reforços para esta nova temporada na 2ª Liga de Futebol. O avançado João Lima e o defesa Carraça. O brasileiro João Lima, 26 anos, chega do Feirense, e o defesa-direito Carraça, de 31, estava de regresso ao Tondela depois de ter representado o Desportivo Chaves. Com estas contratações, o Tondela soma já 7 reforços para a nova época, depois de Richarlison Alves, Bruno Almeida, Zé Ricardo, Gaston Nover e Carlão. O clube renovou ainda com Hélder Tavares, Bebeto e João Afonso. Entretanto, o lateral Rodrigo Conceição foi transferido para o clube polaco, um negócio que poderá render até 400 mil euros aos auriverdes. O futuro do defesa internacional português António Silva poderá passar por uma saída do Benfica neste mercado de transferências. De acordo com a imprensa desportiva, o atleta natural de Penalva de Castelo pretende iniciar um novo ciclo da carreira e a Premier League surge como destino mais provável. O Clube da Luz estará disposto para negociar a transferência por um valor na ordem dos 20 milhões de euros. O Bournemouth é um dos clubes mais interessados na contratação de António Silva. O jogador tem contrato com o Benfica até 2028, mas não terá mostrado vontade em renovar contrato, apesar da proposta que lhe foi apresentada pelo clube. A saída poderá acontecer já neste mercado de verão. O castrense Marco Menezes foi convocado pela Federação Portuguesa de Natação para o Campeonato Europa de Natação Adaptada. O atleta do Crasto, que compete na classe S11, junta-se a um grupo de 7 nadadores que vão representar Portugal na Turquia. O europeu vai decorrer entre 4 e 13 de setembro na cidade de Kocaeli. Além de Marco Menezes, a comitiva portuguesa conta com Ana Castro, Diogo Cancela, João Fidalgo, Ricardo Soares, Tomás Cordeiro e Susana Veiga. Estas e outras as notícias do desporto que atualizamos em Estação Diária Jornal.sapo.pt e também no site da Estação Diária Rádio em 968.fm.
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0: 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Previsão do estado do tempo para as próximas 24 horas. O Instituto Português do Mar e da Atmosfera está a prever para o Distrito de Viseu céu pouco nublado, apresentando períodos de maior nubosidade e possibilidade de ocorrência de aguaceiros fracos no interior norte e centro. O IPMA está ainda a prever vento fraco, soprando fraco a moderado nas terras altas e uma pequena subida das temperaturas, com o mercúrio dos termómetros a chegar aos 27 graus de máxima e a mínima a registrar valores perto dos 14 graus no Distrito de Viseu.
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0: Francês, Carlos Manuel Costa. Para já deixámos o Som Nacional abrir a hora. Vamos seguir em frente com mais um tema em destaque. Carlos Manuel Costa, na Estação Diária. 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

Fiquem muito bem na Estação Oficial de Viseu. 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
1: Cumprimos mais uma hora de emissão. Está aí a altura de revelarmos os principais títulos do Diário da Estação. Tudo a postos para que possamos saber as novidades que irão ter desenvolvimento logo após o sinal horário. Não percam as notícias. Prometemos regressar em força. Fiquem bem.
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6: São estes alguns dos temas que vamos desenvolver no Desporto da Estação Diária. O Académico de Viseu deverá disputar à porta fechada o jogo da primeira jornada da Primeira Liga frente ao Benfica no Estádio da Luz, já que os encarnados foram sancionados com o encontro sem público pela Autoridade para a Prevenção e o Combate à Violência no Desporto. João Pinheiro vai voltar a apitar no Mundial 2026 e torna-se o terceiro árbitro português de sempre a dirigir 3 jogos numa fase final de um Campeonato do Mundo. A guarda-redes Matilde Águas e a defesa central de Matilde Neves são mais 2 jogadoras confirmadas para o plantel sub-19 do Tondela, que esta temporada se vai estrear na 2ª Divisão Nacional Feminina de Futebol. O Tondela perdeu o primeiro teste de pré-época com uma derrota em Fave por 1-0. Agora é só ficarem atentos ao desenvolvimento destes e outros temas no Desporto da Estação Diária.
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0: 6 horas.
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3: 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O Comando Territorial de Viseu da GNR confirmou a detenção de 17 pessoas em flagrante delito entre 6 e 12 de julho no âmbito das ações de prevenção e combate à criminalidade, fiscalização e segurança rodoviária. Entre os detidos, 9 foram por condução sob efeito de álcool, 3 por posse de armas, 2 por condução sem carta, 1 por incêndio florestal e os restantes por outros ilícitos. Durante a mesma operação, a GNR apreendeu mais de 1.400 doses de cannabis e 9 plantas, ainda 7 doses de cocaína, 3 de haxixe, 2 réplicas de arma de fogo e uma arma branca. Na estrada foram registadas 328 infrações, destacando-se 47 por falta de inspeção periódica obrigatória e 30 por condução sob efeito de álcool. Ainda infrações ao nível da iluminação das viaturas, falta ou uso incorreto do cinto de segurança, falta de seguro, tacógrafos e utilização do telemóvel durante a condução. O município de Viseu vai lançar a Rota 25, um projeto de valorização do território que propõe um percurso de cerca de 210 km pelas 25 freguesias do concelho. Tem por objetivo dar a conhecer o património, a natureza, a cultura, a gastronomia e as tradições locais. A apresentação oficial está marcada para dia 18 de julho com a iniciativa Primeiros Quilómetros, organizada em parceria com a Junta de Freguesia e o Motoclube de Viseu. O projeto inclui ainda o passaporte V25, que permitirá aos participantes colecionar os carimbos das 25 freguesias ao longo do percurso. A Rota V25 foi concebida para ser feita ao longo de todo o ano e contará com um conjunto de iniciativas promovidas pelo município de Viseu para incentivar a descoberta e valorização das diferentes freguesias do concelho. Uma mulher com 53 anos foi detida pela GNR por suspeita de atear um foco de incêndio em área florestal do concelho de Viseu. Segundo o Comando Territorial da Guarda Nacional Republicana, a detenção ocorreu no sábado, depois de o posto de Viseu ter recebido um alerta a informar que a suspeita se encontrava retida por populares. Os militares deslocaram-se de imediato ao local e procederam à detenção da mulher. A suspeita terá utilizado um isqueiro e uma acendalha para iniciar o incêndio. As autoridades referem que o fogo não ganhou maiores dimensões devido à rápida intervenção dos populares. Os sócios do Desportivo de Tondela reconduziram Gilberto Coimbra na presidência do clube para o biênio 2026-2028. Em lista única, o dirigente foi reeleito por unanimidade e viu aprovadas pelos sócios as contas de 2025. Durante a reunião, Gilberto Coimbra voltou a apelar ao aparecimento de novos candidatos à liderança do clube, mas explicou que decidiu recandidatar-se por pretender acompanhar o arranque da construção da Academia de Futebol em Nanduf. O presidente revelou que estão reservados cerca de 4 milhões de euros para iniciar a obra, depois de ultrapassados vários obstáculos relacionados com licenças e burocracia. Na Assembleia Geral, o dirigente recordou ainda que o clube detém apenas 10% da SAD, sublinhando, no entanto, que os investidores espanhóis partilham com a direção do clube o objetivo do Tondela regressar à Primeira Liga de Futebol. 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
1: 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Previsão do estado do tempo para as próximas 24 horas. O Instituto Português do Mar e da Atmosfera está a prever para o Distrito de Viseu céu pouco nublado, apresentando períodos de maior nubosidade e possibilidade de ocorrência de aguaceiros fracos no interior norte e centro. O IPMA está ainda a prever vento fraco, superando fraco a moderado nas terras altas e uma pequena subida das temperaturas, com o mercúrio dos termómetros a chegar aos 27 graus de máxima e a mínima a registrar valores perto dos 14 graus no Distrito de Viseu.
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0: Aí estamos nós de volta, para que possas ficar por dentro do que mais importante vai acontecendo na Estação Diária.
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3: Som de abertura é mais um espaço de emissão na Estação Diária. Começamos com o Super Malha Tuga e para que possamos prosseguir nesta edição supernova. Nos próximos minutos há mais música na Estação Oficial de Viseu. Fiquem bem.
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0: Boa noite. Avançamos para as soltas da estação e recordamos alguns dos momentos mais marcantes na antena da Estação Diária. Estação Oficial de Viseu. Até já.
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1: Quase em cima da meia hora para dar um espaço de emissão ao desporto na Estação Diária. Informação que vai para o ar logo a seguir aos destaques e ao bloco comercial na antena da Estação Oficial de Viseu. Até já.
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8: São estes alguns dos temas que vamos desenvolver no desporto da Estação Diária. O Académico de Viseu continua em estágio em Cádiz, Espanha, onde permanecerá até sábado e confirmou mais dois jogos de preparação para a nova época. O Tondela anunciou a contratação de mais dois reforços para a temporada na Liga 2 de Futebol, o avançado João Lima e o defesa Carraça. O futuro do defesa António Silva, natural de Penalva do Castelo, poderá passar por uma saída do Benfica neste mercado de transferências. O castrense Marco Menezes foi convocado pela Federação Portuguesa de Natação para o Campeonato da Europa de Natação Adaptada. Agora é só ficarem atentos ao desenvolvimento destes e outros temas no desporto da Estação Diária.
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4: O Académico de Viseu continua em estágio em Cádiz, em Espanha, onde vai estar ainda até sábado, e confirmou mais dois jogos de preparação para a nova época. A equipa orientada por Bruno Pinheiro vai enfrentar o Lynx de Gibraltar na tarde desta quarta-feira e os sauditas do Al-Fatah na manhã do dia seguinte. Entretanto, o Celta de Vigo anunciou também um jogo particular frente ao Académico Viseu, marcado para 29 de julho às 7 da tarde. O jogo vai ser à porta fechada da cidade desportiva Afonteza, centro de treinos do clube espanhol. O Académico de Viseu anunciou também uma parceria com a DAZN, cuja marca vai passar a figurar numa das mangas dos equipamentos da equipa principal. O grupo Visabeira mantém-se como patrocinador principal. O Tondela anunciou a contratação de mais dois reforços para esta nova temporada na 2ª Liga de Futebol. O avançado João Lima e a defesa Carraça. O brasileiro João Lima, 26 anos, chega de Feirense, e a defesa direito Carraça, de 31, estava de regresso ao Tondela depois de ter representado o Desportivo Chaves. Com estas contratações, o Tondela soma já 7 reforços para a nova época, depois de Richarlison Alves, Bruno Almeida, Zé Ricardo, Gaston Noveira e Carlão. O clube renovou ainda com Hélder Tavares, Bebeto e João Afonso. Entretanto, o lateral Rodrigo Conceição foi transferido para um clube polaco, um negócio que poderá render até 400 mil euros aos auriverdes. O futuro do defesa internacional português António Silva poderá passar por uma saída do Benfica neste mercado de transferências. De acordo com a imprensa desportiva, o atleta natural de Penalva de Castelo pretende iniciar um novo ciclo da carreira e a Premier League surge como destino mais provável. O Clube da Luz estará disposto para negociar a transferência por um valor na ordem dos 20 milhões de euros. O Bournemouth é um dos clubes mais interessados na contratação de António Silva. O jogador tem contrato com o Benfica até 2028, mas não terá mostrado vontade em renovar contrato, apesar da proposta que lhe foi apresentada pelo clube. A saída poderá acontecer já neste mercado de verão. O castrense Marco Menezes foi convocado pela Federação Portuguesa de Natação para o Campeonato Europa de Natação Adaptada. O atleta do Crasto, que compete na classe S11, junta-se a um grupo de 7 nadadores que vão representar Portugal na Turquia. O europeu vai decorrer entre 4 e 13 de setembro na cidade de Kocaeli. Além de Marco Menezes, a comitiva portuguesa conta com Ana Castro, Diogo Cancela, João Fidalgo, Ricardo Soares, Tomás Cordeiro e Susana Veiga. Estas e outras as notícias do desporto que atualizamos em Estação Diária Jornal.sapo.pt e também no site da Estação Diária Rádio em 968.fm.
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7: Previsão do estado do tempo para as próximas 24 horas. O Instituto Português do Mar e da Atmosfera está a prever para o Distrito de Viseu céu pouco nublado, apresentando períodos de maior nubosidade e possibilidade de ocorrência de aguaceiros fracos no interior norte e centro. O IPMA está ainda a prever vento fraco, superando fraco a moderado nas terras altas e uma pequena subida das temperaturas, com o mercúrio dos termómetros a chegar aos 27 graus de máxima e a mínima a registrar valores perto dos 14 graus no Distrito de Viseu.
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1: Team House é a malha que te propomos para ficares colado na rádio e que te chama a atenção para a pista de dança. 3 horas de emissão na estação diária dedicadas ao House. Mais logo, depois das 23.
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0: 19:22. Rui Moreira.
1: Olá, o som da abertura na estação diária para mais um espaço de emissão Superestação. Fiquem bem, voltamos já de seguida.
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1: Durante a próxima hora temos aí o espaço Superestação. Preparamos já de seguida uma Supernova 96.8.
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0: Boa noite. Voltámos à música em direção aos super clássicos. Recorda aí a frequência 96.8, ou se preferires, podes ainda seguir-nos no site oficial da Estação Diária, facebook.com/estaçãodiária. Deixa lá o teu like. 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
1: Estamos de volta para dar por finalizado o último terço da hora. Ainda tempo para ficarmos por dentro dos principais destaques que iremos desenvolver à hora certa no Diário da Estação. Voltaremos para mais Superestação logo a seguir ao sinal horário e às notícias em 96.8. Fiquem muito bem, até já.

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0: 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São estes alguns dos temas que vamos desenvolver no desporto da Estação Diária. O Académico de Viseu deverá disputar à porta fechada o jogo da primeira jornada da Primeira Liga frente ao Benfica no Estádio da Luz, já que os encarnados foram sancionados com um encontro sem público pela Autoridade para a Prevenção e o Combate à Violência no Desporto. João Pinheiro vai voltar a apitar no Mundial 2026 e torna-se o terceiro árbitro português de sempre a dirigir 3 jogos numa fase final de um campeonato do mundo. A guarda-redes Matilde Águas e a defesa central de Matilde Neves são mais 2 jogadoras confirmadas para o plantel sub-19 do Tondela, que esta temporada se vai estrear na 2ª Divisão Nacional Feminina de Futebol. O Tondela perdeu o primeiro teste de pré-época com uma derrota em Fave por 1-0. Agora é só ficarem atentos ao desenvolvimento destes e outros temas no desporto da Estação Diária. 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
6: Sete horas.
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4: 7 horas. Está de volta a informação na Estação Diária.
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9: O Comando Territorial de Viseu da GNR confirmou a detenção de 17 pessoas em flagrante delito entre 6 e 12 de julho no âmbito das ações de prevenção e combate à criminalidade, fiscalização e segurança rodoviária. Entre os detidos, 9 foram por condução sob efeito de álcool, 3 por posse de armas, 2 por condução sem carta, 1 por incêndio florestal e os restantes por outros ilícitos. Durante a mesma operação, a GNR apreendeu mais de 1.400 doses de cannabis e 9 plantas, ainda 7 doses de cocaína, 3 de haxixe, 2 réplicas de arma de fogo e uma arma branca. Na estrada foram registadas 328 infrações, destacando-se 47 por falta de inspeção periódica obrigatória e 30 por condução sob efeito de álcool. Ainda infrações ao nível da iluminação das viaturas, falta de uso incorreto do cinto de segurança, falta de seguro, tacógrafos e utilização do telemóvel durante a condução. O município de Viseu vai lançar a Rota 25, um projeto de valorização do território que propõe um percurso de cerca de 210 km pelas 25 freguesias do concelho. Tem por objetivo dar a conhecer o património, a natureza, a cultura, a gastronomia e as tradições locais. A apresentação oficial está marcada para dia 18 de julho com a iniciativa Primeiros Quilómetros, organizada em parceria com a Junta de Freguesia e o Motoclube de Viseu. O projeto inclui ainda o passaporte V25, que permitirá aos participantes colecionar os carimbos das 25 freguesias ao longo do percurso. A Rota V25 foi concebida para ser feita ao longo de todo o ano e contará com um conjunto de iniciativas promovidas pelo município de Viseu para incentivar a descoberta e valorização das diferentes freguesias do concelho. Uma mulher com 53 anos foi detida pela GNR por suspeita de atear um foco de incêndio em área florestal do concelho de Viseu. Segundo o Comando Territorial da Guarda Nacional Republicana, a detenção ocorreu no sábado, depois de o posto de Viseu ter recebido um alerta a informar que a suspeita se encontrava retida por populares. Os militares deslocaram-se de imediato ao local e procederam à detenção da mulher. A suspeita terá utilizado um isqueiro e uma acendalha para iniciar o incêndio. As autoridades referem que o fogo não ganhou maiores dimensões devido à rápida intervenção dos populares. Os sócios do Desportivo de Tondela reconduziram Gilberto Coimbra na presidência do clube para o biênio 2026-2028. Em lista única, o dirigente foi reeleito por unanimidade e viu aprovadas pelos sócios as contas de 2025. Durante a reunião, Gilberto Coimbra voltou a apelar ao aparecimento de novos candidatos à liderança do clube, mas explicou que decidiu recandidatar-se por pretender acompanhar o arranque da construção da Academia de Futebol em Nanduf. O presidente revelou que estão reservados cerca de 4 milhões de euros para iniciar a obra, depois de ultrapassados vários obstáculos relacionados com licenças e burocracia. Na Assembleia Geral, o dirigente recordou ainda que o clube detém apenas 10% da SAD, sublinhando, no entanto, que os investidores espanhóis partilham com a direção do clube o objetivo do Tondela regressar à Primeira Liga de Futebol. Atualizamos toda a informação em estação diária jornal.sapo.pt, notícias também no site da Estação Diária Rádio em 908.fm.
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3: 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Previsão do estado do tempo para as próximas 24 horas. O Instituto Português de Mar e da Atmosfera está a prever para o Distrito de Viseu céu pouco nublado, apresentando períodos de maior nebulosidade e possibilidade de ocorrência de aguaceiros fracos no interior norte e centro. O IDMA está ainda a prever vento fraco, superando fraco a moderado nas terras altas e uma pequena subida das temperaturas, com o mercúrio dos termómetros a chegar aos 27 graus de máxima e a mínima a registrar valores perto dos 14 graus no Distrito de Viseu.
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1: Ok, esta é a hora de ponta na estação diária. A esta hora estamos a dar a conhecer as diferentes possibilidades de entrada na cidade de Viseu, zona este de aproximação à cidade. Estamos a falar para quem está junto à área do Viso, junto à rotunda da Volvo, para quem viaja no sentido do centro da cidade pela Estrada Nacional 16. A solução mais direta será de seguir a Estrada Nacional 16 pela rua Álvares Cabral até à rotunda da Casa de Saúde, trajeto que implica uma diminuição na marcha de andamento em situação de maior volume de tráfego. Atenção que, a meio do trajeto, existem semáforos. Apresentamos segunda alternativa, que obriga a fazer a rotunda da Volvo até à terceira saída à direita, em sentido descendente, para quem vem na direção do Palácio do Gelo. Estrada com quatro vias, duas para cada lado. Depois, mais à frente, na rotunda antes da entrada de Ranhados, tem duas hipóteses válidas de escolha, ou poderá optar por avançar em direção ao Hospital de Viseu pela Rua do Cruzeiro, ou contornar a rotunda seguindo em frente na direção do Palácio do Gelo.

0: Viva, estamos de volta à contagem mais energia. Abrimos mais uma hora com malha fora da caixa. Top Nacional na Estação Oficial de Viseu. Para seguirmos em frente, mais um grande tema supernova para ouvir nos próximos minutos na Estação Diária. www.efitnesshealthclub.pt. 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

0: Chegou a hora de termos mais um tema em grande destaque aqui na Estação Diária. Soltas da Estação. A não perder as histórias que envolvem os mais diferentes artistas da música na Estação Oficial de Viseu. Até já! 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
1: 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Fingertips é a banda pop-rock portuguesa formada em 2000. O principal objetivo da banda é tocar na alma das pessoas com a sua música, tal como tocam no mundo com a ponta dos dedos. Daí o nome Fingertips ter sido escolhido para a banda. O grupo já partilhou o palco com grandes nomes da música, como por exemplo os Queen, Paul Rogers, Nelly Furtado e The Cure. O seu estilo é inspirado em David Bowie, U2, Coldplay, Muse e muitos outros. Até à data já lançaram 5 álbuns e 18 singles, e o single mais recente, intitulado Out of Control, foi lançado em 2015 e é uma música que toca em temas como sonhos e liberdade.

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0: Praticamente em cima da meia hora de emissão em 96.80. Está a chegar mais um bloco de informação desportivo na Estação Oficial de Viseu. Antes ainda tempo para darmos um pulo aos comerciais. Volto já a seguir. Fiquem bem. 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
0: 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São estes alguns dos temas que vamos desenvolver no desporto da Estação Diária. O Académico de Viseu continua em estágio em Cádiz, Espanha, onde permanecerá até sábado e confirmou mais dois jogos de preparação para a nova época. O Tondela anunciou a contratação de mais dois reforços para a temporada na Liga 2 de Futebol, o avançado João Lima e o defesa Carraça. O futuro do defesa António Silva, natural de Penalva do Castelo, poderá passar por uma saída do Benfica neste mercado de transferências. O castrense Marco Menezes foi convocado pela Federação Portuguesa de Natação para o Campeonato da Europa de Natação Adaptada. Agora é só ficarem atentos ao desenvolvimento destes e outros temas no desporto da Estação Diária. 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
3: 7h30, está de volta à informação desportiva.
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5: O Académico de Viseu continua em estágio em Cádiz, em Espanha, onde vai estar ainda até sábado, e confirmou mais dois jogos de preparação para a nova época. A equipa orientada por Bruno Pinheiro vai enfrentar o Lynx de Gibraltar na tarde desta quarta-feira e os sauditas do Al-Fatah na manhã do dia seguinte. Entretanto, o Salto de Vigo anunciou também um jogo particular frente ao Académico Viseu, marcado para 29 de julho às 7 da tarde. O jogo vai ser à porta fechada da cidade desportiva Afonteza, centro de treinos do clube espanhol. O Académico de Viseu anunciou também uma parceria com a DAZN, cuja marca vai passar a figurar numa das mangas dos equipamentos da equipa principal. O grupo Visabeira mantém-se como patrocinador principal. O Tondela anunciou a contratação de mais dois reforços para esta nova temporada na 2ª Liga de Futebol. O avançado João Lima e a defesa Carraça. O brasileiro João Lima, 26 anos, chega de Feirense, e a defesa direito Carraça, de 31, estava de regresso ao Tondela depois de ter representado o Desportivo Chaves. Com estas contratações, o Tondela soma já 7 reforços para a nova época, depois de Richarlison Alves, Bruno Almeida, Zé Ricardo, Gaston Noveira e Carlão. O clube renovou ainda com Hélder Tavares, Bebeto e João Afonso. Entretanto, o lateral Rodrigo Conceição foi transferido para o clube polaco, um negócio que poderá render até 400 mil euros aos auriverdes. O futuro do defesa internacional português António Silva poderá passar por uma saída do Benfica neste mercado de transferências. De acordo com a imprensa desportiva, o atleta natural de Penalva de Castelo pretende iniciar um novo ciclo da carreira e a Premier League surge como destino mais provável. O Clube da Luz estará disposto para negociar a transferência por um valor da ordem dos 20 milhões de euros. O Bournemouth é um dos clubes mais interessados na contratação de António Silva. O jogador tem contrato com o Benfica até 2028, mas não terá mostrado vontade em renovar o contrato, apesar da proposta que lhe foi apresentada pelo clube. A saída poderá acontecer já neste mercado de verão. O castrense Marco Menezes foi convocado pela Federação Portuguesa de Natação para o Campeonato da Europa de Natação Adaptada. O atleta do Crasto, que compete na classe S11, junta-se a um grupo de 7 nadadores que vão representar Portugal na Turquia. O europeu vai decorrer entre 4 e 13 de setembro na cidade de Kocaeli. Além de Marco Menezes, a comitiva portuguesa conta com Ana Castro, Diogo Cancela, João Fidalgo, Ricardo Soares, Tomás Cordeiro e Susana Veiga. Estas e outras as notícias do desporto que atualizamos em Estação Diária Jornal.sapo.pt e também no site da Estação Diária Rádio em 968.fm.
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3: 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Previsão do estado do tempo para as próximas 24 horas. O Instituto Português de Mar e da Atmosfera está a prever para o Distrito de Viseu céu pouco nublado, apresentando períodos de maior nubosidade e possibilidade de ocorrência de aguaceiros fracos no interior norte e centro. O IDMA está ainda a prever vento fraco, superando fraco a moderado nas terras altas e uma pequena subida das temperaturas, com o mercúrio dos termómetros a chegar aos 27 graus de máxima e a mínima a registrar valores perto dos 14 graus no Distrito de Viseu.
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14: 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Vamos falar da nossa relação com o Estado.
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1: Voltamos para mais uma hora de ponta na estação diária. Em períodos de ponta, o centro da cidade fica sujeito a um volume de tráfego que torna a movimentação automóvel mais complicada. Se o seu destino é prosseguir na direção de Braveses, isto é, avançar no sentido da zona de saída mais a norte de Viseu, e se tiver de passar pelo Rossio, não é novidade que o trânsito costuma sofrer abrandamento, tendo em atenção que existem dois semáforos na Praça da República. Ultrapassado esta área de afunilamento de circulação automóvel, vai ter de descer a Avenida Dr. António José de Almeida e até ao cruzamento com a Rua Cepa Pinto, e a Rua 21 de Agosto terá duas vias de trânsito. É quase sempre complicada a mobilidade nesta descida. Mais à frente, a cerca de 200 metros, encontrará a rotunda mais próxima do Fórum Viseu. Atenção que as rotundas permitem uma maior mobilidade no trânsito. Seguindo em frente, terá de percorrer cerca de mais de 300 metros até encontrar a rotunda da Fonte Cibernética, uma das mais movimentadas e congestionadas da cidade. E a partir desta zona mais baixa da cidade de Viseu, é só seguir em frente e subir até ao cimo da Avenida da Europa. É mais uma hora de ponta na estação diária. É a hora de trânsito na cidade.
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0: 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Muito bem, ultrapassámos a primeira meia hora desta emissão de Portugal às 7. Está já alinhada mais uma super tuga, e para seguirmos em frente com mais uma grande hora de rádio, mais uma super malha na estação diária. 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

0: 10, 13, José Alberto Ribeiro. Ora, estamos nós de novo em 9680. José Alberto Ribeiro, na Estação Diária. Presta atenção ao tema nos minutos que seguem. 968 é a frequência para recomendar aos vossos amigos. De segunda a domingo.
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2: Oito horas.
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3: De regresso ao diário, bloco das 8 horas, na Estação Diária.
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6: O Comando Territorial de Viseu da GNR confirmou a detenção de 17 pessoas em flagrante delito entre 6 e 12 de julho no âmbito das ações de prevenção e combate à criminalidade, fiscalização e segurança rodoviária. Entre os detidos, 9 foram por condução sob efeito de álcool, 3 por posse de armas, 2 por condução sem carta, 1 por incêndio florestal e os restantes por outros ilícitos. Durante a mesma operação, a GNR apreendeu mais de 1.400 doses de cannabis e 9 plantas, ainda 7 doses de cocaína, 3 de haxixe, 2 réplicas de arma de fogo e uma arma branca. Na estrada foram registadas 328 infrações, destacando-se 47 por falta de inspeção periódica obrigatória e 30 por condução sob efeito de álcool. Ainda infrações ao nível da iluminação das viaturas, falta uso incorreto do cinto de segurança, falta de seguro, tacógrafos e utilização do telemóvel durante a condução. O município de Viseu vai lançar a Rota 25, um projeto de valorização do território que propõe um percurso de cerca de 210 km pelas 25 freguesias do concelho. Tem por objetivo dar a conhecer o património, a natureza, a cultura, a gastronomia e as tradições locais. A apresentação oficial está marcada para dia 18 de julho com a iniciativa Primeiros Quilómetros, organizada em parceria com a Junta de Freguesia e o Motoclube de Viseu. O projeto inclui ainda o passaporte V25, que permitirá aos participantes colecionar os carimbos das 25 freguesias ao longo do percurso. A Rota V25 foi concebida para ser feita ao longo de todo o ano e contará com um conjunto de iniciativas promovidas pelo município de Viseu para incentivar a descoberta e valorização das diferentes freguesias do concelho. Uma mulher com 53 anos foi detida pela GNR por suspeita de atear um foco de incêndio em área florestal do concelho de Viseu. Segundo o Comando Territorial da Guarda Nacional Republicana, a detenção ocorreu no sábado, depois de o posto de Viseu ter recebido um alerta a informar que a suspeita se encontrava retida por populares. Os militares deslocaram-se de imediato ao local e procederam à detenção da mulher. A suspeita terá utilizado um isqueiro e uma acendalha para iniciar o incêndio. As autoridades referem que o fogo não ganhou maiores dimensões devido à rápida intervenção dos populares. Os sócios do Desportivo de Tondela reconduziram Gilberto Coimbra da presidência do clube para o biênio 2026-2028. Em lista única, o dirigente foi reeleito por unanimidade e viu aprovadas pelos sócios as contas de 2025. Durante a reunião, Gilberto Coimbra voltou a apelar ao aparecimento de novos candidatos à liderança do clube, mas explicou que decidiu recandidatar-se por pretender acompanhar o arranque da construção da Academia de Futebol em Nanduf. O presidente revelou que estão reservados cerca de 4 milhões de euros para iniciar a obra, depois de ultrapassados vários obstáculos relacionados com licenças e burocracia. Na Assembleia Geral, o dirigente recordou ainda que o clube detém apenas 10% da SAD, sublinhando, no entanto, que os investidores espanhóis partilham com a direção do clube o objetivo do Tondela regressar à Primeira Liga de Futebol. Atualizamos toda a informação em estação diária jornal.sapo.pt, notícias também no site da Estação Diária Rádio em 908.fm.
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4: 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Previsão do estado do tempo para as próximas 24 horas. O Instituto Português do Mar e da Atmosfera está a prever para o Distrito de Viseu céu pouco nublado, apresentando períodos de maior nubosidade e possibilidade de ocorrência de aguaceiros fracos no interior norte e centro. O IDMA está ainda a prever vento fraco, superando fraco a moderado nas terras altas e uma pequena subida das temperaturas, com o mercúrio dos termómetros a chegar aos 27 graus de máxima e a mínima a registrar valores perto dos 14 graus no Distrito de Viseu.
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8: Muito bem, som de abertura em mais um espaço de emissão na Estação Diária.
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8: Estão aí os primeiros sons que fazem parte da abertura desta hora. Começamos com Super Malha Tuga, acrescentamos Supernova.
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1: Ok, esta é a hora de ponta na estação diária. A esta hora estamos a dar a conhecer as diferentes possibilidades de entrada na cidade de Viseu, zona este de aproximação à cidade. Estamos a falar para quem está junto à área do Viso, junto à rotunda da Volvo, para quem viaja no sentido do centro da cidade pela Estrada Nacional 16. A solução mais direta será de seguir a Estrada Nacional 16 pela rua Álvares Cabral até à rotunda da Casa de Saúde, trajeto que implica uma diminuição na marcha de andamento em situação de maior volume de tráfego. Atenção que, a meio do trajeto, existem semáforos. Apresentamos segunda alternativa que obriga a fazer a rotunda da Volvo até à terceira saída à direita, em sentido descendente, para quem vem na direção do Palácio do Gelo. Estrada com quatro vias, duas para cada lado. Depois, mais à frente, na rotunda antes da entrada de Ranhados, tem duas hipóteses válidas de escolha, ou poderá optar por avançar em direção ao Hospital de Viseu pela Rua do Cruzeiro, ou contornar a rotunda seguindo em frente na direção do Palácio do Gelo.

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0: 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Na Estação Diária damos destaque a alguns dos temas mais ouvidos em 96.8. Soltas da Estação, para escutares na próxima sequência que preparámos na playlist da Estação Oficial de Viseu.
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4: O cantor e compositor britânico Ed Sheeran é já um dos grandes nomes da nova geração.

0: 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Bom dia. É o desporto na Estação Diária. Prestem atenção aos destaques e ao bloco dos comerciais. Voltaremos de novo à antena para a segunda parte desta emissão Super Estação. Até já.
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4: São estes alguns dos temas que vamos desenvolver no Desporto da Estação Diária. O Académico de Viseu continua em estágio em Cádiz, Espanha, onde permanecerá até sábado e confirmou mais dois jogos de preparação para a nova época. O Tondela anunciou a contratação de mais dois reforços para a temporada na Liga 2 de Futebol, o avançado João Lima e o defesa Carraça. O futuro do defesa António Silva, natural de Penalva do Castelo, poderá passar por uma saída do Benfica neste mercado de transferências. O castrense Marco Menezes foi convocado pela Federação Portuguesa de Natação para o Campeonato da Europa de Natação Adaptada. Agora é só ficarem atentos ao desenvolvimento destes e outros temas no Desporto da Estação Diária.
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0: Regresso ao desporto, bloco das 8:30. 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
4: O Académico de Viseu continua em estágio em Cádiz, em Espanha, onde vai estar ainda até sábado, e confirmou mais dois jogos de preparação para a nova época. A equipa orientada por Bruno Pinheiro vai enfrentar o Lynx de Gibraltar na tarde desta quarta-feira e os sauditas do Al-Fatah na manhã do dia seguinte. Entretanto, o Celta de Vigo anunciou também um jogo particular frente ao Académico Viseu, marcado para 29 de julho, às 7 da tarde. O jogo vai ser à porta fechada da cidade desportiva Afotesa, centro de treinos do clube espanhol. O Académico de Viseu anunciou também uma parceria com a DAZN, cuja marca vai passar a figurar numa das mangas dos equipamentos da equipa principal. O grupo Visabeira mantém-se como patrocinador principal. O Tondela anunciou a contratação de mais dois reforços para esta nova temporada na 2ª Liga de Futebol. O avançado João Lima e o defesa Carraça. O brasileiro João Lima, 26 anos, chega do Feirense, e o defesa-direito Carraça, de 31, estava de regresso ao Tondela depois de ter representado o Desportivo Chaves. Com estas contratações, o Tondela soma já 7 reforços para a nova época, depois de Richarlison Alves, Bruno Almeida, Zé Ricardo, Gaston Noveira e Carlão. O clube renovou ainda com Hélder Tavares, Bebeto e João Afonso. Entretanto, o lateral Rodrigo Conceição foi transferido para um clube polaco, um negócio que poderá render até 400 mil euros aos auriverdes. O futuro do defesa internacional português António Silva poderá passar por uma saída do Benfica neste mercado de transferências. De acordo com a imprensa desportiva, o atleta natural de Penalva de Castelo pretende iniciar um novo ciclo da carreira e a Premier League surge como destino mais provável. O Clube da Luz estará disposto para negociar a transferência por um valor na ordem dos 20 milhões de euros. O Bournemouth é um dos clubes mais interessados na contratação de António Silva. O jogador tem contrato com o Benfica até 2028, mas não terá mostrado vontade em renovar contrato, apesar da proposta que lhe foi apresentada pelo clube. A saída poderá acontecer já neste mercado de verão. O castrense Marco Menezes foi convocado pela Federação Portuguesa de Natação para o Campeonato da Europa de Natação Adaptada. O atleta do Crasto, que compete na classe S11, junta-se a um grupo de 7 nadadores que vão representar Portugal na Turquia. O europeu vai decorrer entre 4 e 13 de setembro na cidade de Kocaeli. Além de Marco Menezes, a comitiva portuguesa conta com Ana Castro, Diogo Cancela, João Fidalgo, Ricardo Soares, Tomás Cordeiro e Susana Veiga. Estas e outras as notícias do desporto que atualizamos em Estação Diária Jornal.sapo.pt e também no site da Estação Diária Rádio em 968.fm.
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6: Previsão do estado do tempo para as próximas 24 horas. O Instituto Português do Mar e da Atmosfera está a prever para o distrito de Viseu céu pouco nublado, apresentando períodos de maior nubosidade e possibilidade de ocorrência de aguaceiros fracos no interior norte e centro. O IDMA está ainda a prever vento fraco, soprando fraco a moderado nas terras altas e uma pequena subida das temperaturas, com mercúrio nos termómetros a chegar aos 27 graus de máxima e a mínima a registrar valores perto dos 14 graus no distrito de Viseu.
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1: Ok, esta é a hora de ponta na estação diária. A esta hora estamos a dar a conhecer as diferentes possibilidades de entrada na cidade de Viseu, zona este da aproximação à cidade. Estamos a falar para quem está junto à área do Viso, junto à rotunda da Volvo, para quem viaja no sentido do centro da cidade pela Estrada Nacional 16. A solução mais direta será de seguir a Estrada Nacional 16 pela

alternativa que obriga a fazer a rotunda da Volvo até à terceira saída à direita em sentido descendente para quem vem na direção do Palácio do Gelo. Estrada com 4 vias, 2 para cada lado. Depois, mais à frente, na rotunda antes da entrada de Ranhados, tem 2 hipóteses válidas de escolha, ou poderá optar por avançar em direção ao Hospital de Viseu pela Rua do Cruzeiro ou contornar a rotunda seguindo em frente na direção do Palácio do Gelo.

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1: Os melhores temas estão aí em 96.8. Nos próximos minutos, clássicos da estação para regressarmos alguns anos atrás. Fica bem, liga na Estação Diária.
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1: Estamos aí para dar a conhecer as novidades do Diário da Estação na Estação Diária. Os principais destaques das notícias. Regressaremos logo depois do bloco comercial para mais uma hora Superestação. Até já.
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4: 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São estas algumas das notícias que vamos destacar na edição do dia do Diário da Estação. O comando da GNR de Viseu deteve 17 pessoas em flagrante delito entre 6 e 12 de julho no âmbito de ações de prevenção e combate à criminalidade, fiscalização e segurança rodoviária. O município de Viseu vai lançar a Rota V25, um novo projeto de valorização do território que propõe um percurso de cerca de 210 km pelas 25 freguesias do concelho. Uma mulher de 53 anos foi detida pela Guarda Nacional Republicana por suspeita de atear um foco de incêndio em área florestal no concelho de Viseu. Os sócios do Tondela reconduziram Gilberto Coimbra na presidência do clube para o biênio 2026-2028. Agora é só ficarem atentos ao desenvolvimento destes e outros temas no Diário da Estação.
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18: Diário da Estação. O Comando Territorial de Viseu da GNR confirmou a detenção de 17 pessoas em flagrante delito entre 6 e 12 de julho no âmbito das ações de prevenção e combate à criminalidade, fiscalização e segurança rodoviária. Entre os detidos, 9 foram por condução sob efeito de álcool, 3 por posse de armas, 2 por condução sem carta, 1 por incêndio florestal e os restantes por outros ilícitos. Durante a mesma operação, a GNR apreendeu mais de 1.400 doses de cannabis e 9 plantas, ainda 7 doses de cocaína, 3 de haxixe, 2 réplicas de arma de fogo e uma arma branca. Na estrada foram registadas 328 infrações, destacando-se 47 por falta de inspeção periódica obrigatória e 30 por condução sob efeito de álcool. Ainda infrações ao nível da iluminação das viaturas, falta uso incorreto do cinto de segurança, falta de seguro, tacógrafos e utilização do telemóvel durante a condução. O município de Viseu vai lançar a Rota 25, um projeto de valorização do território que propõe um percurso de cerca de 210 km pelas 25 freguesias do concelho. tem por objetivo dar a conhecer o património, a natureza, a cultura, a gastronomia e as tradições locais. A apresentação oficial está marcada para dia 18 de julho com a iniciativa Primeiros Quilómetros, organizada em parceria com a Junta de Freguesia e o Motoclube de Viseu. O projeto inclui ainda o passaporte V25, que permitirá aos participantes colecionar os carimbos das 25 freguesias ao longo do percurso. A Rota V25 foi concebida para ser feita ao longo de todo o ano e contará com um conjunto de iniciativas promovidas pelo município de Viseu para incentivar a descoberta e valorização das diferentes freguesias do concelho. Uma mulher com 53 anos foi detida pela GNR por suspeita de atear um foco de incêndio em área florestal do concelho de Viseu. Segundo o Comando Territorial da Guarda Nacional Republicana, a detenção ocorreu no sábado, depois de o posto de Viseu ter recebido um alerta a informar que a suspeita se encontrava retida por populares. Os militares deslocaram-se de imediato ao local e procederam à detenção da mulher. A suspeita terá utilizado um isqueiro e uma acendalha para iniciar o incêndio. As autoridades referem que o fogo não ganhou maiores dimensões devido à rápida intervenção dos populares. Os sócios do Desportivo de Tondela reconduziram Gilberto Coimbra da presidência do clube para o biênio 2026-2028. Em lista única, o dirigente foi reeleito por unanimidade e viu aprovadas pelos sócios as contas de 2025. Durante a reunião, Gilberto Coimbra voltou a apelar ao aparecimento de novos candidatos à liderança do clube, mas explicou que decidiu recandidatar-se por pretender acompanhar o arranque da construção da Academia de Futebol em Nanduf. O presidente revelou que estão reservados cerca de 4 milhões de euros para iniciar a obra, depois de ultrapassados vários obstáculos relacionados com licenças e burocracia. Na Assembleia Geral, o dirigente recordou ainda que o clube detém apenas 10% da SAD, sublinhando, no entanto, que os investidores espanhóis partilham com a direção do clube o objetivo do Tondela regressar à Primeira Liga de Futebol. Atualizamos toda a informação em estaçãodiariajornal.sapo.pt, notícias também no site da Estação Diária Rádio em 908.fm.
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9: Previsão do estado do tempo para as próximas 24 horas. O Instituto Português do Mar e da Atmosfera está a prever para o Distrito de Viseu céu pouco nublado, apresentando períodos de maior nubosidade e possibilidade de ocorrência de aguaceiros fracos no interior norte e centro. O IPMA está ainda a prever vento fraco, soprando fraco a moderado nas terras altas e uma pequena subida das temperaturas, com o mercúrio dos termómetros a chegar aos 27 graus de máxima e a mínima a registrar valores perto dos 14 graus no Distrito de Viseu.
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1: Voltamos para mais uma hora de ponta na estação diária. Em períodos de ponta, o centro da cidade fica sujeito a um volume de tráfego que torna a movimentação automóvel mais complicada. Se o seu destino é prosseguir na direção da Braveses, isto é, avançar no sentido da zona de saída mais a norte de Viseu, e se tiver de passar pelo Rossio, não é novidade que o trânsito costuma sofrer abrandamento, tendo em atenção que existem dois semáforos na Praça da República. Ultrapassando esta área de afunilamento de circulação automóvel, vai ter de descer a Avenida Dr. António José de Almeida e até ao cruzamento com a Rua Cepa Pinto e a Rua 21 de Agosto terá duas vias de trânsito. É quase sempre complicada a mobilidade nesta descida. Mais à frente, a cerca de 200 metros, encontrará a rotunda mais próxima do Fórum Viseu. Atenção que as rotundas permitem uma maior mobilidade no trânsito. Seguindo em frente, terá de percorrer cerca de mais de 300 metros até encontrar a rotunda da Fonte Cibernética, uma das mais movimentadas e congestionadas da cidade. E a partir desta zona mais baixa da cidade de Viseu, é só seguir em frente e subir até ao cimo da Avenida da Europa. É mais uma hora de ponta na estação diária. É a hora de trânsito na cidade.
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3: Angela Faria da Cunha. Olá, viva, está aí mais um início de emissão na Estação Diária. Primeira das músicas que destacamos, versão nacional para começarmos mais uma grande hora. Supernova é a malha escolhida para os próximos minutos em 96.8. Até já.
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1: Para escutares na próxima sequência que preparámos na playlist da Estação Diária, Soltas da Estação. E logo a seguir, vêm os temas que merecem relevo nos diferentes tops do mercado da música. Até já.
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0: bloco de informação do desporto. Voltaremos de novo à antena logo a seguir às notícias. Até já.
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1: São estes alguns dos temas que vamos desenvolver no desporto da Estação Diária. O Académico de Viseu continua em estágio em Cádiz, Espanha, onde permanecerá até sábado e confirmou mais dois jogos de preparação para a nova época. O Tondela anunciou a contratação de mais dois reforços para a temporada na Liga 2 de Futebol, o avançado João Lima e o defesa Carraça. O futuro do defesa António Silva, natural de Penalva do Castelo, poderá passar por uma saída do Benfica neste mercado de transferências. O castrense Marco Menezes foi convocado pela Federação Portuguesa de Natação para o Campeonato da Europa de Natação Adaptada. Agora é só ficarem atentos ao desenvolvimento destes e outros temas no desporto da Estação Diária. 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
1: O Académico de Viseu continua em estágio em Cádiz, em Espanha, onde vai estar ainda até sábado, e confirmou mais dois jogos de preparação para a nova época. A equipa orientada por Bruno Pinheiro vai enfrentar o Lynx de Gibraltar na tarde desta quarta-feira e os sauditas do Al-Fatah na manhã do dia seguinte. Entretanto, o Celta de Vigo anunciou também um jogo particular frente ao Académico Viseu, marcado para 29 de julho às 7 da tarde. Um jogo que vai ser à porta fechada da cidade desportiva A Fonteza, centro de treinos do clube espanhol. O Académico de Viseu anunciou também uma parceria com a DAZN, cuja marca vai passar a figurar uma das mangas dos equipamentos da equipa principal. O grupo Visabeira mantém-se como patrocinador principal. O Tondela anunciou a contratação de mais dois reforços para esta nova temporada na 2ª Liga de Futebol. O avançado João Lima e o defesa Carraça. O brasileiro João Lima, 26 anos, chega do Feirense, e o defesa-direito Carraça, de 31, estava de regresso ao Tondela depois de ter representado o Desportivo Chaves. Com estas contratações, o Tondela soma já 7 reforços para a nova época, depois de Richarlison Alves, Bruno Almeida, Zé Ricardo, Gaston Noveri e Carlão. O clube renovou ainda com Hélder Tavares, Bebeto e João Afonso. Entretanto, o lateral Rodrigo Conceição foi transferido para o clube polaco, um negócio que poderá render até 400 mil euros aos auriverdes. O futuro do defesa internacional português António Silva poderá passar por uma saída do Benfica neste mercado de transferências. De acordo com a imprensa desportiva, o atleta natural de Penalva de Castelo pretende iniciar um novo ciclo da carreira e a Premier League surge como destino mais provável. O Clube da Luz estará disposto para negociar a transferência por um valor na ordem dos 20 milhões de euros. O Bournemouth é um dos clubes mais interessados na contratação de António Silva. O jogador tem contrato com o Benfica até 2028, mas não terá mostrado vontade em renovar contrato, apesar da proposta que lhe foi apresentada pelo clube. A saída poderá acontecer já neste mercado de verão. O castrense Marco Menezes foi convocado pela Federação Portuguesa de Natação para o Campeonato Europa de Natação Adaptada. O atleta do Crasto, que compete na classe S11, junta-se a um grupo de 7 nadadores que vão representar Portugal na Turquia. O europeu vai decorrer entre 4 e 13 de setembro na cidade de Kocaeli. Além de Marco Menezes, a comitiva portuguesa conta com Ana Castro, Diogo Cancela, João Fidalgo, Ricardo Soares, Tomás Cordeiro e Susana Veiga. Estas e outras as notícias do desporto que atualizamos em Estação Diária Jornal.sapo.pt e também no site da Estação Diária Rádio em 968.fm.
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0: 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Previsão do estado do tempo para as próximas 24 horas. O Instituto Português do Mar e da Atmosfera está a prever para o Distrito de Viseu céu pouco nublado, apresentando períodos de maior nubosidade e possibilidade de ocorrência de aguaceiros fracos no interior norte e centro. O IDMA está ainda a prever vento fraco, soprando fraco a moderado nas terras altas e uma pequena subida das temperaturas, com o mercúrio nos termómetros a chegar aos 27 graus de máxima e a mínima a registrar valores perto dos 14 graus no Distrito de Viseu. 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
1: Voltamos para mais uma hora de ponta na estação diária. Em períodos de ponta, o centro da cidade fica sujeito a um volume de tráfego que torna a movimentação automóvel mais complicada. Se o seu destino é prosseguir na direção de Braveses, isto é, avançar no sentido da zona de saída mais a norte de Viseu, e se tiver de passar pelo Rossio, não é novidade que o trânsito costuma sofrer abrandamento, tendo em atenção que existem dois semáforos na Praça da República. Ultrapassado esta área de afunilamento de circulação automóvel, vai ter de descer a Avenida Doutor António José de Almeida e até ao cruzamento com a Rua Cepa Pinto, e a Rua 21 de Agosto terá duas vias de trânsito. É quase sempre complicada a mobilidade nesta descida. Mais à frente, a cerca de 200 metros, encontrará a rotunda mais próxima do Fórum Viseu. Atenção que as rotundas permitem uma maior mobilidade no trânsito. Seguindo em frente, terá de percorrer cerca de mais de 300 metros até encontrar a rotunda da Fonte Cibernética, uma das mais movimentadas e congestionadas da cidade. E a partir desta zona mais baixa da cidade de Viseu, é só seguir em frente e subir até ao cimo da Avenida da Europa. É mais uma hora de ponta na estação diária. É a hora de trânsito na cidade.

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0: Para vos darmos a saber as novidades do Diário da Estação, iremos convidar-vos para estarem atentos aos destaques que iremos ouvir já de seguida. Retomaremos a hora para partilhar o melhor da música em 9680. Até já!
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1: 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São estas algumas das notícias que vamos destacar na edição do dia do Diário da Estação. O comando da GNR revisa de ter 17 pessoas em flagrante delito entre 6 e 12 de julho no âmbito de ações de prevenção e combate à criminalidade, fiscalização e segurança rodoviária. O município de Viseu vai lançar a Rota V25, um novo projeto de valorização do território que propõe um percurso de cerca de 210 km pelas 25 freguesias do concelho. Uma mulher de 53 anos foi detida pela Guarda Nacional Republicana por suspeita de atear um foco de incêndio em área florestal no concelho de Viseu. Os sócios do Tondela reconduziram Gilberto Coimbra na presidência do clube para o biênio 2026-2028. Agora é só ficarem atentos ao desenvolvimento destes e outros temas no Diário da Estação.
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11: 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O Comando Territorial de Viseu da GNR confirmou a detenção de 17 pessoas em flagrante delito entre 6 e 12 de julho no âmbito das ações de prevenção e combate à criminalidade, fiscalização e segurança rodoviária. Entre os detidos, 9 foram por condução sob efeito de álcool, 3 por posse de armas, 2 por condução sem carta, 1 por incêndio florestal e os restantes por outros ilícitos. Durante a mesma operação, a GNR apreendeu mais de 1.400 doses de cannabis e 9 plantas, ainda 7 doses de cocaína, 3 de haxixe, 2 réplicas de arma de fogo e uma arma branca. Na estrada foram registadas 328 infrações, destacando-se 47 por falta de inspeção periódica obrigatória e 30 por condução sob efeito de álcool. Ainda infrações ao nível da iluminação das viaturas, falta uso incorreto do cinto de segurança, falta de seguro, tacógrafos e utilização do telemóvel durante a condução. O município de Viseu vai lançar a Rota 25, um projeto de valorização do território que propõe um percurso de cerca de 210 km pelas 25 freguesias do concelho. Tem por objetivo dar a conhecer o património, a natureza, a cultura, a gastronomia e as tradições locais. A apresentação oficial está marcada para dia 18 de julho com a iniciativa Primeiros Quilómetros, organizada em parceria com a Junta de Freguesia e o Motoclube de Viseu. O projeto inclui ainda o Passaporte V25, que permitirá aos participantes colecionar os carimbos das 25 freguesias ao longo do percurso. A Rota V25 foi concebida para ser feita ao longo de todo o ano e contará com o conjunto de iniciativas promovidas pelo município de Viseu para incentivar a descoberta e valorização das diferentes freguesias do concelho. Uma mulher com 53 anos foi detida pela GNR por suspeita de atear um foco de incêndio em área florestal do concelho de Viseu. Segundo o Comando Territorial da Guarda Nacional Republicana, a detenção ocorreu no sábado, depois de o posto de Viseu ter recebido um alerta a informar que a suspeita se encontrava retida por populares. Os militares deslocaram-se de imediato ao local e procederam à detenção da mulher. A suspeita terá utilizado um isqueiro e uma acendalha para iniciar o incêndio. As autoridades referem que o fogo não ganhou maiores dimensões devido à rápida intervenção dos populares. Os sócios do Desportivo de Tondela reconduziram Gilberto Coimbra da presidência do clube para o biênio 2026-2028. Em lista única, o dirigente foi reeleito por unanimidade e viu aprovadas pelos sócios as contas de 2025. Durante a reunião, Gilberto Coimbra voltou a apelar ao aparecimento de novos candidatos à liderança do clube, mas explicou que decidiu recandidatar-se por pretender acompanhar o arranque da construção da Academia de Futebol em Nanduf. O presidente revelou que estão reservados cerca de 4 milhões de euros para iniciar a obra, depois de ultrapassados vários obstáculos relacionados com licenças e burocracia. Na Assembleia Geral, o dirigente recordou ainda que o clube detém apenas 10% da SAD, sublinhando, no entanto, que os investidores espanhóis partilham com a direção do clube o objetivo do Tondela regressar à Primeira Liga de Futebol. 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
12: Previsão do estado do tempo para as próximas 24 horas. O Instituto Português do Mar e da Atmosfera está a prever para o Distrito de Viseu céu pouco nublado, apresentando períodos de maior nubosidade e possibilidade de ocorrência de aguaceiros fracos no interior norte e centro. O IDMA está ainda a prever vento fraco, soprando fraco a moderado nas terras altas e uma pequena subida das temperaturas, com mercúrio nos termómetros a chegar aos 27 graus de máxima e a mínima a registrar valores perto dos 14 graus no Distrito de Viseu.
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16: 10-13, José Alberto Ribeiro. Estamos aí de regresso para quem segue regularmente a Estação Diária em Viseu. José Alberto Ribeiro, na Estação Diária. 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
2: Olá, esta é a frequência da Estação Diária. Estão aí os primeiros sons que fazem parte da abertura desta hora com o Super Tuga da Estação. Versão nacional em 96.8. 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
0: Soltas da Estação, momento em que damos particular destaque a algumas das músicas selecionadas pelos especialistas do Top na Estação Oficial de Viseu. Até já. 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
1: Praticamente a finalizarmos a primeira das duas meias horas desta emissão na Estação Diária, está aí a altura de revelarmos os principais títulos do desporto. Contem connosco para a segunda parte desta emissão na Estação Oficial de Viseu. Fiquem bem. 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
1: 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São estes alguns dos temas que vamos desenvolver no desporto da Estação Diária. O Académico de Viseu continua em estágio em Cádiz, Espanha, onde permanecerá até sábado e confirmou mais dois jogos de preparação para a nova época. O Tondela anunciou a contratação de mais dois reforços para a temporada na Liga 2 de Futebol, o avançado João Lima e o defesa Carraça. O futuro do defesa António Silva, natural de Penalva do Castelo, poderá passar por uma saída do Benfica neste mercado de transferências. O castrense Marco Menezes foi convocado pela Federação Portuguesa de Natação para o Campeonato da Europa de Natação Adaptada. Agora é só ficarem atentos ao desenvolvimento destes e outros temas no desporto da Estação Diária. 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
2: O Académico de Viseu continua em estágio em Cádiz, em Espanha, onde vai estar ainda até sábado, e confirmou mais dois jogos de preparação para a nova época. A equipa orientada por Bruno Pinheiro vai enfrentar o Lynx de Gibraltar na tarde desta quarta-feira e os sauditas do Al-Fatah na manhã do dia seguinte. Entretanto, o Celta de Vigo anunciou também um jogo particular frente ao Académico Viseu, marcado para 29 de julho, às 7 da tarde. Um jogo que vai ser à porta fechada da cidade desportiva A Fonteza, centro de treinos do clube espanhol. O Académico de Viseu anunciou também uma parceria com a DAZN, cuja marca vai passar a figurar numa das mangas dos equipamentos da equipa principal. O grupo Visabeira mantém-se como patrocinador principal. O Tondela anunciou a contratação de mais dois reforços para esta nova temporada na 2ª Liga de Futebol, o avançado João Lima e o defesa Carraça. O brasileiro João Lima, 26 anos, chega do Feirense, e o defesa direito Carraça, de 31, estava de regresso ao Tondela, depois de ter representado o Desportivo Chaves. Com estas contratações, o Tondela soma já 7 reforços para a nova época, depois de Richarlison Alves, Bruno Almeida, Zé Ricardo, Gaston Noveira e Carlão. O clube renovou ainda com Hélder Tavares, Bebeto e João Afonso. Entretanto, o lateral Rodrigo Conceição foi transferido para um clube polaco, um negócio que poderá render até 400 mil euros aos auriverdes. O futuro do defesa internacional português António Silva poderá passar por uma saída do Benfica neste mercado de transferências. De acordo com a imprensa desportiva, o atleta natural de Penalva de Castelo pretende iniciar um novo ciclo da carreira e a Premier League surge como destino mais provável.

0: favorável. O Clube da Luz estará disposto para negociar a transferência por um valor de ordem dos 20 milhões de euros. O Bournemouth é um dos clubes mais interessados na contratação de António Silva. O jogador tem contrato com o Benfica até 2028, mas não terá mostrado vontade em renovar o contrato, apesar da proposta que lhe foi apresentada pelo clube. A saída poderá acontecer já neste mercado de verão. O castrense Marco Menezes foi convocado pela Federação Portuguesa de Natação para o Campeonato da Europa de Natação Adaptada. O atleta do Crasto, que compete na classe S11, junta-se a um grupo de 7 nadadores que vão representar Portugal na Turquia. O europeu vai decorrer entre 4 e 13 de setembro na cidade de Kocaeli. Além de Marco Menezes, a comitiva portuguesa conta com Ana Castro, Diogo Cancela, João Fidalgo, Ricardo Soares, Tomás Cordeiro e Susana Veiga. Estas e outras as notícias do desporto que atualizamos em estaçãodiariojornal.sapo.pt e também no site da Estação Diária Rádio em 968.fm.
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1: 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Previsão do estado do tempo para as próximas 24 horas. O Instituto Português de Mar e da Atmosfera está a prever para o Distrito de Viseu céu pouco nublado, apresentando períodos de maior nubosidade e possibilidade de ocorrência de aguaceiros fracos no interior norte e centro. O IDMA está ainda a prever vento fraco, superando fraco a moderado nas terras altas e uma pequena subida das temperaturas, com o mercúrio dos termómetros a chegar aos 27 graus de máxima e a mínima a registrar valores perto dos 14 graus no Distrito de Viseu.
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2: Vê aí o melhor som house da estação. Se gostares de melhorar o ritmo da tua rádio, fica a saber que os próximos minutos têm muito mais energia.

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1: Voltamos à música, grandes temas clássicos da estação, na Estação Diária. 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
1: Estamos a fazer a atualização da informação de meia hora. Ainda antes de darmos um salto aos comerciais, fiquem a saber quais são os títulos das notícias que fazem parte do bloco de informação do Diário da Estação, na Estação Oficial de Viseu. Fiquem por aí.
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1: 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São estas algumas das notícias que vamos destacar na edição do dia do Diário da Estação. O município de Viseu vai lançar a Rota V25, um novo projeto de valorização do território que propõe um percurso de cerca de 210 km pelas 25 freguesias do concelho. Uma mulher de 47 anos e um homem de 48 morreram na sequência de um despiste de uma moto 4 na freguesia de Cozende, concelho de Castro Daire. O troço do IP3 entre o norte de Canas de Santa Maria e o norte de São Miguel de Outeiro, no concelho de Tondela, vai estar cortado ao trânsito durante mais duas noites. O Académico de Viseu continua em estágio em Cádiz, Espanha, onde permanecerá até sábado e confirmou mais dois jogos de preparação para a nova época. Agora é só ficarem atentos ao desenvolvimento destes e outros temas no Diário da Estação.
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2: 11 horas.
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0: 11 horas, está aí o Diário da Estação.
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5: O Ministério da Educação alterou as datas das matrículas no ensino secundário, dando mais 2 dias para inscrever os alunos do 10º e 12º anos. A alteração deve-se ao facto de as notas das provas nacionais serem divulgadas mais tarde que o previsto. As inscrições para o 10º e 12º anos vão se decorrer entre os dias 15 e 24 de julho. Os problemas do processo de classificação digital dos exames do 11º e 12º anos levaram a adiar por 3 dias a divulgação das notas dos alunos do secundário e também dos estudantes do 9º ano. Os resultados das provas nacionais do 3º ciclo e dos exames nacionais deverão ser afixadas na sexta-feira, dia 17 de julho. A Câmara de Tondela estima, numa primeira avaliação, prejuízos de cerca de 7 milhões e meio de euros provocados pelo incêndio que atingiu a Serra do Caramulo no início do mês. Segundo a Presidente do Município, Carla Antunes Borges, o valor é ainda provisório e poderá aumentar, sobretudo após as primeiras chuvas, quando será possível avaliar se eventuais danos em taludes, estradas e aquedutos. No concelho de Tondela, arderam cerca de 1.500 hectares, maioritariamente na freguesia de São João do Monte. A autarquia defende a criação de apoios do governo para compensar os prejuízos e recuperar os danos. O incêndio, que começou em Vozela na madrugada de 2 de julho, destruiu mais de 15 mil hectares e atingiu os concelhos de Vozela, Tondela, Oliveira de Frades e também de Águeda. A GNR deteve 2 homens de 19 e 28 anos por posse de armas proibidas no concelho de Viseu. Detenção no âmbito de uma ação de fiscalização rodoviária, quando os militares da guarda abordaram 2 veículos. O condutor de um deles e o ocupante de outro apresentaram um comportamento considerado suspeito, o que levou os militares a realizar uma busca sumária às viaturas e uma revista pessoal de segurança aos suspeitos. Durante essa revista foram encontradas uma sequeira e uma katana. Os homens foram constituídos arguidos, o caso comunicado ao Tribunal Judicial de Viseu. A Câmara Municipal de Sinfãs deu início às obras de requalificação da Casa das Artes, um investimento de cerca de 475 mil euros. A empreitada inclui a modernização do sistema de climatização, a beneficiação das infraestruturas elétricas e a reparação ou substituição de revestimentos, pinturas, coberturas e caixilharias. Está também prevista a requalificação dos espaços exteriores do edifício. A Casa das Artes, em Sinfãs, está atualmente cedida à Sociedade Artística Musical de Sinfãs e acolhe a Academia de Artes de Sinfãs, que é frequentada por cerca de 250 alunos. Segundo a autarquia, a procura por esta academia tem aumentado entre crianças e jovens do concelho. Toda a informação está atualizada em Estação Diária Jornal.sapo.pt, também no site da Estação Diária Rádio em 908.fm.
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0: 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Previsão do estado do tempo para as próximas 24 horas.

0: O Instituto Português do Mar e da Atmosfera está a prever para o distrito de Viseu céu pouco nublado, apresentando períodos de maior nebulosidade e possibilidade de ocorrência de aguaceiros fracos no interior norte e centro. O IPMA está ainda a prever vento fraco, soprando fraco a moderado nas terras altas e uma pequena subida das temperaturas, com o mercúrio nos termómetros a chegar aos 27 graus de máxima e a mínima a registrar valores perto dos 14 graus no distrito de Viseu.
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0: 10-13, José Alberto Ribeiro. Olá, esta é a frequência da Estação Diária. José Alberto Ribeiro, na Estação Diária. Fique a saber quais são os títulos das notícias que fazem parte do bloco de informação do desporto, de segunda a domingo, na Estação Oficial de Viseu.
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1: Olá, estamos de volta. Para abrir esta hora Super Estação, escolhemos Tuga da Estação Supernova. 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

0: 19:22. Rui Moreira. Iniciamos este espaço de emissão com o som nacional em 96.8. Rui Moreira, na Estação Diária. Pesquisámos na playlist da Estação Diária e conseguimos achar os melhores sons clássicos, músicas que nos anos 80 e 90 batiam bem a sério na rádio, de segunda a domingo.
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0: 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Para escutares na próxima sequência que preparamos na playlist da Estação Diária, presta atenção ao tema de Soltas da Estação, que mereceu relevo nos mais diferentes tops do mercado da música. Fica bem. 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
1: Estamos a fazer a atualização da informação de meia hora. Para já fiquem com os principais títulos do desporto, que irá para o ar logo a seguir ao bloco dos comerciais. Estaremos de novo convosco em antena para avançarmos para a segunda meia hora desta emissão. Até já.
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1: São estes alguns dos temas que vamos desenvolver no desporto da Estação Diária. O Académico de Viseu continua em estágio em Cádiz, Espanha, onde permanecerá até sábado e confirmou mais dois

0: jogos de preparação para a nova época. O Tondela anunciou a contratação de mais dois reforços para a temporada na Liga 2 de Futebol, o avançado João Lima e o defesa Carraça. O futuro do defesa António Silva, natural de Penalva do Castelo, poderá passar por uma saída do Benfica neste mercado de transferências. O castrense Marco Menezes foi convocado pela Federação Portuguesa de Natação para o Campeonato da Europa de Natação Adaptada. Agora é só ficarem atentos ao desenvolvimento destes e outros temas no desporto da Estação Diária.
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0: equipa da Academia de Handball de São Pedro do Sul vai defrontar as israelitas do Maccabi Arazim na segunda ronda da Taça Europeia Feminina de Handball. O sorteio, realizado em Viena, determinou ainda que a primeira mão esteja agendada para 3 ou 4 de outubro e a segunda mão realizar-se uma semana depois. Na mesma competição, o Almeida Garrett vai encontrar as cipriotas do Youth Nation of Ateneu. O sorteio ditou ainda que o Benfica, campeão nacional, vai defrontar as croatas do ZRK Zrinjski Kavosec na segunda ronda de qualificação para a fase de grupos da Liga Europeia Feminina de Handball. As encarnadas vão procurar chegar pela primeira vez à fase de grupos. O Sinfãs já garantiu 6 reforços para a nova época no Campeonato de Portugal de Futebol, tendo ainda renovado o contrato com 2 atletas e promovido 2 jogadores da formação. De saída está Diogo Nunes, que é reforço do Trofense. Os novos jogadores são Leonardo Neves, que jogava no Estrela Amadora, Ryan Santos, ex-Juventude de Évora, China, que jogou no Limianos, Tomás Tomás, que jogava no Lolotano, Márcio Machado, ex-Penafiel, que regressa ao clube onde já esteve por empréstimo em 2018, e então guarda-redes Vítor Gabriel, que alinhava no Nunes Pereira. O clube assegurou ainda a continuidade de Kaká, que vai cumprir a terceira temporada ao serviço dos Sinfãs, do guarda-redes Fábio Santos e promoveu os júniores Dani e Carlos Faria. Diogo Nunes deixou os Sinfãs após 2 épocas, com médio de 23 anos, vai representar o Trofense. A casa do Benfica de Mortágua continua a preparar a nova temporada do futsal feminino e anunciou a renovação de 4 atletas. Depois de terminar a última edição do Campeonato Distrital Feminino da Associação de Futebol de Viseu no terceiro lugar, o clube assegurou a continuidade de Gabriela Correia, Cristina Duarte, Luciana Sampaio e Daniela Soares. Está assim garantida a base do plantel, que competiu na época passada, sendo esperadas nos próximos dias novas renovações e também alguns reforços para o plantel que vai disputar as competições distritais da Associação de Futebol de Viseu. O Piens oficializou Luís Santos como novo treinador principal para a temporada 2026-27 nos distritais de futebol de Viseu. O técnico substitui Bruno Pinto, que saiu do clube no final da última época, que o Piens terminou no 6º lugar da Série Norte da 1ª Divisão Distrital de Viseu. Luís Santos, 34 anos, chegou ao Piens, clube da Sinfãs, depois de ter orientado a Associação Juventude em Movimento de Lamoso, equipa que disputou a Série 2 da Divisão de Honra da Associação de Futebol de Porto. Natural de Lousada, o técnico já orientou, entre outros, o vizinho Nunes Pereira. Na equipa técnica do Piens vai contar com Carlos Santos como treinador adjunto, Marco Mendes como treinador de guarda-redes e Catarina Rodrigues como fisioterapeuta. Estas e outras as notícias do desporto que estão sempre atualizadas em estaçãodiariajornal.sapo.pt, também no site da Estação Diária Rádio em 968.fm.
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1: 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Previsão do estado do tempo para as próximas 24 horas. O Instituto Português do Mar e da Atmosfera está a prever para o Distrito de Viseu céu pouco nublado, apresentando períodos de maior nebulosidade e possibilidade de ocorrência de aguaceiros fracos no interior norte e centro. O IPMA está ainda a prever vento fraco, soprando fraco a moderado nas terras altas e uma pequena subida das temperaturas, com o mercúrio dos termómetros a chegar aos 27 graus de máxima e a mínima a registrar valores perto dos 14 graus no Distrito de Viseu.
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1: Timaus é a malha que te queremos propor para ficares colado na rádio. A música que vamos rodar vai chamar-te a atenção para a pista de dança, mais logo depois das 23. Fiquem muito bem. 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
1: Clássicos da estação, para vos darmos a conhecer os temas que se destacaram em todas as pistas de dança. Fiquem atentos, fiquem muito bem. 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
1: Estamos de regresso. Vamos avançar para os destaques que, à hora certa, irão fazer parte do Diário da Estação. Regressamos à antena logo a seguir à informação atualizada. Até já.
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6: 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São estas algumas das notícias que vamos destacar na edição do dia do Diário da Estação. O município de Viseu vai lançar a Rota V25, um novo projeto de valorização do território que propõe um percurso de cerca de 210 km pelas 25 freguesias do concelho. Uma mulher de 47 anos e um homem de 48 morreram na sequência de um despiste de uma moto 4 na freguesia de Cozende, concelho de Castro Daire. O troço do IP3 entre o nó de Canas de Santa Maria e o nó de São Miguel de Outeiro, no concelho de Tondela, vai estar cortado ao trânsito durante mais duas noites. O Académico de Viseu continua em estágio em Cádiz, Espanha, onde permanecerá até sábado e confirmou mais dois jogos de preparação para a nova época. Agora é só ficarem atentos ao desenvolvimento destes e outros temas no Diário da Estação.
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9: O Ministério da Educação alterou as datas das matrículas no ensino secundário, dando mais 2 dias para inscrever os alunos do 10º e 12º anos. A alteração deve-se ao facto de as notas das provas nacionais serem divulgadas mais tarde que o previsto. As inscrições para o 10º e 12º anos vão decorrer entre os dias 15 e 24 de julho. Os problemas do processo de classificação digital dos exames do 11º e 12º anos levaram a adiar por 3 dias a divulgação das notas dos alunos do secundário e também dos estudantes do 9º ano. Os resultados das provas nacionais do 3º ciclo e dos exames nacionais deverão ser afixados na sexta-feira, dia 17 de julho. A Câmara de Tondela estima, numa primeira avaliação, prejuízos de cerca de 7,5 milhões de euros provocados pelo incêndio que atingiu a Serra do Caramulo no início do mês. Segundo a Presidente do Município, Carla Antunes Borges, o valor é ainda provisório e poderá aumentar, sobretudo após as primeiras chuvas, quando será possível avaliar se eventuais danos em taludes, estradas e aquedutos. No concelho de Tondela, arderam cerca de 1.500 hectares, maioritariamente na freguesia de São João do Monte. A autarquia defende a criação de apoios do governo para compensar os prejuízos e recuperar os danos. O incêndio, que começou em Vozela na madrugada de 2 de julho, destruiu mais de 15 mil hectares e atingiu os concelhos de Vozela, Tondela, Oliveira de Frades e também de Águeda. A GNR deteve dois homens de 19 e 28 anos por posse de armas proibidas no concelho de Viseu. Detenção no âmbito de uma ação de fiscalização rodoviária, quando os militares da guarda abordaram dois veículos. O condutor de um deles e o ocupante de outro apresentaram um comportamento considerado suspeito, o que levou os militares a realizar uma busca sumária às viaturas e uma revista pessoal de segurança aos suspeitos. Durante essa revista foram encontradas uma sequeira e uma katana. Os homens foram constituídos arguidos, o caso comunicado ao Tribunal Judicial de Viseu. A Câmara Municipal de Sinfães deu início às obras de requalificação da Casa das Artes, um investimento de cerca de 475 mil euros. A empreitada inclui a modernização do sistema de climatização, a beneficiação das infraestruturas elétricas e a reparação ou substituição de revestimentos, pinturas, coberturas e caixilharias. Está também prevista a requalificação dos espaços exteriores do edifício. A Casa das Artes, em Sinfães, está atualmente cedida à Sociedade Artística Musical de Sinfães e acolhe a Academia de Artes de Sinfães, que é frequentada por cerca de 250 alunos. Segundo a autarquia, a procura por esta academia tem aumentado entre crianças e jovens do concelho. Toda a informação está atualizada em estaçãodiariajornal.sapo.pt, também no site da Estação Diária Rádio, em 968.fm.
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10: Previsão do estado do tempo para as próximas 24 horas. O Instituto Português do Mar e da Atmosfera está a prever para o Distrito de Viseu céu pouco nublado, apresentando períodos de maior nubosidade e possibilidade de ocorrência de aguaceiros fracos no interior norte e centro. O IDMA está ainda a prever vento fraco, soprando fraco a moderado nas terras altas e uma pequena subida das temperaturas, com o mercúrio dos termómetros a chegar aos 27 graus de máxima e a mínima a registrar valores perto dos 14 graus no Distrito de Viseu.
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13: 10-13, José Alberto Ribeiro. Ora, estamos nós para vos dar as boas-vindas para mais uma hora Superstação. José Alberto Ribeiro, na Estação Diária. Para abrir esta hora, escolhemos dois temas. O primeiro cantado em versão nacional, som que sabemos que bate no mercado e que também recomendamos, de segunda a domingo.
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Ora, estamos nós para vos dar as boas-vindas para mais uma hora Superestação, a estação diária com o som português. Escutamos Tema Tuga, som nacional em 96.8. Para continuarmos sem parar, Supernova na antena da estação diária. www.efitnesshealthclub.pt. 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

0: 710, Carlos Manuel Costa. Bem-vindos a mais uma grande hora na Estação Diária, Estação Oficial de Viseu. Carlos Manuel Costa, na Estação Diária. Superestação com o som nacional sempre na abertura de cada hora. E para continuarmos em bom ritmo, Supernova, nos próximos minutos. De segunda a domingo.
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1: Para te dar a conhecer as novidades que o mundo da música vai apresentando, escolhemos mais Soltas da Estação, mais uma faixa que iremos destacar na Estação Diária, Estação Oficial de Viseu. 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
1: Ok, chegou a hora de vos darmos a informar aquilo que de mais importante está a acontecer em termos de noticiário desportivo. Prestem atenção aos destaques e ao bloco dos comerciais. É o desporto na Estação Diária e voltaremos de novo à emissão para a segunda parte desta emissão Superestação.

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0: 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São estes alguns dos temas que vamos desenvolver no desporto da Estação Diária. O Académico de Viseu continua em estágio em Cádiz, Espanha, onde permanecerá até sábado e confirmou mais dois jogos de preparação para a nova época. O Tondela anunciou a contratação de mais dois reforços para a temporada na Liga 2 de Futebol, o avançado João Lima e o defesa Carraça. O futuro do defesa António Silva, natural de Penalva do Castelo, poderá passar por uma saída do Benfica neste mercado de transferências. O castrense Marco Menezes foi convocado pela Federação Portuguesa de Natação para o Campeonato da Europa de Natação Adaptada. Agora é só ficarem atentos ao desenvolvimento destes e outros temas no desporto da Estação Diária. 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
4: A equipa da Academia de Handball de São Pedro do Sul vai defrontar as israelitas do Maccabi Arazim na segunda ronda da Taça Europeia Feminina de Handball. O sorteio, realizado em Viena, determinou ainda que a primeira mão esteja agendada para 3 ou 4 de outubro e a segunda mão a realizar-se uma semana depois. Na mesma competição, o Almeida Garrete vai encontrar as cipriotas do Youth Nation of Ateneu. O sorteio ditou ainda que o Benfica, campeão nacional, vai defrontar as croatas do ZRK Zrinjski Kavosec na segunda ronda de qualificação para a fase grupos da Liga Europeia Feminina de Handball. As encarnadas vão procurar chegar pela primeira vez à fase de grupos. O Sinfãs já garantiu 6 reforços para a nova época no Campeonato de Portugal de Futebol, tendo ainda renovado o contrato com 2 atletas e promovido 2 jogadores da formação. De saída está Diogo Nunes, que é reforço do Trofense. Os novos jogadores são Leonardo Neves, que jogava no Estrela Amadora, Ryan Santos, ex-Juventude de Évora, China, que jogou no Limianos, Tomás Tomás, que jogava no Lontano, Márcio Machado, ex-Penafiel, que regressa ao clube onde já esteve por empréstimo em 2018, e ainda o guarda-redes Vítor Gabriel, que alinhava no Nunes Pereira. O clube assegurou ainda a continuidade de Kaká, que vai cumprir a terceira temporada ao serviço dos Sinfãs, do guarda-redes Fábio Santos, e promoveu os júniores Dani e Carlos Faria. Diogo Nunes deixou-se em fecho após 2 épocas, com média de 23 anos, vai representar o Trofense. A casa do Benfica de Mortágua continua a preparar a nova temporada do futsal feminino e anunciou a renovação de 4 atletas. Depois de terminar a última edição do Campeonato Distrital Feminino da Associação de Futebol de Viseu no 3º lugar, o clube assegurou a continuidade de Gabriela Correia, Cristina Duarte, Luciana Sampaio e Daniela Soares. Está assim garantida a base do plantel, que competiu na época passada, sendo esperadas nos próximos dias novas renovações e também alguns reforços para o plantel que vai disputar as competições distritais da Associação de Futebol de Viseu. O Pianche oficializou Luís Santos como novo treinador principal para a temporada 2026-27 nos distritais de futebol de Viseu. O técnico substitui Bruno Pinto, que saiu do clube no final da última época, que o Pianche terminou no 6º lugar da Série Norte da 1ª Divisão Distrital de Viseu. Luís Santos, 34 anos, chega ao Pianche, clube da Sinfãs, depois de ter orientado a Associação Juventude em Movimento de Lamoso, equipa que disputou a Série 2 da Divisão de Honra da Associação de Futebol de Porto. Natural de Lousada, o técnico já orientou, entre outros, o vizinho Nunes Pereira. Na equipa técnica do Pianche vai contar com Carlos Santos como treinador adjunto, Marco Mendes como treinador de guarda-redes e Catarina Rodrigues como fisioterapeuta. Estas e outras as notícias do desporto que estão sempre atualizadas em estaçãodiariajornal.sapo.pt, também no site da Estação Diária Rádio em 968.fm.
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6: Previsão do estado do tempo para as próximas 24 horas. O Instituto Português do Mar e da Atmosfera está a prever para o Distrito de Viseu céu pouco nublado, apresentando períodos de maior nubosidade e possibilidade de ocorrência de aguaceiros fracos no interior norte e centro. O IPMA está ainda a prever vento fraco, superando fraco a moderado nas terras altas e uma pequena subida das temperaturas, com o mercúrio dos termómetros a chegar aos 27 graus de máxima e a mínima a registrar valores perto dos 14 graus no Distrito de Viseu.
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3: 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Até já. 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
1: Ora, estamos nós para voltarmos aos clássicos da estação. Durante esta hora, divulgamos algumas das melhores faixas que se destacaram na época. 908 FM, para fixares no teu rádio. 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
1: Cumprimos mais uma hora de emissão. Está aí a altura de revelarmos os principais títulos do Diário da Estação. Contem connosco na próxima hora. Não percam as notícias. Prometemos regressar em força. Fiquem bem.
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1: 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São estas algumas das notícias que vamos destacar na edição do dia do Diário da Estação. O Ministério da Educação apurou as datas das matrículas do ensino secundário, dando mais 2 dias para inscrever os alunos do 10º e 12º anos. A GNR deteve 2 homens de 19 e 28 anos por posse de armas proibidas no Conselho de Viseu. A Câmara de Tondela estima numa primeira avaliação prejuízos de cerca de 7,5 milhões de euros provocados pelo incêndio que atingiu a Serra do Caramulo no início do mês. A Câmara Municipal de Sinfãs deu início às obras de requalificação da Casa das Artes num investimento que ronda os 475 mil euros. Agora é só ficarem atentos ao desenvolvimento destes e outros temas no Diário da Estação. 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
7: O Ministério da Educação alterou as datas das matrículas no ensino secundário, dando mais 2 dias para inscrever os alunos do 10º e 12º anos. A alteração deve-se ao facto de as notas das provas nacionais serem divulgadas mais tarde que o previsto. As inscrições para o 10º e 12º anos vão se decorrer entre os dias 15 e 24 de julho. Os problemas do processo de classificação digital dos exames do 11º e 12º anos levaram a adiar por 3 dias a divulgação das notas dos alunos do secundário e também dos estudantes do 9º ano. Os resultados das provas nacionais do 3º ciclo e dos exames nacionais deverão ser afixados na sexta-feira, dia 17 de julho. A Câmara de Tondela estima, numa primeira avaliação, prejuízos de cerca de 7 milhões e meio de euros provocados pelo incêndio que atingiu a Serra do Caramulo no início do mês. Segundo a Presidente do Município, Carla Antunes Borges, o valor é ainda provisório e poderá aumentar, sobretudo após as primeiras chuvas, quando será possível avaliar se eventuais danos em taludes, estradas e aquedutos. No Conselho de Tondela, arderam cerca de 1.500 hectares, maioritariamente na freguesia de São João do Monte. A autarquia defende a criação de apoios do governo para compensar os prejuízos e recuperar os danos. O incêndio, que começou em Vozela na madrugada de 2 de julho, destruiu mais de 15 mil hectares e atingiu os concelhos de Vozela, Tondela, Oliveira de Frades e também de Águeda. A GNR deteve 2 homens, de 19 e 28 anos, por posse de armas proibidas no Conselho de Viseu. Detenção no âmbito de uma ação de fiscalização rodoviária, quando os militares da guarda abordaram 2 veículos. O condutor de um deles e o ocupante de outro apresentaram um comportamento considerado suspeito, o que levou os militares a realizar uma busca sumária às viaturas e uma revista pessoal de segurança aos suspeitos. Durante essa revista foram encontradas uma sequeira e uma katana. Os homens foram constituídos arguidos, o caso comunicado ao Tribunal Judicial de Viseu. A Câmara Municipal de Sinfãs deu início às obras de requalificação da Casa das Artes, um investimento de cerca de 475 mil euros. A empreitada inclui a modernização do sistema de climatização, a beneficiação das infraestruturas elétricas e a reparação ou substituição de revestimentos, pinturas, coberturas e caixilharias. Está também prevista a requalificação dos espaços exteriores do edifício. A Casa das Artes, em Sinfãs, está atualmente cedida à Sociedade Artística Musical de Sinfãs e acolhe a Academia de Artes de Sinfãs, que é frequentada por cerca de 250 alunos. Segundo a autarquia, a procura por esta academia tem aumentado entre crianças e jovens do concelho. Toda a informação está atualizada em Estação Diária Jornal.sapo.pt, também no site da Estação Diária Rádio em 908.fm.
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4: 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Previsão do estado do tempo para as próximas 24 horas. O Instituto Português do Mar e da Atmosfera está a prever para o distrito de Viseu céu pouco nublado ao limpo, com vento fraco, superando fraco a moderado nas terras altas do norte e centro do país. O IPMA está ainda a prever uma pequena descida da temperatura mínima, com o mercúrio dos termómetros a chegar aos 27 graus de máxima e a mínima a registrar valores perto dos 14 graus no distrito de Viseu.
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4: Bem-vindo à Estação Diária. Abrimos este espaço de emissão a ouvir som português e para iniciarmos como tu gostas, vem uma supernova. Fica atento em 96.8, antena 9680. Eu volto já a seguir, até já.
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1: Está na altura de fazermos mais uma pequena pausa na playlist da Estação Diária. Em muito pouco tempo, ficamos por dentro do que mais importante vai acontecendo no universo do desporto. Vem aí o desporto em 96.8. 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
2: 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São estes alguns dos temas que vamos desenvolver no desporto da Estação Diária. A equipa da Academia de Handball de São Pedro do Sul vai defrontar as israelitas do Maccabi Hazarim na segunda ronda da Taça Europeia Feminina de Handball. O Sinfãs já garantiu 6 reforços para a nova época no Campeonato de Portugal de Futebol, tendo ainda renovado o contrato com 2 atletas e promovido 2 jogadores da formação. A Casa do Benfica de Mortágua continua a preparar a nova temporada no futsal feminino e anunciou a renovação de 4 atletas. A Associação Desportiva de Piães oficializou Luís Santos como novo treinador principal para a temporada 2026-2027 nos distritais de futebol de Viseu. Agora é só ficarem atentos ao desenvolvimento destes e outros temas no desporto da Estação Diária. 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
2: 1h30, avançamos para o desporto.
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3: A equipa da Academia de Handball de São Bento do Sul vai defrontar as israelitas do Maccabi Arazim na segunda ronda da Taça Europeia Feminina de Handball. O sorteio realizado em Viena determinou ainda que a primeira mão esteja agendada para 3 ou 4 de outubro e a segunda mão realizar-se uma semana depois. Na mesma competição, o Almeida Garrett vai encontrar as cipriotas do Youth Nation of Ateneu. O sorteio ditou ainda que o Benfica, campeão nacional, vai defrontar as croatas do ZRK Zrinjski Kavosec na segunda ronda de qualificação para a fase de grupos da Liga Europeia Feminina de Handball. As encarnadas vão procurar chegar pela primeira vez à fase de grupos. O Sinfãs já garantiu 6 reforços para a nova época no Campeonato de Portugal de Futebol, tendo ainda renovado o contrato com 2 atletas e promovido 2 jogadores da formação. De saída está Diogo Nunes, que é reforço do Trofense. Os novos jogadores são Leonardo Neves, que jogava no Estrela Amadora, Ryan Santos, ex-Juventude de Évora, China, que jogou no Limianos, Tomás Tomás, que jogava no Lontano, Márcio Machado, ex-Penafiel, que regressa ao clube onde já esteve por empréstimo em 2018, e então guarda-redes Vítor Gabriel, que alinhava no Nunes Pereira. O clube assegurou ainda a continuidade de Kaká, que vai cumprir a terceira temporada do serviço dos Sinfãs, do guarda-redes Fábio Santos e promoveu os júniores Dani e Carlos Faria. Diogo Nunes deixou o Sinfãs após 2 épocas, com médio de 23 anos, vai representar o Trofense. A casa do Benfica de Mortágua continua a preparar a nova temporada do futsal feminino e anunciou a renovação de 4 atletas. Depois de terminar a última edição do Campeonato Distrital Feminino da Associação de Futebol de Viseu no 3º lugar, o clube assegurou a continuidade de Gabriela Correia, Cristina Duarte, Luciana Sampaio e Daniela Soares. Está assim garantida a base do plantel, que competiu na época passada, sendo esperadas nos próximos dias novas renovações e também alguns reforços para o plantel que vai disputar as competições distritais da Associação de Futebol de Viseu. O Piens oficializou Luís Santos como novo treinador principal para a temporada 2026-27 nos distritais de futebol de Viseu. O técnico substitui Bruno Pinto, que saiu do clube no final da última época, que o Piens terminou no 6º lugar da Série Norte da 1ª Divisão Distrital de Viseu. Luís Santos, 34 anos, chegou ao Piens, clube da Sinfãs, depois de ter orientado a Associação Juventude em Movimento de Lamoso, equipa que disputou a Série 2 da Divisão de Honra da Associação de Futebol de Porto. Natural de Lousada, o técnico já orientou, entre outros, o vizinho Nunes Pereira. Na equipa técnica do Piens vai contar com Carlos Santos como treinador adjunto, Marco Mendes como treinador de guarda-redes e Catarina Rodrigues como fisioterapeuta. Estas e outras as notícias do desporto que estão sempre atualizadas em estaçãodiariajornal.sapo.pt, também no site da Estação Diária Rádio em 968.fm.
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1: 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Previsão do estado do tempo para as próximas 24 horas. O Instituto Português do Mar e da Atmosfera está a prever para o distrito de Viseu céu pouco nublado ou limpo, com vento fraco, superando fraco a moderado nas terras altas do norte e centro do país. O IPMA está ainda a prever uma pequena descida da temperatura mínima, com o mercúrio dos termómetros a chegar aos 27 graus de máxima e a mínima a registrar valores perto dos 14 graus no distrito de Viseu.
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3: Mais uma pista de dança, o melhor do som house e eletrónica na Estação Diária. Só para quem gosta de batidas mais aceleradas. Lá mais para a frente, a seguir ao sinal horário das 23, temos 3 horas de emissão. Basta ficares bem ligado em 96.8 com a Estação Diária.
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0: 10-13, José Alberto Ribeiro. Muito bem, som de abertura em mais um espaço de emissão na Estação Diária. José Alberto Ribeiro, na Estação Diária. Temos aí mais informação relativa às diferentes bandas que vão rodando na Estação Diária, de segunda a domingo.
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0: DJ Don. 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
1: É o regresso do Diário da Estação e em muito pouco tempo ficamos por dentro do que mais importante vai acontecendo em primeira mão na Estação Oficial de Viseu. Fica atento, vem aí o Diário da Estação.
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2: 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São estas algumas das notícias que vamos destacar na edição do dia do Diário da Estação. O Ministério da Educação apurou as datas das matrículas do ensino secundário, dando mais 2 dias para inscrever os alunos do 10º e 12º anos. A GNR deteve 2 homens de 19 e 28 anos por posse de armas proibidas no Conselho de Viseu. A Câmara de Tondela estima numa primeira avaliação prejuízos de cerca de 7,5 milhões de euros provocados pelo incêndio que atingiu a Serra do Caramulo no início do mês. A Câmara Municipal de Simfãs deu início às obras de requalificação da Casa das Artes num investimento que ronda os 475 mil euros. Agora é só ficarem atentos ao desenvolvimento destes e outros temas no Diário da Estação.
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6: O Ministério da Educação alterou as datas das matrículas no ensino secundário, dando mais 2 dias para inscrever os alunos do 10º e 12º anos. A alteração deve-se ao facto de as notas das provas nacionais serem divulgadas mais tarde que o previsto. As inscrições para o 10º e 12º anos vão se decorrer entre os dias 15 e 24 de julho. Os problemas do processo de classificação digital dos exames do 11º e 12º anos levaram a adiar por 3 dias a divulgação das notas dos alunos do secundário e também dos estudantes do 9º ano. Os resultados das provas nacionais do 3º ciclo e dos exames nacionais deverão ser afixados na sexta-feira, dia 17 de julho. A Câmara de Tondela estima, numa primeira avaliação, prejuízos de cerca de 7 milhões e meio de euros provocados pelo incêndio que atingiu a Serra do Caramulo no início do mês. Segundo a Presidente do Município, Carla Antunes Borges, o valor é ainda provisório e poderá aumentar, sobretudo após as primeiras chuvas, quando será possível avaliar se eventuais danos em taludes, estradas e aquedutos. No Conselho de Tondela, arderam cerca de 1.500 hectares, maioritariamente na freguesia de São João do Monte. A autarquia defende a criação de apoios do Governo para compensar os prejuízos e recuperar os danos. O incêndio, que começou em Vozela na madrugada de 2 de julho, destruiu mais de 15 mil hectares e atingiu os concelhos de Vozela, Tondela, Oliveira de Frades e também de Águeda. A GNR deteve 2 homens, de 19 e 28 anos, por posse de armas proibidas no Conselho de Viseu. Detenção no âmbito de uma ação de fiscalização rodoviária, quando os militares da Guarda abordaram 2 veículos. O condutor de um deles e o ocupante de outro apresentaram um comportamento considerado suspeito, o que levou os militares a realizar uma busca sumária às viaturas e uma revista pessoal de segurança aos suspeitos. Durante essa revista foram encontradas uma sequeira e uma katana. Os homens foram constituídos arguidos, o caso comunicado ao Tribunal Judicial de Viseu. A Câmara Municipal de Sinfães deu início às obras de requalificação da Casa das Artes, um investimento de cerca de 475 mil euros. A empreitada inclui a modernização do sistema de climatização, a beneficiação das infraestruturas elétricas e a reparação ou substituição de revestimentos, pinturas, coberturas e caixilharias. Está também prevista a requalificação dos espaços exteriores do edifício. A Casa das Artes, em Sinfãs, está atualmente cedida à Sociedade Artística Musical de Sinfãs e acolhe a Academia de Artes de Sinfãs, que é frequentada por cerca de 250 alunos. Segundo a autarquia, a procura por esta academia tem aumentado entre crianças e jovens do concelho. Toda a informação está atualizada em estaçãodiariajornal.sapo.pt, também no site da Estação Diária Rádio em 968.fm.
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1: 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Previsão do estado do tempo para as próximas 24 horas. O Instituto Português de Mar e da Atmosfera está a prever para o Distrito de Viseu só pouco nublado ao limpo, com vento fraco, superando fraco a moderado nas terras altas do norte e centro do país. O IPMA está ainda a prever uma pequena descida da temperatura mínima, com o mercúrio dos termómetros a chegar aos 27 graus de máxima e a mínima a registrar valores perto dos 14 graus no Distrito de Viseu.
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1: 2-5. Gonçalo Correia.
3: Olá, já cá estamos. Primeiros minutos desta emissão de Superestação na Estação Diária.
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3: Som de abertura na Estação Diária para mais Superestação. E durante as próximas horas, grandes músicas sem parar. 96.8. Fica connosco.
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0: 16-19, Ângela Faria da Cunha.
1: Olá, esta é a frequência da Estação Diária. Fiquem bem, fiquem por aí.
0: Ângela Faria da Cunha, na Estação Diária.
1: Vêm os temas que merecem relevo nos diferentes tops do mercado da música. Avançamos para as soltas da estação, na Estação Oficial de Viseu.
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1: Regressa à informação desportiva na Estação Diária. Já daqui a pouco as notícias em primeira mão na Estação Oficial Viseu. É o desporto na Estação Diária para logo a seguir voltarmos à música sem parar. Aqui na Estação Diária.
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2: São estes alguns dos temas que vamos desenvolver no desporto da Estação Diária. A equipa da Academia de Handball de São Pedro do Sul vai defrontar as israelitas do Maccabi Hazarim na segunda ronda da Taça Europeia Feminina de Handball. O Sinfãs já garantiu 6 reforços para a nova época no Campeonato de Portugal de Futebol, tendo ainda renovado contrato com 2 atletas e promovido 2 jogadores da formação. A Casa do Benfica de Mortágua continua a preparar a nova temporada no futsal feminino e anunciou a renovação de 4 atletas. A Associação Desportiva de Piães oficializou Luís Santos como novo treinador principal para a temporada 2026-2027 nos distritais de futebol de Viseu. Agora é só ficarem atentos ao desenvolvimento destes e outros temas no desporto da Estação Diária. 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
0: 2:30. Vem o desporto.
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6: A equipa da Academia de Handball de São Pedro do Sul vai defrontar as israelitas do Maccabi Arazim na segunda ronda da Taça Europeia Feminina de Handball. O sorteio, realizado em Viena, determinou ainda que a primeira mão esteja agendada para 3 ou 4 de outubro e a segunda mão realizar-se uma semana depois. Na mesma competição, o Almeida Garrett vai encontrar as cipriotas do Youth Nation of Ateneu. O sorteio ditou ainda que o Benfica, campeão nacional, vai defrontar as croatas do ZRK Zrinjski Kavosec na segunda ronda de qualificação para a fase de grupos da Liga Europeia Feminina de Handball. As encarnadas vão procurar chegar pela primeira vez à fase de grupos. O Sinfãs já garantiu 6 reforços para a nova época no Campeonato de Portugal de Futebol, tendo ainda renovado o contrato com 2 atletas e promovido 2 jogadores da formação. De saída está Diogo Nunes, que é reforço do Trofense. Os novos jogadores são Leonardo Neves, que jogava no Estrela Amadora, Ryan Santos, ex-Juventude de Évora, China, que jogou de Limianos, Tomás Tomás, que jogava no Lolotano, Márcio Machado, ex-Penafiel, que regressa ao clube onde já esteve por empréstimo em 2018, e ainda o guarda-redes Vítor Gabriel, que alinhava no Nunes Pereira. O clube assegurou ainda a continuidade de Kaká, que vai cumprir a terceira temporada ao serviço dos Sinfãs, do guarda-redes Fábio Santos e promoveu os júniores Dani e Carlos Faria. Diogo Nunes deixou os Sinfãs após 2 épocas, com média de 23 anos, vai representar o Trofense. A casa do Benfica de Mortágua continua a preparar a nova temporada do futsal feminino e anunciou a renovação de 4 atletas. Depois de terminar a última edição do Campeonato Distrital Feminino da Associação de Futebol de Viseu no terceiro lugar, o clube assegurou a continuidade de Gabriela Correia, Cristina Duarte, Luciana Sampaio e Daniela Soares. Está assim garantida a base do plantel, que competiu na época passada, sendo esperadas nos próximos dias novas renovações e também alguns reforços para o plantel que vai disputar as competições distritais da Associação de Futebol de Viseu. O Piens oficializou Luís Santos como novo treinador principal para a temporada 2026-27 nos distritais de futebol de Viseu. O técnico substitui Bruno Pinto, que saiu do clube no final da última época, que o Piens terminou no 6º lugar da Série Norte da 1ª Divisão Distrital de Viseu. Luís Santos, 34 anos, chegou ao Piens, clube da Sinfãs, depois de ter orientado a Associação Juventude em Movimento de Lamoso, equipa que disputou a Série 2 da Divisão de Honra da Associação de Futebol de Porto. Natural de Lousada, o técnico já orientou, entre outros, o vizinho Nunes Pereira. Na equipa técnica do Piens vai contar com Carlos Santos como treinador adjunto, Marco Mendes como treinador de guarda-redes e Catarina Rodrigues como fisioterapeuta. Estas e outras as notícias do desporto que estão sempre atualizadas em estaçãodiariajornal.sapo.pt, também no site da Estação Diária Rádio em 968.fm.
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8: Previsão do estado do tempo para as próximas 24 horas. O Instituto Português de Mar e da Atmosfera está a prever para o distrito de Viseu céu pouco nublado ou limpo, com vento fraco, superando fraco a moderado nas terras altas do norte e centro do país. O IPMA está ainda a prever uma pequena descida da temperatura mínima, com o mercúrio dos termómetros a chegar aos 27 graus de máxima e a mínima a registrar valores perto dos 14 graus no distrito de Viseu.
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3: Mais um grande som house na Estação Diária. Sabemos que os grandes apreciadores do house e eletrónica agradecem. Para já, fica aí com uma pequena amostra daquilo que temos preparado para mais logo. 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

0: Setas, Carlos Manuel Costa. É sempre bom estar de volta à Estação Oficial de Viseu. Mais uma grande hora de rádio em 96.80. Carlos Manuel Costa, na Estação Diária. 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
2: São estas algumas das notícias que vamos destacar na edição do dia do Diário da Estação. O Ministério da Educação apurou as datas das matrículas do ensino secundário, dando mais 2 dias para inscrever os alunos do 10º e 12º anos. A GNR deteve 2 homens de 19 e 28 anos por posse de armas proibidas no Conselho de Viseu. A Câmara de Tondela estima numa primeira avaliação prejuízos de cerca de 7,5 milhões de euros provocados pelo incêndio que atingiu a Serra do Caramulo no início do mês. A Câmara Municipal de Sinfãs deu início às obras de requalificação da Casa das Artes num investimento que ronda os 475 mil euros. Agora é só ficarem atentos ao desenvolvimento destes e outros temas no Diário da Estação.
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3: Três horas.
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6: O Ministério da Educação alterou as datas das matrículas no ensino secundário, dando mais 2 dias para inscrever os alunos do 10º e 12º anos. A alteração deve-se ao facto de as notas das provas nacionais serem divulgadas mais tarde que o previsto. As inscrições para o 10º e 12º anos vão se decorrer entre os dias 15 e 24 de julho. Os problemas do processo de classificação digital dos exames do 11º e 12º anos levaram a adiar por 3 dias a divulgação das notas dos alunos do secundário e também dos estudantes do 9º ano. Os resultados das provas nacionais do 3º ciclo e dos exames nacionais deverão ser afixados na sexta-feira, dia 17 de julho. A Câmara de Tondela estima, numa primeira avaliação, prejuízos de cerca de 7 milhões e meio de euros provocados pelo incêndio que atingiu a Serra do Caramulo no início do mês. Segundo a Presidente do Município, Carla Antunes Borges, o valor é ainda provisório e poderá aumentar, sobretudo após as primeiras chuvas, quando será possível avaliar se eventuais danos em taludes, estradas e aquedutos. No concelho de Tondela, arderam cerca de 1.500 hectares, maioritariamente na freguesia de São João do Monte. A autarquia defende a criação de apoios do governo para compensar os prejuízos e recuperar os danos. O incêndio, que começou em Vozela na madrugada de 2 de julho, destruiu mais de 15 mil hectares e atingiu os concelhos de Vozela, Tondela, Oliveira de Frades e também de Águeda. A GNR deteve 2 homens de 19 e 28 anos por posse de armas proibidas no concelho de Viseu. Detenção no âmbito de uma ação de fiscalização rodoviária, quando os militares da guarda abordaram 2 veículos. O condutor de um deles e o ocupante de outro apresentaram um comportamento considerado suspeito, o que levou os militares a realizar uma busca sumária às viaturas e uma revista pessoal de segurança aos suspeitos. Durante essa revista foram encontradas uma sequeira e uma katana. Os homens foram constituídos arguidos, o caso comunicado ao Tribunal Judicial de Viseu. A Câmara Municipal de Sinfãs deu início às obras de requalificação da Casa das Artes, um investimento de cerca de 475 mil euros. A empreitada inclui a modernização do sistema de climatização, a beneficiação das infraestruturas elétricas e a reparação ou substituição de revestimentos, pinturas, coberturas e caixilharias. Está também prevista a requalificação dos espaços exteriores do edifício. A Casa das Artes, em Sinfãs, está atualmente cedida à Sociedade Artística Musical de Sinfãs e acolhe a Academia de Artes de Sinfãs, que é frequentada por cerca de 250 alunos. Segundo a autarquia, a procura por esta academia tem aumentado entre crianças e jovens do concelho. Toda a informação está atualizada em estaçãodiariajornal.sapo.pt, também no site da Estação Diária Rádio em 908.fm.
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5: 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Previsão do estado do tempo para as próximas 24 horas. O Instituto Português de Mar e da Atmosfera está a prever para o distrito de Viseu céu pouco mudado ao limpo, com vento fraco, superando fraco a moderado nas terras altas do norte e centro do país. O IPMA está ainda a prever uma pequena descida da temperatura mínima, com o mercúrio dos termómetros a chegar aos 27 graus de máxima e a mínima a registrar valores perto dos 14 graus no distrito de Viseu.
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2: Bem-vindo à Estação Diária. Abrimos este espaço de emissão a ouvir som português e para iniciarmos como tu gostas, vem uma supernova. Fica atento em 96.8, antena 9680. Eu volto já a seguir, até já.
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1: Está na altura de fazermos mais uma pequena pausa na playlist da Estação Diária. 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
2: São estes alguns dos temas que vamos desenvolver no Desporto da Estação Diária. A equipa da Academia de Handball de São Pedro do Sul vai defrontar as israelitas do Maccabi Hazarim na segunda ronda da Taça Europeia Feminina de Handball. O Sinfãs já garantiu 6 reforços para a nova época no Campeonato de Portugal de Futebol, tendo ainda renovado contrato com 2 atletas e promovido 2 jogadores da formação. A Casa do Benfica de Mortágua continua a preparar a nova temporada no futsal feminino e anunciou a renovação de 4 atletas. A Associação Desportiva de Piães oficializou Luís Santos como novo treinador principal para a temporada 2026-2027 nos distritais de futebol de Viseu. Agora é só ficarem atentos ao desenvolvimento destes e outros temas no Desporto da Estação Diária. 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
0: Notícias de caráter esportivo, bloco das 3:30. 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A equipa da Academia de Handball de São Pedro do Sul vai defrontar as israelitas do Maccabi Arazim na segunda ronda da Taça Europeia Feminina de Handball. O sorteio, realizado em Viena, determinou ainda que a primeira mão esteja agendada para 3 ou 4 de outubro e a segunda mão realizar-se uma semana depois. Na mesma competição, o Almeida Garrett vai encontrar cipriotas do Youth Nation of Ateneu. O sorteio ditou ainda que o Benfica, campeão nacional, vai defrontar as croatas do ZRK Zrinjski Kavosec na segunda ronda de qualificação para a fase grupos da Liga Europeia Feminina de Handball. As encarnadas vão procurar chegar pela primeira vez à fase de grupos. O Sinfãs já garantiu 6 reforços para a nova época no Campeonato de Portugal de Futebol, tendo ainda renovado o contrato com 2 atletas e promovido 2 jogadores da formação. De saída está Diogo Nunes, que é reforço do Trofense. Os novos jogadores são Leonardo Neves, que jogava no Estrela da Amadora, Raia Santos, ex-Juventude de Évora, China, que jogou no Limianos, Tomás Tomás, que jogava no Lolotano, Márcio Machado, ex-Penafiel, que regressa ao clube onde já esteve por empréstimo em 2018, e então guarda-redes Vítor Gabriel, que alinhava no Nunes Pereira. O clube assegurou ainda a continuidade de Kaká, que vai cumprir a terceira temporada ao serviço dos Sinfãs, do guarda-redes Fábio Santos e promoveu os júniores Dani e Carlos Faria. Diogo Nunes deixou Sinfãs após 2 épocas, o médio de 23 anos vai representar o Trofense. A casa do Benfica de Mortágua continua a preparar a nova temporada do futsal feminino e anunciou a renovação de 4 atletas. Depois de terminar a última edição do Campeonato Distrital Feminino da Associação de Futebol de Viseu no 3º lugar, o clube assegurou a continuidade de Gabriela Correia, Cristina Duarte, Luciana Sampaio e Daniela Soares. Está assim garantida a base do plantel que competiu na época passada, sendo esperadas nos próximos dias novas renovações e também alguns reforços para o plantel que vai disputar as competições distritais da Associação de Futebol de Viseu. O Piens oficializou Luís Santos como novo treinador principal para a temporada 2026-27 nos distritais de futebol de Viseu. O técnico substitui Bruno Pinto, que saiu do clube no final da última época, que o Piens terminou no 6º lugar da Série Norte da 1ª Divisão Distrital de Viseu. Luís Santos, 34 anos, chegou ao Piens, clube da Sinfãs, depois de ter orientado a Associação Juventude em Movimento de Lamoso, equipa que disputou a Série 2 da Divisão de Honra da Associação de Futebol de Porto. Natural de Lousada, o técnico já orientou, entre outros, o vizinho Nunes Pereira. Na equipa técnica do Piens vai contar com Carlos Santos como treinador adjunto, Marco Mendes como treinador de guarda-redes e Catarina Rodrigues como fisioterapeuta. Estas e outras as notícias do desporto que estão sempre atualizadas em estaçãodiariajornal.sapo.pt, também no site da Estação Diária Rádio em 968.fm. 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Previsão do estado do tempo para as próximas 24 horas. O Instituto Português de Mar e da Atmosfera está a prever para o Distrito de Viseu céu pouco nublado ao limpo, com vento fraco, superando fraco a moderado nas terras altas do norte e centro do país. O IPMA está ainda a prever uma pequena descida da temperatura mínima, com o mercúrio dos termómetros a chegar aos 27 graus de máxima e a mínima a registrar valores perto dos 14 graus no Distrito de Viseu. 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
2: Mais uma pista de dança, o melhor do som house e eletrónica na Estação Diária. Só para quem gosta de batidas mais aceleradas. Lá mais para a frente, a seguir ao sinal horário das 23, temos 3 horas de emissão. Basta ficares bem ligado em 96.8 com a Estação Diária.
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1: É o regresso do Diário da Estação e em muito pouco tempo ficamos por dentro do que mais importante vai acontecendo em primeira mão na Estação Oficial Viseu. Fica atento, vem aí o Diário da Estação.
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2: 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São estas algumas das notícias que vamos destacar na edição do dia do Diário da Estação. O Ministério da Educação apurou as datas das matrículas do ensino secundário, dando mais 2 dias para inscrever os alunos do 10º e 12º anos. A GNR deteve 2 homens de 19 e 28 anos por posse de armas proibidas no Conselho de Viseu. A Câmara de Tondela estima numa primeira avaliação prejuízos de cerca de 7,5 milhões de euros provocados pelo incêndio que atingiu a Serra do Caramulo no início do mês. A Câmara Municipal de Sinfãs deu início às obras de requalificação da Casa das Artes num investimento que ronda os 475 mil euros. Agora é só ficarem atentos ao desenvolvimento destes e outros temas no Diário da Estação.
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6: O Ministério da Educação alterou as datas das matrículas no ensino secundário, dando mais 2 dias para inscrever os alunos do 10º e 12º anos. A alteração deve-se ao facto de as notas das provas nacionais serem divulgadas mais tarde que o previsto. As inscrições para o 10º e 12º anos vão se decorrer entre os dias 15 e 24 de julho. Os problemas do processo de classificação digital dos exames do 11º e 12º anos levaram a adiar por 3 dias a divulgação das notas dos alunos do secundário e também dos estudantes do 9º ano. Os resultados das provas nacionais do 3º ciclo e dos exames nacionais deverão ser afixados na sexta-feira, dia 17 de julho. A Câmara de Tondela estima, numa primeira avaliação, prejuízos de cerca de 7 milhões e meio de euros provocados pelo incêndio que atingiu a Serra do Caramulo no início do mês. Segundo a Presidente do Município, Carla Antunes Borges, o valor é ainda provisório e poderá aumentar, sobretudo após as primeiras chuvas, quando será possível avaliar se eventuais danos em taludes, estradas e aquedutos. No concelho de Tondela, arderam cerca de 1.500 hectares, maioritariamente na freguesia de São João do Monte. A autarquia defende a criação de apoios do governo para compensar os prejuízos e recuperar os danos. O incêndio, que começou em Vozela na madrugada de 2 de julho, destruiu mais de 15 mil hectares e atingiu os concelhos de Vozela, Tondela, Oliveira de Frades e também de Águeda. A GNR deteve 2 homens, de 19 e 28 anos, por posse de armas proibidas no concelho de Viseu. Detenção no âmbito de uma ação de fiscalização rodoviária, quando os militares da guarda abordaram 2 veículos. O condutor de um deles e o ocupante de outro apresentaram um comportamento considerado suspeito, o que levou os militares a realizar uma busca sumária às viaturas e uma revista pessoal de segurança aos suspeitos. Durante essa revista foram encontradas uma sequeira e uma katana. Os homens foram constituídos arguidos, o caso comunicado ao Tribunal Judicial de Viseu. A Câmara Municipal de Sinfãs deu início às obras de requalificação da Casa das Artes, um investimento de cerca de 475 mil euros. A empreitada inclui a modernização do sistema de climatização, a beneficiação das infraestruturas elétricas e a reparação ou substituição de revestimentos, pinturas, coberturas e caixilharias. Está também prevista a requalificação dos espaços exteriores do edifício. A Casa das Artes, em Sinfãs, está atualmente cedida à Sociedade Artística Musical de Sinfãs e acolhe a Academia de Artes de Sinfãs, que é frequentada por cerca de 250 alunos. Segundo a autarquia, a procura por esta academia tem aumentado entre crianças e jovens do concelho. Toda a informação está atualizada em estaçãodiariajornal.sapo.pt, também no site da Estação Diária Rádio em 908.fm.
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8: Previsão do estado do tempo para as próximas 24 horas. O Instituto Português de Mar e da Atmosfera está a prever para o distrito de Viseu céu pouco nublado ao limpo, com vento fraco, superando fraco a moderado nas terras altas do norte e centro do país. O IPMA está ainda a prever uma pequena descida da temperatura mínima, com o mercúrio dos termómetros a chegar aos 27 graus de máxima e a mínima a registrar valores perto dos 14 graus no distrito de Viseu.
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2: 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E assim abrimos este espaço de emissão Super Sessão. Som Nacional em 96.8. A seguir tenho preparado para ti uma supernova. Música acabada de estrear. Para ouvires com a máxima atenção, fica connosco.
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1: Está na altura de fazermos mais uma pequena pausa na playlist da Estação Diária. Estamos quase na hora de te informar daquilo que de mais importante está a acontecer em termos de noticiário desportivo. 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
2: São estes alguns dos temas que vamos desenvolver no desporto da Estação Diária. A equipa da Academia de Handball de São Pedro do Sul vai defrontar as israelitas do Maccabi Hazarim na segunda ronda da Taça Europeia Feminina de Handball. O Sinn Féin já garantiu 6 reforços para a nova época no Campeonato de Portugal de Futebol, tendo ainda renovado contrato com 2 atletas e promovido 2 jogadores da formação. A Casa do Benfica de Mortágua continua a preparar a nova temporada no futsal feminino e anunciou a renovação de 4 atletas. A Associação Desportiva de Piães oficializou Luís Santos como novo treinador principal para a temporada 2026-2027 nos distritais de futebol de Viseu. Agora é só ficarem atentos ao desenvolvimento destes e outros temas no desporto da Estação Diária. 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
5: A equipa da Academia de Handball de São Pedro do Sul vai defrontar as israelitas do Maccabi Arazim na segunda ronda da Taça Europeia Feminina de Handball. O sorteio realizado em Viena determinou ainda que a primeira mão esteja agendada para 3 ou 4 de outubro e a segunda mão realizar-se uma semana depois. Na mesma competição, o Almeida Garrett vai encontrar as cipriotas do Youth Nation of Ateneu. O sorteio ditou ainda que o Benfica, campeão nacional, vai defrontar as croatas do ZRK Zrinjski Kavacic na segunda ronda de qualificação para a fase grupos da Liga Europeia Feminina de Handball. As encarnadas vão procurar chegar pela primeira vez à fase grupos. O Sinfãs já garantiu 6 reforços para a nova época no Campeonato de Portugal de Futebol, tendo ainda renovado o contrato com 2 atletas e promovido 2 jogadores da formação. De saída está Diogo Nunes, que é reforço do Trofense. Os novos jogadores são Leonardo Neves, que jogava no Estrela da Amadora, Raia Santos, ex-Juventude de Évora, China, que jogou no Limianos, Tomás Tomás, que jogava no Lontano, Márcio Machado, ex-Penafiel, que regressa ao clube onde já esteve por empréstimo em 2018, e ainda o guarda-redes Vítor Gabriel, que alinhava no Nunes Pereira. O clube assegurou ainda a continuidade de Kaká, que vai cumprir a terceira temporada ao serviço dos Sinfãs, do guarda-redes Fábio Santos e promoveu os júniores Dani e Carlos Faria. Diogo Nunes deixou Sinfãs após 2 épocas, com média de 23 anos, vai representar o Trofense. A casa do Benfica de Mortágua continua a preparar a nova temporada do futsal feminino e anunciou a renovação de 4 atletas. Depois de terminar a última edição do Campeonato Distrital Feminino da Associação de Futebol de Viseu no terceiro lugar, o clube assegurou a continuidade de Gabriela Correia, Cristina Duarte, Luciana Sampaio e Daniela Soares. Está assim garantida a base do plantel que competiu na época passada, sendo esperadas nos próximos dias novas renovações e também alguns reforços para o plantel que vai disputar as competições distritais da Associação de Futebol de Viseu. O Piens oficializou Luís Santos como novo treinador principal para a temporada 2026-27 nos distritais de futebol de Viseu. O técnico substitui Bruno Pinto, que saiu do clube no final da última época, que o Piens terminou no 6º lugar da Série Norte da 1ª Divisão Distrital de Viseu. Luís Santos, 34 anos, chega ao Piens, clube da Sinfãs, depois de ter orientado a Associação Juventude em Movimento de Lamoso, equipa que disputou a Série 2 da Divisão de Honra da Associação de Futebol de Porto. Natural de Lousada, o técnico já orientou, entre outros, o vizinho Nunes Pereira. Na equipa técnica do Piens vai contar com Carlos Santos como treinador adjunto, Marco Mendes como treinador de guarda-redes e Catarina Rodrigues como fisioterapeuta. Estas e outras as notícias do desporto que estão sempre atualizadas em estaçãodiariajornal.sapo.pt, também no site da Estação Diária Rádio em 968.fm.
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6: Instituto Português do Mar e da Atmosfera está a prever para o distrito de Viseu céu pouco nublado ao limpo, com vento fraco, superando fraco a moderado nas terras altas do norte e centro do país. O IPMA está ainda a prever uma pequena descida da temperatura mínima, com o mercúrio dos termómetros a chegar aos 27 graus de máxima e a mínima a registrar valores perto dos 14 graus no distrito de Viseu.
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1: Já daqui a pouco, as notícias em primeiro lugar em 96.8. 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
2: 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São estas algumas das notícias que vamos destacar na edição do dia do Diário da Estação. O Ministério da Educação alterou as datas das matrículas do ensino secundário, dando mais 2 dias para inscrever os alunos do 10º e 12º anos. A GNR deteve 2 homens de 19 e 28 anos por posse de armas proibidas no Conselho de Viseu. A Câmara de Tondela estima numa primeira avaliação prejuízos de cerca de 7,5 milhões de euros provocados pelo incêndio que atingiu a Serra do Caramulo no início do mês. A Câmara Municipal de Simfãs deu início às obras de requalificação da Casa das Artes num investimento que ronda os 475 mil euros. Agora é só ficarem atentos ao desenvolvimento destes e outros temas no Diário da Estação.
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6: A antiga Pensão Matos, no centro da cidade de Tondela, vai ser reabilitada para dar lugar a 13 apartamentos, com um investimento superior a 1,6 milhões de euros. A Câmara Municipal de Tondela aprovou a adjudicação da obra, que tem prazo de execução de 18 meses. Dos 13 focos previstos, 5 serão T2, 5 T1 e 3 T0. O projeto integra a estratégia local de habitação do concelho e os apartamentos vão ser colocados no mercado com rendas acessíveis ajustados à capacidade financeira das famílias. Segundo a autarquia, liderada por Carla Antunes Borges, a obra vai recuperar um imóvel muito degradado e que o município comprou por mais de 200 mil euros. A segunda edição do Festival Traz o Manto arranca a 20 de julho em Castro Daire e prolonga-se até dia 23, com entrada livre em todos os concertos, onde se destaca uma atuação de Salvador Sobral. Depois da primeira edição ter sido em agosto, o festival regressa este ano no mês de julho e com espetáculos em três palcos: Fonte dos Peixes, Bairro do Castelo e Jardim Municipal. O cartaz abre logo no dia 20 com a Welcome Sunset, animada pelos DJs João Amaral e Regal. Vai ser pela sexta tarde no palco Fonte dos Peixes, seguida pela atuação da Orquestra Montemuro, às 9h30 da noite no palco Castelo. No dia 21 sobe ao palco Jardim, o grupo Retimbar, vai ser às 9h30 da noite. E no dia 22 é a vez de Noiserf atuar no mesmo palco, também à mesma hora. O festival encerra a 23 de julho com Galandum Galandaia, às 9 da noite, e Salvador Sobral, que convida André Santos a fechar o cartaz às 22h30. Os concertos vão ser ambos no palco Jardim. A organização do festival traz o manto é da Câmara Municipal de Castro Daire. A Estrada Nacional 222, no Conselho de São João da Pesqueira, estará totalmente cortada ao trânsito até dia 4 de setembro, para permitir a construção de um muro de suporte em betão armado na localidade de Casais do Douro. A intervenção integra a requalificação da via entre a Ponte das Bateiras e São João da Pesqueira. Durante este período, o trânsito será desviado pelas estradas municipais 504 e 504-3, enquanto as viaturas pesadas vão ter que circular pela estrada municipal 504 e pela Nacional 229. A obra de requalificação, iniciada em outubro de 2025, é um investimento de mais de 10 milhões de euros e abrange cerca de 17 km da Nacional 222 no Conselho de São João da Pesqueira. Segundo a Infraestruturas de Portugal, a intervenção vai permitir melhorar a mobilidade, reduzir os tempos de viagem e reforçar a segurança rodoviária. O Museu de Pintura na IFE Sátão tem patente a exposição Sátão entre Memórias e Cores, que reúne trabalhos de alunos do 6º ano da Escola Básica dos 3, Ferreira Lapa. Trabalhos feitos na disciplina de Educação Visual, inspirados pela história, cultura e riqueza patrimonial do concelho. Os alunos deram a expressão artística ao olhar sobre o Sátão, num projeto que alia criatividade e educação patrimonial, promovendo o conhecimento e a valorização da identidade local, segundo a autarquia de Sátão. A exposição pode ser visitada até o dia 31 de julho. Toda a informação está atualizada em estaçãodiariajornal.sapo.pt, também no site da Estação Diária Rádio em 968.fm.
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7: 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Previsão do estado do tempo para as próximas 24 horas. O Instituto Português de Mar e da Atmosfera está a prever para o distrito de Viseu céu pouco nublado ao limpo, com vento fraco, superando fraco a moderado nas terras altas do norte e centro do país. O IPMA está ainda a prever uma pequena descida da temperatura mínima, com o mercúrio dos termómetros a chegar aos 27 graus de máxima e a mínima a registrar valores perto dos 14 graus no distrito de Viseu.
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12: 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Começamos com Super Malha Tuga, acrescentamos Supernova.
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2: Ora viva, voltámos à antena depois do sinal horário e logo a seguir destacamos algumas das músicas que mais estão a bater no mercado nacional. Supernova na Estação Diária. Fiquem bem.
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0: 19:22. Rui Moreira. Não saias do teu lugar. Recomendamos que ouças o próximo tema para darmos início a esta fantástica hora. 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
1: Só para quem está atento ao mercado áudio. Fiquem atentos à música que preparámos em 96.8. Soltas da estação, na antena da Estação Diária. Fiquem bem.
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0: 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Boa tarde. Para quem está atento à informação de caráter desportivo, depois do Bloco Comercial, vem aí os destaques e as notícias atualizadas nesta sessão diária. Iremos voltar para a segunda meia hora desta emissão Super Estação.
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6: 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São estes alguns dos temas que vamos desenvolver no desporto da Estação Diária. A equipa da Academia de Handball de São Pedro do Sul vai defrontar as israelitas do Maccabi Hazarim na segunda ronda da Taça Europeia Feminina de Handball. O Sinfãs já garantiu 6 reforços para a nova época no Campeonato de Portugal de Futebol, tendo ainda renovado contrato com 2 atletas e promovido 2 jogadores da formação. A Casa do Benfica de Mortágua continua a preparar a nova temporada no futsal feminino e anunciou a renovação de 4 atletas. A Associação Desportiva de Piães oficializou Luís Santos como novo treinador principal para a temporada 2026-2027 nos distritais de futebol de Viseu. Agora é só ficarem atentos ao desenvolvimento destes e outros temas no desporto da Estação Diária.
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6: A equipa da Academia de Handball de São Pedro do Sul vai defrontar as israelitas do Maccabi Arazim na segunda ronda da Taça Europeia Feminina de Handball. O sorteio, realizado em Viena, determinou ainda que a primeira mão esteja agendada para 3 ou 4 de outubro e a segunda mão realizar-se uma semana depois. Na mesma competição, o Almeida Garrett vai encontrar as cipriotas do Youth Nation of Ateneu. O sorteio ditou ainda que o Benfica, campeão nacional, vai defrontar as croatas do ZRK Zrinjski Kavosec na segunda ronda de qualificação para a fase de grupos da Liga Europeia Feminina de Handball. As encarnadas vão procurar chegar pela primeira vez à fase de grupos. O Sinfãs já garantiu 6 reforços para a nova época no Campeonato de Portugal de Futebol, tendo ainda renovado o contrato com 2 atletas e promovido 2 jogadores da formação. De saída está Diogo Nunes, que é reforço do Trofense. Os novos jogadores são Leonardo Neves, que jogava no Estrela Amadora, Ryan Santos, ex-Juventude de Évora, China, que jogou no Limianos, Tomás Tomás, que jogava no Lontano, Márcio Machado, ex-Penafiel, que regressa ao clube onde já esteve por empréstimo em 2018, e ainda o guarda-redes Vítor Gabriel, que alinhava no Nunes Pereira. O clube assegurou ainda a continuidade de Kaká, que vai cumprir a terceira temporada ao serviço dos Sinfãs, do guarda-redes Fábio Santos e promoveu os júniores Dani e Carlos Faria. Diogo Nunes deixou os Sinfãs após 2 épocas, com médio de 23 anos, vai representar o Trofense. A casa do Benfica de Mortágua continua a preparar a nova temporada do futsal feminino e anunciou a renovação de 4 atletas. Depois de terminar a última edição do Campeonato Distrital Feminino da Associação de Futebol de Viseu no terceiro lugar, o clube assegurou a continuidade de Gabriela Correia, Cristina Duarte, Luciana Sampaio e Daniela Soares. Está assim garantida a base do plantel, que competiu na época passada, sendo esperadas nos próximos dias novas renovações e também alguns reforços para o plantel que vai disputar as competições distritais da Associação de Futebol de Viseu. O Piens oficializou Luís Santos como novo treinador principal para a temporada 2026-27 nos distritais de futebol de Viseu. O técnico substitui Bruno Pinto, que saiu do clube no final da última época, que o Piens terminou no 6º lugar da Série Norte da 1ª Divisão Distrital de Viseu. Luís Santos, 34 anos, chegou ao Piens, clube da Sinfãs, depois de ter orientado a Associação Juventude em Movimento de Lamoso, equipa que disputou a Série 2 da Divisão de Honra da Associação de Futebol de Porto. Natural de Lousada, o técnico já orientou, entre outros, o vizinho Nunes Pereira. Na equipa técnica do Piens vai contar com Carlos Santos como treinador adjunto, Marco Mendes como treinador de guarda-redes e Catarina Rodrigues como fisioterapeuta. Estas e outras as notícias do desporto que estão sempre atualizadas em estaçãodiariajornal.sapo.pt, também no site da Estação Diária Rádio em 968.fm.
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8: Previsão do estado do tempo para as próximas 24 horas. O Instituto Português do Mar e da Atmosfera está a prever para o distrito de Viseu céu pouco nublado ao limpo, com vento fraco, superando fraco a moderado nas terras altas do norte e centro do país. O IPMA está ainda a prever uma pequena descida da temperatura mínima, com o mercúrio dos termómetros a chegar aos 27 graus de máxima e a mínima a registrar valores perto dos 14 graus no distrito de Viseu.
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0: Setas, Carlos Manuel Costa. Bem-vindos a mais uma grande hora na Estação Diária, Estação Oficial de Viseu. Carlos Manuel Costa, na Estação Diária. Superestação com o som nacional sempre na abertura de cada hora. E para continuarmos em bom ritmo, Supernova nos próximos minutos. De segunda a domingo.
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0: 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Durante esta hora divulgamos clássicos da estação. 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
1: Para vos darmos a saber as novidades do Diário da Estação, iremos convidar-vos para estarem atentos aos destaques que iremos ouvir já de seguida. Retomaremos a hora para partilhar o melhor da música em 9680. Até já!
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10: São estas algumas das notícias que vamos destacar na edição do dia do Diário da Estação. A antiga Pensão Matos no centro de Tondela vai ser reabilitada para dar lugar a 3 apartamentos num investimento superior a 1,6 milhões de euros. A segunda edição do Festival Traz o Manto arranca a 20 de julho em Castro Daire e prolonga-se até dia 23 e com entrada livre em todos os concertos. A Estrada Nacional 222 no concelho de São João da Pesqueira está totalmente cortada ao trânsito até dia 4 de setembro para permitir a construção de um muro de suporte na localidade de Casais do Touro. O Museu de Pintura na IFE Sátão tem patente a exposição Sátão entre as Memórias e Cores, que reúne trabalhos de alunos do 6º ano da Escola Básica 23 Ferreira Lapa. Agora é só ficarem atentos ao desenvolvimento destes e outros temas no Diário da Estação.
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6: A antiga Pensão Matos, no centro da cidade de Tondela, vai ser reabilitada para dar lugar a 13 apartamentos, um investimento superior a 1,6 milhões de euros. A Câmara Municipal de Tondela aprovou a adjudicação da obra, que tem prazo de execução de 18 meses. Dos 13 focos previstos, 5 serão T2, 5 T1 e 3 T0. O projeto integra a estratégia local de habitação do concelho e os apartamentos vão ser colocados no mercado com rendas acessíveis ajustados à capacidade financeira das famílias. Segundo a autarquia, liderada por Carla Antunes Borges, a obra vai recuperar um imóvel muito degradado e que o município comprou por mais de 200 mil euros. A segunda edição do Festival Traz o Manto arranca a 20 de julho em Castro Daires e prolonga-se até dia 23, com entrada livre em todos os concertos, onde se destaca uma atuação de Salvador Sobral. Depois da primeira edição ter sido em agosto, o festival regressa este ano no mês de julho e com espetáculos entre os palcos Fonte dos Peixes, Bairro do Castelo e Jardim Municipal. O cartaz abre logo no dia 20 com a Welcome Sunset, animada pelos DJs João Amaral e Regal. Vai ser pela sexta tarde no palco Fonte dos Peixes, seguida pela atuação da Orquestra Montemuro, às 9h30 da noite no palco Castelo. No dia 21 sobe ao palco Jardim, o grupo Retimbar, vai ser às 9h30 da noite, e no dia 22 é a vez de Noiserf atuar no mesmo palco também à mesma hora. O festival encerra a 23 de julho com Galandum Galandaia, às 9 da noite, e Salvador Sobral, que convida André Santos a fechar o cartaz às 22h30. Os concertos vão ser ambos no palco Jardim. A organização do festival Traz o Manto é da Câmara Municipal de Castro Daires. A Estrada Nacional 222, no Conselho de São João da Pesqueira, estará totalmente cortada ao trânsito até dia 4 de setembro, para permitir a construção de um muro de suporte em Betão Armado, na localidade de Casais do Douro. A intervenção integra a requalificação da via entre a Ponte das Bateiras e São João da Pesqueira. Durante este período, o trânsito será desviado pelas estradas municipais 504 e 504-3, enquanto as viaturas pesadas vão ter que circular pela estrada municipal 504 e pela Nacional 229. A obra de requalificação, iniciada em outubro de 2025, é um investimento de mais de 10 milhões de euros e abrange cerca de 17 km da Nacional 222 no Conselho de São João da Pesqueira. Segundo a Infraestruturas de Portugal, a intervenção vai permitir melhorar a mobilidade, reduzir os tempos de viagem e reforçar a segurança rodoviária. O Museu de Pintura na IFE Sátão tem a patente a exposição Sátão entre Memórias e Cores, que reúne trabalhos de alunos do 6º ano da Escola Básica 23 Ferreira Lapa. Trabalhos feitos na disciplina de Educação Visual, inspirados pela história, cultura e riqueza patrimonial do concelho. Os alunos deram a expressão artística ao olhar sobre o Sátão, num projeto que alia criatividade e educação patrimonial, promovendo o conhecimento e a valorização da identidade local, segundo a autarquia de Sátão. A exposição pode ser visitada até o dia 31 de julho. Toda a informação está atualizada em estaçãodiariajornal.sapo.pt, também no site da Estação Diária Rádio em 968.fm.
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1: 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Previsão do estado do tempo para as próximas 24 horas. O Instituto Português de Mar e da Atmosfera está a prever para o distrito de Viseu céu pouco nublado ou limpo, com vento fraco, superando fraco a moderado nas terras altas do norte e centro do país. O IPMA está ainda a prever uma pequena descida da temperatura mínima, com o mercúrio dos termómetros a chegar aos 27 graus de máxima e a mínima a registrar valores perto dos 14 graus no distrito de Viseu.
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1: 16:19, Ângela Faria da Cunha.
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0: na cidade é via Zona Oeste, isto é, pelo lado de quem sobe a Avenida Cidade de Aveiro, em direção à Rotunda Carlos Lopes, o tráfego é realmente condicionado. No entanto, se se encontrar no início da zona ascendente dos semáforos da Avenida Cidade de Aveiro, tem outra alternativa, que é virar à direita e contornar o Estádio dos Trambelos até chegar à Rotunda do Monte Belo e retomar a circunvalação. Mas se o objetivo for prosseguir até à Rotunda Paulo VI, quando chegar junto ao Hotel Monte Belo, ainda tem a possibilidade de poder virar à direita, fazer a rotunda à esquerda e seguir pela rua Dr. Álvaro Monteiro, junto ao Monte Pio, passar os semáforos, continuar em sentido ascendente até ao cimo da rua e virar à esquerda até apanhar de novo a circunvalação. Estamos em hora de ponta, na estação diária, estamos a dar a conhecer trajetos alternativos para quem pretende entrar na cidade de Viseu. Iremos regressar na próxima hora de ponta.
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0: 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Na Estação Diária damos destaque a alguns dos temas mais ouvidos em 96.8. Soltas da Estação, para escutares na próxima sequência que preparámos na playlist da Estação Oficial de Viseu.
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4: Maroon 5 é uma banda americana que se deu a conhecer no mundo em 1994. Tudo começou na conhecida cidade dos Anjos, Los Angeles. O vocalista Adam Levine, estudante do

0: quatro amigos, dando assim origem ao projeto Keras Flowers, que mais tarde iria se tornar no grupo de sucesso Maroon 5. 21 anos depois, o sucesso da banda continua intemporal. Milhões de cópias vendidas, dezenas de prémios e um número bíblico de seguidores que fazem dos Maroon 5 uma das bandas pop-rock de maior êxito mundial.
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0: 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Estação Diária, boa tarde. Atualizamos os principais títulos das notícias de caráter desportivo. Vêm os comerciais e o bloco de informação. Voltaremos para a segunda meia hora com muito mais energia. Fiquem bem.
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1: 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São estes alguns dos temas que vamos desenvolver no desporto da Estação Diária. A equipa da Academia de Handball de São Pedro do Sul vai defrontar as israelitas do Maccabi Hazarim na segunda ronda da Taça Europeia Feminina de Handball. O Sinfãs já garantiu 6 reforços para a nova época no Campeonato de Portugal de Futebol, tendo ainda renovado o contrato com 2 atletas e promovido 2 jogadores da formação. A Casa do Benfica de Mortágua continua a preparar a nova temporada no futsal feminino e anunciou a renovação de 4 atletas. A Associação Desportiva de Piães oficializou Luís Santos como novo treinador principal para a temporada 2026-2027 nos distritais de futebol de Viseu. Agora é só ficarem atentos ao desenvolvimento destes e outros temas no desporto da Estação Diária. 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
2: A equipa da Academia de Handball de São Bento do Sul vai defrontar as israelitas do Maccabi Arazim na segunda ronda da Taça Europeia Feminina de Handball. O sorteio realizado em Viena determinou ainda que a primeira mão esteja agendada para 3 ou 4 de outubro e a segunda mão realizar-se uma semana depois. Na mesma competição, o Almeida Garrett vai encontrar as cipriotas do Youth Nation of Ateneu. O sorteio ditou ainda que o Benfica, campeão nacional, vai defrontar as croatas do ZRK Zrinjski Kavacic na segunda ronda de qualificação para a fase de grupos da Liga Europeia Feminina de Handball. As encarnadas vão procurar chegar pela primeira vez à fase de grupos. O Sinfãs já garantiu 6 reforços para a nova época no Campeonato de Portugal de Futebol, tendo ainda renovado o contrato com 2 atletas e promovido 2 jogadores da formação. De saída está Diogo Nunes, que é reforço do Trofense. Os novos jogadores são Leonardo Neves, que jogava no Estrela Amadora, Raia Santos, ex-Juventude de Évora, China, que jogou no Limianos, Tomás Tomás, que jogava no Lontano, Márcio Machado, ex-Penafiel, que regressa ao clube onde já esteve por empréstimo em 2018, e ainda o guarda-redes Vítor Gabriel, que alinhava no Nunes Pereira. O clube assegurou ainda a continuidade de Kaká, que vai cumprir a terceira temporada ao serviço dos Sinfãs, do guarda-redes Fábio Santos e promoveu os júniores Dani e Carlos Faria. Diogo Nunes deixou os Sinfãs após 2 épocas, com média de 23 anos, vai representar o Trofense. A casa do Benfica de Mortágua continua a preparar a nova temporada do futsal feminino e anunciou a renovação de 4 atletas. Depois de terminar a última edição do Campeonato Distrital Feminino da Associação de Futebol de Viseu no terceiro lugar, o clube assegurou a continuidade de Gabriela Correia, Cristina Duarte, Luciana Sampaio e Daniela Soares. Está assim garantida a base do plantel, que competiu na época passada, sendo esperadas nos próximos dias novas renovações e também alguns reforços para o plantel que vai disputar as competições distritais da Associação de Futebol de Viseu. O Piens oficializou Luís Santos como novo treinador principal para a temporada 2026-27 nos distritais de futebol de Viseu. O técnico substitui Bruno Pinto, que saiu do clube no final da última época, que o Piens terminou no 6º lugar da Série Norte da 1ª Divisão Distrital de Viseu. Luís Santos, 34 anos, chegou ao Piens, clube da Sinfãs, depois de ter orientado a Associação Juventude em Movimento de Lamoso, equipa que disputou a Série 2 da Divisão de Honra da Associação de Futebol de Porto. Natural de Lousada, o técnico já orientou, entre outros, o vizinho Nunes Pereira. Na equipa técnica do Piens vai contar com Carlos Santos como treinador adjunto, Marco Mendes como treinador de guarda-redes e Catarina Rodrigues como fisioterapeuta. Estas e outras as notícias do desporto que estão sempre atualizadas em estaçãodiariajornal.sapo.pt, também no site da Estação Diária Rádio em 968.fm.
0: 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Previsão do estado do tempo para as próximas 24 horas. O Instituto Português do Mar e da Atmosfera está a prever para o distrito de Viseu céu pouco nublado ou limpo, com vento fraco, superando fraco a moderado nas terras altas do norte e centro do país. O IPMA está ainda a prever uma pequena descida da temperatura mínima, com o mercúrio dos termómetros a chegar aos 27 graus de máxima e a mínima a registrar valores perto dos 14 graus no distrito de Viseu. 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
1: Voltamos para mais uma hora de ponta na estação diária. Em períodos de ponta, o centro da cidade fica sujeito a um volume de tráfego que torna a movimentação automóvel mais complicada. Se o seu destino é prosseguir na direção de Braveses, isto é, avançar no sentido da zona de saída mais a norte de Viseu, e se tiver de passar pelo Rossio, não é novidade que o trânsito costuma sofrer abrandamento, tendo em atenção que existem dois semáforos na Praça da República. Ultrapassado esta área de afunilamento de circulação automóvel, vai ter de descer a Avenida Doutor António José de Almeida e até ao cruzamento com a Rua Cepa Pinto, e a Rua 21 de Agosto terá duas vias de trânsito. É quase sempre complicada a mobilidade nesta descida. Mais à frente, a cerca de 200 metros, encontrará a rotunda mais próxima do Fórum Viseu. Atenção que as rotundas permitem uma maior mobilidade no trânsito. Seguindo em frente, terá de percorrer cerca de mais de 300 metros até encontrar a rotunda da Fonte Cibernética, uma das mais movimentadas e congestionadas da cidade. E a partir desta zona mais baixa da cidade de Viseu, é só seguir em frente e subir até ao cimo da Avenida da Europa. É mais uma hora de ponta na estação diária. É a hora de trânsito na cidade.
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0: Sertas, Carlos Manuel Costa. Muito bem, estamos aí em mais uma hora Superstação, com grandes músicas à mistura e com o essencial da informação. Carlos Manuel Costa, na estação diária. Porque estamos quase no meio da hora, daqui a pouco vamos passar em revista à informação desportiva atualizada na estação diária. De segunda a domingo, na estação oficial de Viseu.
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1: Voltámos à música em direção aos super clássicos. Recorda aí a frequência 96.8, ou se preferir, podes ainda seguir-nos no site oficial da Estação Diária, facebook.com/estaçãodiária. 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
1: São estas algumas das notícias que vamos destacar na edição do dia do Diário da Estação. A antiga pensão Matos no centro de Tondela vai ser reabilitada para dar lugar a 3 apartamentos num investimento superior a 1,6 milhões de euros. A segunda edição do Festival Traz o Manto arranca a 20 de julho em Castro Daire e prolonga-se até dia 23 e com a entrada livre em todos os concertos. A Estrada Nacional 222 no concelho de São João da Pesqueira está totalmente cortada ao trânsito até dia 4 de setembro para permitir a construção de um muro de suporte na localidade de Casais do Touro. O Museu de Pintura na IFE Sátão tem patente a exposição Sátão entre as Memórias e Cores, que reúne trabalhos de alunos do 6º ano da Escola Básica 23 Ferreira Lapa. Agora é só ficarem atentos ao desenvolvimento destes e outros temas no Diário da Estação.
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1: 7 horas, está de volta à informação na Estação Diária.
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5: A antiga Pensão Matos, no centro da cidade de Tondela, vai ser reabilitada para dar lugar a 13 apartamentos, com um investimento superior a 1,6 milhões de euros. A Câmara Municipal de Tondela aprovou a adjudicação da obra, que tem prazo de execução de 18 meses. Dos 13 focos previstos, 5 serão T2, 5 T1 e 3 T0. O projeto integra a estratégia local de habitação do concelho e os apartamentos vão ser colocados no mercado com rendas acessíveis, ajustados à capacidade financeira das famílias. Segundo a autarquia, liderada por Carla Antunes Borges, a obra vai recuperar um imóvel muito degradado e que o município comprou por mais de 200 mil euros. A segunda edição do Festival Traz o Manto arranca a 20 de julho em Castro Daires e prolonga-se até dia 23, com entrada livre em todos os concertos, onde se destaca uma atuação de Salvador Sobral. Depois da primeira edição ter sido em agosto, o festival regressa este ano no mês de julho e com espetáculos entre os palcos Fonte dos Peixes, Bairro do Castelo e Jardim Municipal. O cartaz abre logo no dia 20 com a Welcome Sunset, animada pelos DJs João Amaral e Regal. Vai ser pela sexta tarde no palco Fonte dos Peixes, seguida pela atuação da Orquestra Montemuro, às 9h30 da noite no palco Castelo. No dia 21 sobe ao palco Jardim, o grupo Retimbar, vai ser às 9h30 da noite, e no dia 22 é a vez de Noiserf atuar no mesmo palco, também à mesma hora. O festival encerra a 23 de julho com Galandum Galandaia, às 9 da noite, e Salvador Sobral, que convida André Santos a fechar o cartaz às 22h30. Os concertos vão ser ambos no palco Jardim. A organização do festival traz o manto é da Câmara Municipal de Castro Daires. A Estrada Nacional 222, no Conselho de São João da Pesqueira, estará totalmente cortada ao trânsito até dia 4 de setembro, para permitir a construção de um muro de suporte em betão armado na localidade de Casais do Douro. A intervenção integra a requalificação da via entre a Ponte das Bateiras e São João da Pesqueira. Durante este período, o trânsito será desviado pelas estradas municipais 504 e 504-3, enquanto as viaturas pesadas vão ter que circular pela estrada municipal 504 e pela Nacional 229. A obra de requalificação, iniciada em outubro de 2025, é um investimento de mais de 10 milhões de euros e abrange cerca de 17 km da Nacional 222 no Conselho de São João da Pesqueira. Segundo a Infraestruturas de Portugal, a intervenção vai permitir melhorar a mobilidade, reduzir os tempos de viagem e reforçar a segurança rodoviária. O Museu de Pintura na IFE Sátão tem a patente a exposição Sátão entre Memórias e Cores, que reúne trabalhos de alunos do 6º ano da Escola Básica 23, Ferreira Lapa. Trabalhos feitos na disciplina de Educação Visual, inspirados pela história, cultura e riqueza patrimonial do concelho. Os alunos deram a expressão artística, o olhar sobre o Sátão, num projeto que alia criatividade e educação patrimonial, promovendo o conhecimento e a valorização da identidade local, segundo a autarquia de Sátão. A exposição pode ser visitada até o dia 31 de julho. Toda a informação está atualizada em estaçãodiariajornal.sapo.pt, também no site da Estação Diária Rádio em 968.fm.
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7: Previsão do estado do tempo para as próximas 24 horas. O Instituto Português de Mar e da Atmosfera está a prever para o distrito de Viseu céu pouco nublado ao limpo, com vento fraco, superando fraco a moderado nas terras altas do norte e centro do país. O IPMA está ainda a prever uma pequena descida da temperatura mínima, com o mercúrio dos termómetros a chegar aos 27 graus de máxima e a mínima a registrar valores perto dos 14 graus no distrito de Viseu.
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3: Som Nacional em 9680. Mais um espaço de emissão com o som português na Estação Diária. Fiquem para escutar Supernova em mais uma emissão Superestação. Voltamos já de seguida.
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1: Já a seguir fica super atento, reservamos soltas da estação. 9680 para quem ouve com frequência a Rádio Oficial Viseu. Até já.
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1: Fiquem agora com os principais títulos do desporto para desenvolver à meia hora aqui na Estação Diária. Até já.
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3: São estes alguns dos temas que vamos desenvolver no Desporto da Estação Diária. A equipa da Academia de Handball de São Pedro do Sul vai defrontar as israelitas do Maccabi Hazarim na segunda ronda da Taça Europeia Feminina de Handball. O Sinfãs já garantiu 6 reforços para a nova época no Campeonato de Portugal de Futebol, tendo ainda renovado o contrato com 2 atletas e promovido 2 jogadores da formação. A Casa do Benfica de Mortágua continua a preparar a nova temporada no futsal feminino e anunciou a renovação de 4 atletas. A Associação Desportiva de Piães oficializou Luís Santos como novo treinador principal para a temporada 2026-2027 nos distritais de futebol de Viseu. Agora é só ficarem atentos ao desenvolvimento destes e outros temas no Desporto da Estação Diária. 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
2: 7h30. Está de volta à informação desportiva.
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6: A equipa da Academia de Handball de São Pedro do Sul vai defrontar as israelitas do Maccabi Arazim na segunda ronda da Taça Europeia Feminina de Handball. O sorteio, realizado em Viena, determinou ainda que a primeira mão esteja agendada para 3 ou 4 de outubro e a segunda mão realizar-se uma semana depois. Na mesma competição, o Almeida Garrett vai encontrar as cipriotas do Youth Nation of Ateneu. O sorteio ditou ainda que o Benfica, campeão nacional, vai defrontar as croatas do ZRK Zrinjski Kavacic na segunda ronda de qualificação para a fase grupos da Liga Europeia Feminina de Handball. As encarnadas vão procurar chegar pela primeira vez à fase grupos. O Sinfãs já garantiu 6 reforços para a nova época no Campeonato de Portugal de Futebol, tendo ainda renovado o contrato com 2 atletas e promovido 2 jogadores da formação. De saída está Diogo Nunes, que é reforço do Trofense. Os novos jogadores são Leonardo Neves, que jogava no Estrela Amadora, Raia Santos, ex-Juventude de Évora, China, que jogou no Limianos, Tomás Tomás, que jogava no Lontano, Márcio Machado, ex-Penafiel, que regressa ao clube onde já esteve por empréstimo em 2018, e ainda o guarda-redes Vítor Gabriel, que alinhava no Nunes Pereira. O clube assegurou ainda a continuidade de Kaká, que vai cumprir a terceira temporada ao serviço dos Sinfãs, do guarda-redes Fábio Santos e promoveu os júniores Dani e Carlos Faria. Diogo Nunes deixou os Sinfãs após 2 épocas, com médio de 23 anos, vai representar o Trofense. A casa do Benfica de Mortágua continua a preparar a nova temporada do futsal feminino e anunciou a renovação de 4 atletas. Depois de terminar a última edição do Campeonato Distrital Feminino da Associação de Futebol de Viseu no 3º lugar, o clube assegurou a continuidade de Gabriela Correia, Cristina Duarte, Luciana Sampaio e Daniela Soares. Está assim garantida a base do plantel, que competiu na época passada, sendo esperadas nos próximos dias novas renovações e também alguns reforços para o plantel que vai disputar as competições distritais da Associação de Futebol de Viseu. O Piens oficializou Luís Santos como novo treinador principal para a temporada 2026-27 nos distritais de futebol de Viseu. O técnico substitui Bruno Pinto, que saiu do clube no final da última época, que o Piens terminou no 6º lugar da Série Norte da 1ª Divisão Distrital de Viseu. Luís Santos, 34 anos, chega ao Piens, clube da Sinfãs, depois de ter orientado a Associação Juventude em Movimento de Lamoso, equipa que disputou a Série 2 da Divisão de Honra da Associação de Futebol de Porto. Natural de Lousada, o técnico já orientou, entre outros, o vizinho Nunes Pereira. Na equipa técnica do Piens vai contar com Carlos Santos como treinador adjunto, Marco Mendes como treinador de guarda-redes e Catarina Rodrigues como fisioterapeuta. Estas e outras as notícias do desporto que estão sempre atualizadas em estaçãodiariajornal.sapo.pt, também no site da Estação Diária Rádio em 968.fm.
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5: Previsão do estado do tempo para as próximas 24 horas. O Instituto Português de Mar e da Atmosfera está a prever para o distrito de Viseu céu pouco nublado ao limpo, com vento fraco, superando fraco a moderado nas terras altas do norte e centro do país. O IPMA está ainda a prever uma pequena descida da temperatura mínima, com o mercúrio dos termómetros a chegar aos 27 graus de máxima e a mínima a registrar valores perto dos 14 graus no distrito de Viseu.
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3: 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Depois das 23 e até às 2 da manhã, pista de dança, 3 horas para ouvirmos as malhas mais house do FM. Para já, fica aí com uma pequena amostra daquilo que temos preparado para mais logo. Até já.
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0: para destacarmos nos próximos minutos em 96.8, Clássicos da Estação, espaço de emissão com a divulgação de temas que rodamos regularmente na antena 9680. A não perder. Até já.
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1: À hora certa temos aí as notícias. Para já fazemos uma pequena pausa para regressarmos ainda com mais energia na próxima hora. Fiquem todos muito bem. Até depois do sinal horário.
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1: 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São estas algumas das notícias que vamos destacar na edição do dia do Diário da Estação. A antiga pensão Matos no centro de Tondela vai ser reabilitada para dar lugar a 3 apartamentos num investimento superior a 1,6 milhões de euros. A segunda edição do Festival Traz o Manto arranca a 20 de julho em Castro Daire e prolonga-se até dia 23 e com entrada livre em todos os concertos. A Estrada Nacional 222 no concelho de São João da Pesqueira está totalmente cortada ao trânsito até dia 4 de setembro para permitir a construção de um muro de suporte na localidade de Casais do Touro. O Museu de Pintura na IFE Sátão tem patente a exposição Sátão entre as Memórias e Cores, que reúne trabalhos de alunos do 6º ano da Escola Básica 23 Ferreira Lapa. Agora é só ficarem atentos ao desenvolvimento destes e outros temas no Diário da Estação.
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4: 8 horas.
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3: De regresso ao Diário, bloco das 8 horas, na Estação Diária.
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7: A antiga Pensão Matos, no centro da cidade de Tondela, vai ser reabilitada para dar lugar a 13 apartamentos, um investimento superior a 1,6 milhões de euros. A Câmara Municipal de Tondela aprovou a adjudicação da obra, que tem prazo de execução de 18 meses. Dos 13 focos previstos, 5 serão T2, 5 T1 e 3 T0. O projeto integra a estratégia local de habitação do concelho e os apartamentos vão ser colocados no mercado com rendas acessíveis ajustados à capacidade financeira das famílias. Segundo a autarquia, liderada por Carla Antunes Borges, a obra vai recuperar um imóvel muito degradado e que o município comprou por mais de 200 mil euros. A segunda edição do Festival Transhumanto arranca a 20 de julho em Castro Daire e prolonga-se até dia 23, com entrada livre em todos os concertos, onde se destaca uma atuação de Salvador Sobral. Depois da primeira edição ter sido em agosto, o festival regressa este ano no mês de julho e com espetáculos entre os palcos Fonte dos Peixes, Bairro do Castelo e Jardim Municipal. O cartaz abre logo no dia 20 com a Welcome Sunset, animada pelos DJs João Amaral e Regal. Vai ser pela 6 da tarde no palco Fonte dos Peixes, seguida pela atuação da Orquestra Montemuro, às 9h30 da noite no palco Castelo. No dia 21 sobe ao palco Jardim, o grupo Retimbar vai ser às 9h30 da noite e no dia 22 é a vez de Noiserf atuar no mesmo palco também à mesma hora. O festival encerra a 23 de julho com Galandum Galandaia, às 9 da noite, e Salvador Sobral, que convida André Santos a fechar o cartaz às 22h30. Os concertos vão ser ambos no palco Jardim. A organização do Festival Transhumanto é da Câmara Municipal de Castro Daire. A Estrada Nacional 222, no concelho de São João da Pesqueira, estará totalmente cortada ao trânsito até dia 4 de setembro, para permitir a construção de um muro de passaporte em betão armado na localidade de Casais do Douro. A intervenção integra a requalificação da via entre a Ponte das Bateiras e São João da Pesqueira. Durante este período, o trânsito será desviado pelas estradas municipais 504 e 504-3, enquanto as viaturas pesadas vão ter que circular pela estrada municipal 504 e pela Nacional 229. A obra de requalificação, iniciada em outubro de 2025, é um investimento de mais de 10 milhões de euros e abrange cerca de 17 km da Nacional 222 no concelho de São João da Pesqueira. Segundo a Infraestruturas de Portugal, a intervenção vai permitir melhorar a mobilidade, reduzir os tempos de viagem e reforçar a segurança rodoviária. O Museu de Pintura Naif em Satão tem a patente a exposição Satão entre Memórias e Cores, que reúne trabalhos de alunos do 6º ano da Escola Básica dos Três, Ferreira Lapa. Trabalhos feitos na disciplina de Educação Visual, inspirados pela história, cultura e riqueza patrimonial do concelho. Os alunos deram a expressão artística ao olhar sobre o Satão, num projeto que alia criatividade e educação patrimonial, promovendo o conhecimento e a valorização da identidade local, segundo a autarquia de Satão. A exposição pode ser visitada até o dia 31 de julho. Toda a informação está atualizada em estaçãodiariajornal.sapo.pt, também no site da Estação Diária Rádio em 968.fm.
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5: 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Previsão do estado do tempo para as próximas 24 horas. O Instituto Português de Mar e da Atmosfera está a prever para o distrito de Viseu céu pouco nublado ao limpo, com vento fraco, superando fraco a moderado nas terras altas do norte e centro do país. O IPMA está ainda a prever uma pequena descida da temperatura mínima, com o mercúrio dos termómetros a chegar aos 27 graus de máxima e a mínima a registrar valores perto dos 14 graus no distrito de Viseu.
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1: Primeiros minutos nesta emissão Superestação da Estação Diária. Iniciamos este espaço de emissão com o som nacional. Para seguir em frente temos aí Supernova. Fiquem bem, voltamos já de seguida. Até já.
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0: Boa noite.
1: Presta atenção porque nos próximos minutos vamos aumentar a tua energia. Fiquem todos bem atentos ao próximo tema. Soltas da estação. Já de seguida. Fiquem bem.
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0: Os principais títulos do desporto para ouvir agora em 96.8 FM para desenvolver à meia hora aqui na Estação Diária. Voltamos já de seguida. 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
0: 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São estes alguns dos temas que vamos desenvolver no desporto da Estação Diária. A equipa da Academia de Handball de São Pedro do Sul vai defrontar as israelitas do Maccabi Hazarim na segunda ronda da Taça Europeia Feminina de Handball. O Sinfei já garantiu 6 reforços para a nova época no Campeonato de Portugal de Futebol, tendo ainda renovado o contrato com 2 atletas e promovido 2 jogadores da formação. A Casa do Benfica de Mortágua continua a preparar a nova temporada no futsal feminino e anunciou a renovação de 4 atletas. A Associação Desportiva de Piães oficializou Luís Santos como novo treinador principal para a temporada 2026-2027 nos distritais de futebol de Viseu. Agora é só ficarem atentos ao desenvolvimento destes e outros temas no desporto da Estação Diária. 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
0: Regresso ao desporto, bloco das 8:30. 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
4: A equipa da Academia de Handball de São Pedro do Sul vai defrontar as israelitas do Maccabi Arazim na segunda ronda da Taça Europeia Feminina de Handball. O sorteio realizado em Viena determinou ainda que a primeira mão esteja agendada para 3 ou 4 de outubro e a segunda mão realizar-se uma semana depois. Na mesma competição, o Almeida Garrett vai encontrar cipriotas do Youth Nation of Ateneu. O sorteio ditou ainda que o Benfica, campeão nacional, vai defrontar as croatas do ZRK Zrinjski Kavosec na segunda ronda de qualificação para a fase de grupos da Liga Europeia Feminina de Handball. As encarnadas vão procurar chegar pela primeira vez à fase de grupos. O Sinfãs já garantiu 6 reforços para a nova época no Campeonato de Portugal de Futebol, tendo ainda renovado contrato com 2 atletas e promovido 2 jogadores da formação. De saída está Diogo Nunes, que é reforço do Trofense. Os novos jogadores são Leonardo Neves, que jogava no Estrela da Amadora, Ryan Santos, ex-Juventude de Évora, China, que jogou no Limianos, Tomás Tomás, que jogava no Lontano, Márcio Machado, ex-Penafiel, que regressa ao clube onde já esteve por empréstimo em 2018, e ainda o guarda-redes Vítor Gabriel, que alinhava no Nunes Pereira. O clube assegurou ainda a continuidade de Kaká, que vai cumprir a terceira temporada ao serviço dos Sinfãs, do guarda-redes Fábio Santos e promoveu os júniores Dani e Carlos Faria. Diogo Nunes deixou Sinfãs após 2 épocas, com média de 23 anos, vai representar o Trofense. A casa do Benfica de Mortágua continua a preparar a nova temporada do futsal feminino e anunciou a renovação de 4 atletas. Depois de terminar a última edição do Campeonato Distrital Feminino da Associação de Futebol de Viseu no terceiro lugar, o clube assegurou a continuidade de Gabriela Correia, Cristina Duarte, Luciana Sampaio e Daniela Soares. Está assim garantida a base do plantel, que competiu na época passada, sendo esperadas nos próximos dias novas renovações e também alguns reforços para o plantel que vai disputar as competições distritais da Associação de Futebol de Viseu. O Piens oficializou Luís Santos como novo treinador principal para a temporada 2026-27 nos distritais de futebol de Viseu. O técnico substitui Bruno Pinto, que saiu do clube no final da última época, que o Piens terminou no 6º lugar da Série Norte da 1ª Divisão Distrital de Viseu. Luís Santos, 34 anos, chegou ao Piens, clube da Sinfãs, depois de ter orientado a Associação Juventude em Movimento de Lamoso, equipa que disputou a Série 2 da Divisão de Honra da Associação de Futebol de Porto. Natural de Lousada, o técnico já orientou, entre outros, o vizinho Nunes Pereira. Na equipa técnica do Piens vai contar com Carlos Santos como treinador adjunto, Marco Mendes como treinador de guarda-redes e Catarina Rodrigues como fisioterapeuta. Estas e outras as notícias do desporto que estão sempre atualizadas em estaçãodiariajornal.sapo.pt, também no site da Estação Diária Rádio em 968.fm.
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0: 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Previsão do estado do tempo para as próximas 24 horas. O Instituto Português do Mar e da Atmosfera está a prever para o Distrito de Viseu céu pouco nublado ou limpo, com vento fraco, superando fraco a moderado nas terras altas do norte e centro do país. O IPMA está ainda a prever uma pequena descida da temperatura mínima, com o mercúrio dos termómetros a chegar aos 27 graus de máxima e a mínima a registrar valores perto dos 14 graus no Distrito de Viseu. 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
3: Uma vez mais a acelerar o ritmo desta emissão, é a Estação Diária a selecionar os temas mais comerciais. Malha House na Estação Oficial de Viseu, depois das 23 horas. Aumentamos o ritmo da emissão e damos energia no final da noite. Pista de dança.
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0: 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Muito bem, som de abertura e mais um espaço de emissão na Estação Diária. José Alberto Ribeiro, na Estação Diária. Temos aí mais informação relativa às diferentes bandas que vão rodando na Estação Diária, de segunda a domingo.
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1: Clássicos da estação para recordar na antena 9680. Fiquem todos bem atentos a mais um super som na estação diária. Estação oficial de Viseu. Voltamos já de seguida. 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
1: Estamos a dobrar mais uma hora de emissão. É o nosso espaço de antena que está praticamente finalizado. De regresso estarão aí os comerciais e mais um bloco noticiário. De meia e meia hora, as notícias em 96.8 na Estação Oficial Viseu. Até já.
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1: 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São estas algumas das notícias que vamos destacar na edição do dia do Diário da Estação. A antiga pensão Matos no centro de Tondela vai ser reabilitada para dar lugar a 3 apartamentos num investimento superior a 1,6 milhões de euros. A segunda edição do Festival Traz o Manto arranca a 20 de julho em Castro Daire e prolonga-se até dia 23 e com a entrada livre em todos os concertos. A Estrada Nacional 222 no concelho de São João da Pesqueira está totalmente cortada ao trânsito até dia 4 de setembro para permitir a construção de um muro de suporte na localidade de Casais do Touro. O Museu de Pintura na IFE Sátão tem patente a exposição Sátão entre as Memórias e Cores, que reúne trabalhos de alunos do 6º ano da Escola Básica 23 Ferreira Lapa. Agora é só ficarem atentos ao desenvolvimento destes e outros temas no Diário da Estação.
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5: Nove horas.
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8: A antiga Pensão Matos, no centro da cidade de Tondela, vai ser reabilitada para dar lugar a 13 apartamentos, um investimento superior a 1,6 milhões de euros. A Câmara Municipal de Tondela aprovou a adjudicação da obra, que tem prazo de execução de 18 meses. Dos 13 focos previstos, 5 serão T2, 5 T1 e 3 T0. O projeto integra a estratégia local de habitação do concelho e os apartamentos vão ser colocados no mercado com rendas acessíveis ajustados à capacidade financeira das famílias. Segundo a autarquia, liderada por Carla Antunes Borges, a obra vai recuperar um imóvel muito degradado e que o município comprou por mais de 200 mil euros. A segunda edição do Festival Traz o Manto arranca a 20 de julho em Castro Daires e prolonga-se até dia 23, com entrada livre em todos os concertos, onde se destaca uma atuação de Salvador Sobral. Depois da primeira edição ter sido em agosto, o festival regressa este ano no mês de julho e com espetáculos entre os palcos Fonte dos Peixes, Bairro do Castelo e Jardim Municipal. O cartaz abre logo no dia 20 com a Welcome Sunset, animada pelos DJs João Amaral e Regal, vai ser pela 6 da tarde no palco Fonte dos Peixes, seguida pela atuação da Orquestra Montemuro, às 9:30 da noite no Palco Castelo. No dia 21 sobe ao Palco Jardim, o grupo Retimbar, vai ser às 9h30 da noite. E no dia 22 é a vez de Noiserf atuar no mesmo palco também à mesma hora. O festival encerra a 23 de julho com Galantum Galandaia, às 9 da noite, e Salvador Sobral, que convida André Santos a fechar o cartaz às 22h30. Os concertos vão ser ambos no Palco Jardim. A organização do festival traz o manto é da Câmara Municipal de Castro Daires. A Estrada Nacional 222, no Conselho de São João da Pesqueira, estará totalmente cortada ao trânsito até dia 4 de setembro, para permitir a construção de um muro de suporte em betão armado na localidade de Casais do Douro. A intervenção integra a requalificação da via entre a Ponte das Bateiras e São João da Pesqueira. Durante este período, o trânsito será desviado pelas estradas municipais 504 e 504-3, enquanto as viaturas pesadas vão ter que circular pela estrada municipal 504 e pela Nacional 229. A obra de requalificação, iniciada em outubro de 2025, é um investimento de mais de 10 milhões de euros e abrange cerca de 17 quilómetros da Nacional 222 do Conselho de São João da Pesqueira. Segundo a Infraestruturas de Portugal, a intervenção vai permitir melhorar a mobilidade, reduzir os tempos de viagem e reforçar a segurança rodoviária. O Museu de Pintura na IFE Sátão tem a patente a exposição Sátão entre Memórias e Cores, que reúne trabalhos de alunos do 6º ano da Escola Básica 23 Ferreira Lapa. Trabalhos feitos na disciplina de Educação Visual, inspirados pela história, cultura e riqueza patrimonial do concelho. Os alunos deram a expressão artística ao olhar sobre o Sátão, num projeto que alia criatividade e educação patrimonial, promovendo o conhecimento e a valorização da identidade local, segundo a autarquia de Sátão. A exposição pode ser visitada até o dia 31 de julho. Toda a informação está atualizada em estaçãodiariajornal.sapo.pt, também no site da Estação Diária Rádio em 968.fm.
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9: 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Previsão do estado do tempo para as próximas 24 horas. O Instituto Português de Mar e da Atmosfera está a prever para o Distrito de Viseu só pouco nublado ao limpo, com vento fraco, superando fraco a moderado nas terras altas do norte e centro do país. O IPMA está ainda a prever uma pequena descida da temperatura mínima, com o mercúrio dos termómetros a chegar aos 27 graus de máxima e a mínima a registrar valores perto dos 14 graus no Distrito de Viseu.
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3: Cá estamos nós para mais uma grande hora de música na Estação Diária. A abrir esta emissão Super Estação, o melhor da música nacional, vem aí Supernova. Fiquem bem, fiquem com a Estação Oficial Viseu. 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
1: Já a seguir fica super atento, reservamos soltas da estação. 9680 para quem ouve com frequência a Rádio Oficial Viseu. Fiquem bem, voltamos em poucos minutos.
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1: E agora na Estação Diária, fiquem com os principais destaques do desporto para ouvir à meia hora aqui na Estação Oficial Viseu. Até já. 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
1: São estes alguns dos temas que vamos desenvolver no desporto da Estação Diária. A equipa da Academia de Handball de São Pedro do Sul vai defrontar as israelitas do Maccabi Hazarim na segunda ronda da Taça Europeia Feminina de Handball. O Sinfãs já garantiu 6 reforços para a nova época no Campeonato de Portugal de Futebol, tendo ainda renovado o contrato com 2 atletas e promovido 2 jogadores da formação. A Casa do Benfica de Mortágua continua a preparar a nova temporada no futsal feminino e anunciou a renovação de 4 atletas. A Associação Desportiva de Piães oficializou Luís Santos como novo treinador principal para a temporada 2026-2027 nos distritais de futebol de Viseu. Agora é só ficarem atentos ao desenvolvimento destes e outros temas no desporto da Estação Diária. 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
4: A equipa da Academia de Handball de São Pedro do Sul vai defrontar as israelitas do Maccabi Arazim na segunda ronda da Taça Europeia Feminina de Handball. O sorteio realizado em Viena determinou ainda que a primeira mão esteja agendada para 3 ou 4 de outubro e a segunda mão realizar-se uma semana depois. Na mesma competição, o Almeida Garrett vai encontrar as cipriotas do Youth Nation of Ateneu. O sorteio ditou ainda que o Benfica, campeão nacional, vai defrontar as croatas do ZRK Zrinjski Kavacic na segunda ronda de qualificação para a fase grupos da Liga Europeia Feminina de Handball. As encarnadas vão procurar chegar pela primeira vez à fase grupos. O Sinfãs já garantiu 6 reforços para a nova época no Campeonato de Portugal de Futebol, tendo ainda renovado o contrato com 2 atletas e promovido 2 jogadores da formação. De saída está Diogo Nunes, que é reforço do Trofense. Os novos jogadores são Leonardo Neves, que jogava no Estrela Amadora, Raia Santos, ex-Juventude de Évora, China, que jogou no Limianos, Tomás Tomás, que jogava no Lontano, Márcio Machado, ex-Penafiel, que regressa ao clube onde já esteve por empréstimo em 2018, e ainda o guarda-redes Vítor Gabriel, que alinhava no Nunes Pereira. O clube assegurou ainda a continuidade de Kaká, que vai cumprir a terceira temporada ao serviço dos Sinfãs, do guarda-redes Fábio Santos e promoveu os júniores Dani e Carlos Faria. Diogo Nunes deixou Sinfãs após 2 épocas, o médio de 23 anos vai representar o Trofense. A casa do Benfica de Mortágua continua a preparar a nova temporada do futsal feminino e anunciou a renovação de 4 atletas. Depois de terminar a última edição do Campeonato Distrital Feminino da Associação de Futebol de Viseu no 3º lugar, o clube assegurou a continuidade de Gabriela Correia, Cristina Duarte, Luciana Sampaio e Daniela Soares. Está assim garantida a base do plantel, que competiu na época passada, sendo esperadas nos próximos dias novas renovações e também alguns reforços para o plantel que vai disputar as competições distritais da Associação de Futebol de Viseu. O Pianche oficializou Luís Santos como novo treinador principal para a temporada 2026-27 nos distritais de futebol de Viseu. O técnico substitui Bruno Pinto, que saiu do clube no final da última época, que o Pianche terminou no 6º lugar da Série Norte da 1ª Divisão Distrital de Viseu. Luís Santos, 34 anos, chega ao Pianche, clube da Sinfãs, depois de ter orientado a Associação Juventude em Movimento de Lamoso, equipa que disputou a Série 2 da Divisão de Honra da Associação de Futebol de Porto. Natural de Lousada, o técnico já orientou, entre outros, o vizinho Nunes Pereira. Na equipa técnica do Pianche vai contar com Carlos Santos como treinador adjunto, Marco Mendes como treinador de guarda-redes e Catarina Rodrigues como fisioterapeuta. Estas e outras as notícias do desporto que estão sempre atualizadas em estaçãodiariajornal.sapo.pt, também no site da Estação Diária Rádio em 968.fm.
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0: 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Previsão do estado do tempo para as próximas 24 horas. O Instituto Português de Mar e da Atmosfera está a prever para o distrito de Viseu céu pouco mudado ao limpo, com vento fraco, superando fraco a moderado nas terras altas do norte e centro do país. O IPMA está ainda a prever uma pequena descida da temperatura mínima, com o mercúrio dos termómetros a chegar aos 27 graus de máxima e a mínima a registrar valores perto dos 14 graus no distrito de Viseu.
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2: Uma vez mais, a acelerar o ritmo desta emissão, é a Estação Diária a selecionar os temas mais comerciais. Malha House na Estação Oficial de Viseu, depois das 23 horas. Aumentamos o ritmo da emissão e damos energia no final da noite. Pista de dança. Até já.
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0: 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Sete dez, Carlos Manuel Costa. Para já deixámos o som nacional abrir a hora. Vamos seguir em frente com mais um tema em destaque. Carlos Manuel Costa, na Estação Diária. 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
1: Ok, estamos aí para recordar clássicos. Nesta emissão estamos a dar a conhecer grandes temas, clássicos da estação. Nestas edições da Estação Diária, voltamos já de seguida. Até já.
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1: Já daqui a pouco o sinal horário para acertarmos com os nossos compromissos comerciais e logo a seguir as notícias para regressarmos para mais uma hora de muita música. Até já.
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2: São estas algumas das notícias que vamos destacar na edição do dia do Diário da Estação. A antiga pensão Matos no centro de Tondela vai ser reabilitada para dar lugar a 3 apartamentos num investimento superior a 1,6 milhões de euros. A segunda edição do Festival Traz o Manto arranca a 20 de julho em Castro Daire e prolonga-se até dia 23 e com entrada livre em todos os concertos. A Estrada Nacional 222 no concelho de São João da Pesqueira está totalmente cortada ao trânsito até dia 4 de setembro para permitir a construção de um muro de suporte na localidade de Casais do Touro. O Museu de Pintura na IFES Sátão tem patente a exposição Sátão entre as Memórias e Cores, que reúne trabalhos de alunos do 6º ano da Escola Básica 23 Ferreira Lapa. Agora é só ficarem atentos ao desenvolvimento destes e outros temas no Diário da Estação.
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6: A antiga Pensão Matos, no centro da cidade de Tondela, vai ser reabilitada para dar lugar a 13 apartamentos, um investimento superior a 1,6 milhões de euros. A Câmara Municipal de Tondela aprovou a adjudicação da obra, que tem prazo de execução de 18 meses. Dos 13 focos previstos, 5 serão T2, 5 T1 e 3 T0. O projeto integra a estratégia local de habitação do concelho e os apartamentos vão ser colocados no mercado com rendas acessíveis, ajustados à capacidade financeira das famílias. Segundo a autarquia, liderada por Carla Antunes Borges, a obra vai recuperar um imóvel muito degradado e que o município comprou por mais de 200 mil euros. A segunda edição do Festival Traz o Manto arranca a 20 de julho em Castro Leves e prolonga-se até dia 23, com entrada livre em todos os concertos, onde se destaca uma atuação de Salvador Sobral. Depois da primeira edição ter sido em agosto, o festival regressa este ano no mês de julho e com espetáculos em três palcos: Fonte dos Peixes, Bairro do Castelo e Jardim Municipal. O cartaz abre logo no dia 20 com a Welcome Sunset, animada pelos DJs João Amaral e Regal. Vai ser pela 6 da tarde no palco Fonte dos Peixes, seguida pela atuação da Orquestra Montemuro, às 9h30 da noite no palco Castelo. No dia 21 sobe ao palco Jardim, o grupo Retimbar, vai ser às 9h30 da noite. E no dia 22 é a vez de Noise Earth atuar no mesmo palco, também à mesma hora. O festival encerra a 23 de julho com Galandum Galandaia, às 9 da noite, e Salvador Sobral, que convida André Santos a fechar o cartaz às 22h30. Os concertos vão ser ambos no palco Jardim. A organização do Festival Traz o Manto é da Câmara Municipal de Castro Leite. A Estrada Nacional 222, no concelho de São João da Pesqueira, estará totalmente cortada ao trânsito até dia 4 de setembro, para permitir a construção de um muro de suporte em betão armado na localidade de Casais do Douro. A intervenção integra a requalificação da via entre a Ponte das Bateiras e São João da Pesqueira. Durante este período, o trânsito será desviado pelas estradas municipais 504 e 504-3, enquanto as viaturas pesadas vão ter que circular pela estrada municipal 504 e pela Nacional 229. A obra de requalificação, iniciada em outubro de 2025, é um investimento de mais de 10 milhões de euros e abrange cerca de 17 km da Nacional 222 no concelho de São João da Pesqueira. Segundo a Infraestruturas de Portugal, a intervenção vai permitir melhorar a mobilidade, reduzir os tempos de viagem e reforçar a segurança rodoviária. O Museu de Pintura Naif em Satão tem a patente a exposição Satão entre Memórias e Cores, que reúne trabalhos de alunos do 6º ano da Escola Básica dos 3, Ferreira Lapa. Trabalhos feitos na disciplina de Educação Visual, inspirados pela história, cultura e riqueza patrimonial do concelho. Os alunos deram a expressão artística ao olhar sobre o Satão, num projeto que alia criatividade e educação patrimonial, promovendo o conhecimento e a valorização da identidade local, segundo a autarquia de Satão. A exposição pode ser visitada até o dia 31 de julho. Toda a informação está atualizada em estaçãodiariajornal.sapo.pt, também no site da Estação Diária Rádio em 908.fm.
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1: 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Previsão do estado do tempo para as próximas 24 horas. O Instituto Português do Mar e da Atmosfera está a prever para o distrito de Viseu céu pouco nublado ou limpo, com vento fraco, superando fraco a moderado nas terras altas do norte e centro do país. O IPMA está ainda a prever uma pequena descida da temperatura mínima, com o mercúrio dos termómetros a chegar aos 27 graus de máxima e a mínima a registrar valores perto dos 14 graus no distrito de Viseu.
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2: Som Nacional em 96.80. Mais um espaço de emissão com o som português na Estação Diária. Fiquem para escutar Supernova em mais uma emissão Super Estação. Voltamos já de seguida. www.efitnesshealthclub.pt. 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

0: 1 a 5, Gonçalo Correia.
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1: De regresso à informação na Estação Diária. Já daqui a pouco vem o Diário da Estação, na Estação Oficial de Viseu.
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1: Já a seguir fica super atento, reservamos soltas da estação. 9680 para quem ouve com frequência a Rádio Oficial Viseu. Até já.
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1: Fiquem agora com os principais títulos do desporto para desenvolver à meia hora aqui na Estação Diária. Até já.
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2: São estes alguns dos temas que vamos desenvolver no desporto da Estação Diária. A equipa da Academia de Handball de São Pedro do Sul vai defrontar as israelitas do Maccabi Hazarim na segunda ronda da Taça Europeia Feminina de Handball. O Sinfãs já garantiu 6 reforços para a nova época no Campeonato de Portugal de Futebol, tendo ainda renovado o contrato com 2 atletas e promovido 2 jogadores da formação. A Casa do Benfica de Mortágua continua a preparar a nova temporada no futsal feminino e anunciou a renovação de 4 atletas. A Associação Desportiva de Piães oficializou Luís Santos como novo treinador principal para a temporada 2026-2027 nos distritais de futebol de Viseu. Agora é só ficarem atentos ao desenvolvimento destes e outros temas no desporto da Estação Diária. 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
5: A equipa da Academia de Handball de São Pedro do Sul vai defrontar as israelitas do Maccabi Arazim na segunda ronda da Taça Europeia Feminina de Handball. O sorteio, realizado em Viena, determinou ainda que a primeira mão esteja agendada para 3 ou 4 de outubro e a segunda mão realizar-se uma semana depois. Na mesma competição, o Almeida Garrett vai encontrar cipriotas do Youth Nation of Ateneu. O sorteio ditou ainda que o Benfica, campeão nacional, vai defrontar as croatas do ZRK Zrinjski Kavacic na segunda ronda de qualificação para a fase grupos da Liga Europeia Feminina de Handball. As encarnadas vão procurar chegar pela primeira vez à fase grupos. O Sinfãs já garantiu 6 reforços para a nova época no Campeonato de Portugal de Futebol, tendo ainda renovado contrato com 2 atletas e promovido 2 jogadores da formação. De saída está Diogo Nunes, que é reforço do Trofense. Os novos jogadores são Leonardo Neves, que jogava no Estrela da Amadora, Raia Santos, ex-Juventude de Évora, China, que jogou no Limianos, Tomás Tomás, que jogava no Lontano, Márcio Machado, ex-Penafiel, que regressa ao clube onde já esteve por empréstimo em 2018, e ainda o guarda-redes Vítor Gabriel, que alinhava no Nunes Pereira. O clube assegurou ainda a continuidade de Kaká, que vai cumprir a terceira temporada ao serviço dos Sinfãs, do guarda-redes Fábio Santos e promoveu os júniores Dani e Carlos Faria. Diogo Nunes deixou os Sinfãs após 2 épocas, com média de 23 anos, vai representar o Trofense. A casa do Benfica de Mortágua continua a preparar a nova temporada do futsal feminino e anunciou a renovação de 4 atletas. Depois de terminar a última edição do Campeonato Distrital Feminino da Associação de Futebol de Viseu no terceiro lugar, o clube assegurou a continuidade de Gabriela Correia, Cristina Duarte, Luciana Sampaio e Daniela Soares. Está assim garantida a base do plantel, que competiu na época passada, sendo esperadas nos próximos dias novas renovações e também alguns reforços para o plantel que vai disputar as competições distritais da Associação de Futebol de Viseu. O Piens oficializou Luís Santos como novo treinador principal para a temporada 2026-27 nos distritais de futebol de Viseu. O técnico substitui Bruno Pinto, que saiu do clube no final da última época, que o Piens terminou no 6º lugar da Série Norte da 1ª Divisão Distrital de Viseu. Luís Santos, 34 anos, chegou ao Piens, clube da Sinfãs, depois de ter orientado a Associação Juventude em Movimento de Lamoso, equipa que disputou a Série 2 da Divisão de Honra da Associação de Futebol de Porto. Natural de Lousada, o técnico já orientou, entre outros, o vizinho Nunes Pereira. Na equipa técnica do Piens vai contar com Carlos Santos como treinador adjunto, Marco Mendes como treinador de guarda-redes e Catarina Rodrigues como fisioterapeuta. Estas e outras as notícias do desporto que estão sempre atualizadas em estaçãodiariajornal.sapo.pt, também no site da Estação Diária Rádio em 968.fm.
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8: Previsão do estado do tempo para as próximas 24 horas.
9: O Instituto Português de Mar e da Atmosfera está a prever para o distrito de Viseu céu pouco nublado ao limpo, com vento fraco, superando fraco a moderado nas terras altas do norte e centro do país. O IPMA está ainda a prever uma pequena descida da temperatura mínima, com o mercúrio dos termómetros a chegar aos 27 graus de máxima e a mínima a registrar valores perto dos 14 graus no distrito de Viseu.
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20: Olá pessoal, bem-vindos ao QI Business Secrets.
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20: Hoje vamos falar sobre prioridades do dia e objetivos anuais. É o que vamos falar já a seguir, por isso estejam por aí.
19: É o fim de semana.
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2: 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Depois das 23 e até às 2 da manhã, pista de dança, 3 horas para ouvirmos as malhas mais house do FM. Para já fica aí com uma pequena amostra daquilo que temos preparado para mais logo. Até já.
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2: Setas, Carlos Manuel Costa.
3: Estamos de regresso e praticamente a finalizar mais uma hora de emissão na estação diária. Estação oficial de Viseu.
2: Carlos Manuel Costa, na estação diária. Tudo a postos para que possamos saber as novidades que irão ter desenvolvimento logo após o sinal horário. Reservamos para o final desta edição os títulos que irão destacar-se no diário da estação. De segunda a domingo.
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1: Para destacarmos nos próximos minutos em 96.8, clássicos da estação. Espaço de emissão com a divulgação de temas que rodamos regularmente na antena 9680. A não perder. Até já. 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
2: À hora certa temos aí as notícias, para já fazemos uma pequena pausa para regressarmos ainda com mais energia na próxima hora. Fiquem todos muito bem, até depois do sinal horário.
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2: São estas algumas das notícias que vamos destacar na edição do dia do Diário da Estação. A antiga pensão Matos no centro de Tondela vai ser reabilitada para dar lugar a 3 apartamentos num investimento superior a 1,6 milhões de euros. A segunda edição do Festival Traz o Manto arranca a 20 de julho em Castro Daire e prolonga-se até dia 23 e com entrada livre em todos os concertos. A Estrada Nacional 222 no Conselho de São João da Pesqueira está totalmente cortada ao trânsito até dia 4 de setembro para permitir a construção de um muro de suporte na localidade de Casais do Touro. O Museu de Pintura na IFES Sátão tem patente a exposição Sátão entre as Memórias e Cores, que reúne trabalhos de alunos do 6º ano da Escola Básica 23 Ferreira Lapa. Agora é só ficarem atentos ao desenvolvimento destes e outros temas no Diário da Estação.
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1: 11 horas.
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5: A antiga Pensão Matos, no centro da cidade de Tondela, vai ser reabilitada para dar lugar a 3 apartamentos, um investimento superior a 1,6 milhões de euros. A Câmara Municipal de Tondela aprovou a adjudicação da obra, que tem prazo de execução de 18 meses. Dos 13 focos previstos, 5 serão T2, 5 T1 e 3 T0. O projeto integra a estratégia local de habitação do concelho e os apartamentos vão ser colocados no mercado com rendas acessíveis, ajustados à capacidade financeira das famílias. Segundo a autarquia, liderada por Carla Antunes Borges, a obra vai recuperar um imóvel muito degradado e que o município comprou por mais de 200 mil euros. A segunda edição do Festival Traz o Manto arranca a 20 de julho em Castro Daires e prolonga-se até dia 23, com entrada livre em todos os concertos, onde se destaca uma atuação de Salvador Sobral. Depois da primeira edição ter sido em agosto, o festival regressa este ano no mês de julho e com espetáculos entre os palcos Fonte dos Peixes, Bairro do Castelo e Jardim Municipal. O cartaz abre logo no dia 20 com a Welcome Sunset, animada pelos DJs João Amaral e Regal, vai ser pela 6 da tarde no palco Fonte dos Peixes, seguida pela atuação da Orquestra Montemuro, às 9h30 da noite no palco Castelo. No dia 21 sobe ao palco Jardim, o grupo Retimbar, vai ser às 9h30 da noite, e no dia 22 é a vez de Noiserf atuar no mesmo palco, também à mesma hora. O festival encerra a 23 de julho com Galandum Galandaia, às 9h da noite, e Salvador Sobral, que convida André Santos a fechar o cartaz às 22h30. Os concertos vão ser ambos no palco Jardim. A organização do Festival Traz o Manto é da Câmara Municipal de Castro Daires. A Estrada Nacional 222, no concelho São João da Pesqueira, estará totalmente cortada ao trânsito até dia 4 de setembro, para permitir a construção de um muro de suporte em betão armado na localidade de Casais do Douro. A intervenção integra a requalificação da via entre a Ponte das Bateiras e São João da Pesqueira. Durante este período, o trânsito será desviado pelas estradas municipais 504 e 504-3, enquanto as viaturas pesadas vão ter que circular pela estrada municipal 504 e pela Nacional 229. A obra de requalificação, iniciada em outubro de 2025, é um investimento de mais de 10 milhões de euros e abrange cerca de 17 quilómetros da Nacional 222 no concelho de São João da Pesqueira. Segundo a Infraestruturas de Portugal, a intervenção vai permitir melhorar a mobilidade, reduzir os tempos de viagem e reforçar a segurança rodoviária. O Museu de Pintura Naifa em Sátão tem a patente a exposição Sátão entre Memórias e Cores, que reúne trabalhos de alunos do 6º ano da Escola Básica 23, Ferreira Lapa. Trabalhos feitos na disciplina de Educação Visual, inspirados pela história, cultura e riqueza patrimonial do concelho. Os alunos deram a expressão artística ao olhar sobre o Sátão, num projeto que alia criatividade e educação patrimonial, promovendo o conhecimento e a valorização da identidade local, segundo a autarquia de Sátão. A exposição pode ser visitada até o dia 31 de julho. Toda a informação está atualizada em estaçãodiariajornal.sapo.pt, também no site da Estação Diária Rádio em 968.fm.
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6: Previsão do tempo para as próximas 24 horas.
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3: 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Previsão do estado do tempo para as próximas 24 horas. O Instituto Português de Mar e da Atmosfera está a prever para o distrito de Viseu céu pouco nublado ao limpo, com vento fraco, superando fraco a moderado nas terras altas do norte e centro do país. O IPMA está ainda a prever uma pequena descida da temperatura mínima, com o mercúrio dos termómetros a chegar aos 27 graus de máxima e a mínima a registrar valores perto dos 14 graus no distrito de Viseu.
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1: Sigma, a dupla britânica formada pelos dois DJs Cameron e Joy. Já em tempo de universidade, esta dupla trabalhou em lojas de discos e promoção de eventos para fazerem face às despesas de estudante. Mas concluídos os estudos e lançados vários remixes, esta dupla fez de Sigma o seu projeto musical.
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4: 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A esta hora avançamos para um espaço de informação que te vai permitir ir ao encontro dos mais recomendados bares da cidade. Ou seja, em formato informativo, a Estação Oficial de Viseu apresenta-te uma base de dados que te vai possibilitar tomar a tua melhor opção para que a tua noite possa ainda ser mais divertida. 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

0: 19:22. Rui Moreira.
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0: para BBC Radio com If I Could Change Your Mind. John Martin está sempre em ação pelo mundo com várias atuações pelos mais diferentes e importantes palcos da música.
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2: Maroon 5 é uma banda americana que se deu a conhecer no mundo em 1994. Tudo começou na conhecida cidade dos Anjos, Los Angeles. O vocalista Adam Levine, estudante do liceu com apenas 17 anos, juntou-se a mais 4 amigos, dando assim origem ao projeto Keras Flowers, que mais tarde iria se tornar no grupo de sucesso Maroon 5. 21 anos depois, o sucesso da banda continua intemporal. Milhões de cópias vendidas, dezenas de prémios e um número bíblico de seguidores que fazem dos Maroon 5 uma das bandas pop rock de maior êxito mundial.
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0: 19:22. Rui Moreira.
1: Olá, bem-vindos à Estação Diária. 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
1: 19:22. Rui Moreira.
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0: João Lopes Morango, número 14. 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
5: 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A antiga Pensão Matos, no centro da cidade de Tondela, vai ser reabilitada para dar lugar a 13 apartamentos, um investimento superior a 1,6 milhões de euros. A Câmara Municipal de Tondela aprovou a adjudicação da obra, que tem prazo de execução de 18 meses. Dos 13 focos previstos, 5 serão T2, 5 T1 e 3 T0. O projeto integra a estratégia local de habitação do concelho e os apartamentos vão ser colocados no mercado com rendas acessíveis, ajustados à capacidade financeira das famílias. Segundo a autarquia, liderada por Carla Antunes Borges, a obra vai recuperar um imóvel muito degradado e que o município comprou por mais de 200 mil euros. A segunda edição do Festival Traz o Manto arranca a 20 de julho em Castro Daire e prolonga-se até dia 23, com entrada livre em todos os concertos, onde se destaca uma atuação de Salvador Sobral. Depois da primeira edição ter sido em agosto, o festival regressa este ano no mês de julho e com espetáculos em três palcos: Fonte dos Peixes, Bairro do Castelo e Jardim Municipal. O cartaz abre logo no dia 20 com a Welcome Sunset, animada pelos DJs João Amaral e Regal. Vai ser pela sexta tarde no palco Fonte dos Peixes, seguida pela atuação da Orquestra Montemuro, às 9h30 da noite no palco Castelo. No dia 21 sobe ao palco Jardim, o grupo Retimbar, vai ser às 9h30 da noite, e no dia 22 é a vez de Noiserf atuar no mesmo palco, também à mesma hora. O festival encerra a 23 de julho com Galandum Galandaia, às 9 da noite, e Salvador Sobral, que convida André Santos a fechar o cartaz às 22h30. Os concertos vão ser ambos no palco Jardim. A organização do Festival Traz o Manto é da Câmara Municipal de Castro Daire. A Estrada Nacional 222, no concelho de São João da Pesqueira, estará totalmente cortada ao trânsito até dia 4 de setembro, para permitir a construção de um muro de suporte em betão armado na localidade de Casais do Douro. A intervenção integra a requalificação da via entre a